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8: 9 e 10.
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1: 919.
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3: O município de Campo Mourão, na região metropolitana de Curitiba, ganhou uma nova Casa da Mulher que receberá R$1.800.000 em investimentos da Secretaria da Mulher, Igualdade Racial e Pessoa Idosa. A estrutura será implantada no Jardim Copacabana 2 e vai concentrar serviços de acolhimento, orientação e apoio às mulheres. Os investimentos são uma forma de reforçar a estrutura de atendimento à população e ajudar a preparar a cidade para proteger a mulher e colaborar na autonomia financeira feminina. Para saber mais, acesse o portal amese.pr.gov.br e leia a matéria completa. E nos siga no Instagram para acompanhar.

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2: 9h40.
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1: 9:49.
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1: 959.
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1: Antes de continuar a cerimônia deste casamento, se alguém souber de algo que impeça este matrimônio, que fale agora.

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1: 10:39.
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5: 11 e 11. 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
1: 11:39. 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
2: Minuto Ame-se.
3: Migrar é um direito de todas. Quando uma mulher sai do seu país à procura de novas oportunidades, é necessário que ela encontre o acolhimento necessário para se reestruturar. A maioria delas vem acompanhada dos filhos menores e precisam de mais suporte. Emprego, casa, estudos e saúde básica são alguns dos benefícios que uma imigrante pode encontrar assim que chega no Paraná. Esse é o assunto do Ame-se, o podcast da mulher paranaense, que apresenta o seu último episódio da terceira temporada, com a continuação da história da venezuelana Yusmari Pérez, que chegou no Brasil à procura de uma vida melhor. Assista a segunda parte deste bate-papo, já disponível pelo canal do YouTube Ame-se_PR.
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4: Meia-noite 4.
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1: Então, podemos ir? Opa! Chegou a nossa hora.

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1: Olá, eu sou o Diego Tirri e agora começa mais um Minuto de Educação, o boletim diário sobre a educação pública no Paraná. O merendeiro Evandro dos Santos, do Colégio Estadual Cívico Militar Professor Vicente de Carli, em Francisco Beltrão, no sudoeste do estado, está entre os finalistas da terceira edição do concurso Melhores Receitas da Alimentação Escolar, promovido pelo Fundo Nacional de Desenvolvimento da Educação. A competição reuniu 2.983 profissionais de todo o Brasil e teve 262 inscritos no Paraná, o quarto estado em número de participantes. A receita finalista de Evandro é o iaque do chefe, que leva espaguete, couve, brócolis, cenoura, repolho, açafrão e pimentões. Os 135 finalistas agora seguem para a votação popular, que vai definir as 55 receitas vencedoras. E este foi o Minuto de Educação de hoje. Você também pode nos acompanhar nas redes sociais. O endereço é EducaçãoPR.
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1: Fala, minha comadre Jubelinho. 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
3: Minuto Ame-se.
4: No Ame-se dessa semana, vamos mostrar que uma mulher imigrante não muda apenas de país. Ela também muda de idioma, de cultura e de vivências. Tudo em busca de melhores condições de vida, não apenas por si, mas pelos outros. E em muitos casos, ao migrar, a mulher deixa de trabalhar em sua profissão e para se restabelecer, é preciso muito esforço e novas oportunidades para lutar contra as dificuldades. Com a segunda parte do episódio com o tema Recomeço Forçado, a realidade das mulheres imigrantes no Paraná, o Ame-se finaliza sua terceira temporada com histórias reais e um bate-papo sobre os direitos da mulher estrangeira. Assista a segunda parte do episódio, já disponível pelo nosso canal do YouTube, Ame-se Underline PR.
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5: 1 e 4.
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1: Olá, eu sou o Diego Tirri e agora começa mais um Minuto de Educação, o boletim diário sobre a educação pública no Paraná. O Instituto Paranaense de Desenvolvimento Educacional, o Fundepar, publicou o edital número 669 de 2026 para registro de preços destinado à futura aquisição de refeições e alimentos congelados voltados ao atendimento de escolas da rede estadual de ensino. O pregão eletrônico é um dos primeiros do Brasil com abrangência estadual voltado exclusivamente à alimentação escolar inclusiva para estudantes com restrições alimentares. O investimento máximo inicial previsto é de R$ 8.800.000, contemplando itens específicos sem glúten, sem lactose e opções veganas. O edital tem validade de um ano, podendo ser prorrogado por igual período. E este foi o Minuto de Educação de hoje. Você também pode nos acompanhar nas redes sociais. O endereço é educação.pr.
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4: 1:35. 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
8: 2:05.
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0: Valeu, me ajude.
1: Rapaz, eu não sei mais o que fazer, Claudiano, viu, bicho? Acho que é um caso perdido, viu?
0: Ah, Zé Maria, vou bloquear ele no Face, hein?
1: Tenta lá, bicho, vê se aí com tua lábia, teu carinho, esse jeitinho baiano aí, você consegue chamar.
0: Será? Tem que...

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1: Minuto Ame-se.
2: O Paraná tem investido em capacitação de profissionais para reduzir a mortalidade materna e infantil. Em 2025, 46% dos óbitos decorreram de causas obstétricas diretas, entre elas hemorragias, transtornos hipertensivos e embolias. O principal objetivo da formação é o aperfeiçoamento prático e teórico de médicos e enfermeiros para agir diante de complicações críticas da gestação, parto e pós-parto. O curso é uma das metodologias mais respeitadas do mundo e prepara as equipes para agir com agilidade e eficiência frente a quadros de alta gravidade, minimizando riscos para a mãe e para o recém-nascido. Acesse a matéria completa pelo portal amese.pr.gov.br.
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1: Olá, eu sou o Diego Tirri e agora começa mais um Minuto de Educação, o boletim diário sobre a educação pública no Paraná. O estado do Paraná realizou um investimento recorde de R$54 milhões na compra de alimentos orgânicos para alimentação escolar da rede estadual em 2025. O valor, aplicado pelo governo do estado por meio do Fundepar, é o maior da série histórica da alimentação orgânica escolar no estado, iniciada em 2011. Na Semana dos Orgânicos, celebrada nacionalmente entre 24 e 29 de maio, os dados dos 5 primeiros meses de 2026 já contabilizam mais de R$23 milhões investidos e 2.220 toneladas de alimentos orgânicos distribuídos às escolas estaduais. Atualmente, a rede estadual oferta diariamente 1,5 milhão de refeições. E este foi o Minuto da Educação de hoje. Você também pode nos acompanhar nas redes sociais. O endereço é educação.pr.
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2: 3:05. 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
5: 3:34.
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2: 4 e 5.
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2: O município de Campo Mourão, na região metropolitana de Curitiba, ganhou uma nova Casa da Mulher que receberá R$1.800.000 em investimentos da Secretaria da Mulher, Igualdade Racial e Pessoa Idosa. A estrutura será implantada no Jardim Copacabana 2 e vai concentrar serviços de acolhimento, orientação e apoio às mulheres. Os investimentos são uma forma de reforçar a estrutura de atendimento à população e ajudar a preparar a cidade para proteger a mulher e colaborar na autonomia financeira feminina. 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
3: 4:35.
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4: 5 e 4. 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
3: 6 e 6.
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Esse foi o Wilson Simoninha, Bebete Vambora. E assim finalizamos o nosso passeio pela madrugada na Educativa 97.1 FM. Sempre um prazer ter a sua nobre companhia para curtir música de qualidade aqui na Educativa. Eu sou Tobias de Santana.

0: Deixando você sempre em ótima companhia, vem aí Eureka e logo a seguir, não dá para perder, o Jornal Paraná Agora, primeira edição. Temos um encontro marcado hoje à meia-noite para um novo passeio musical na madrugada. Um ótimo dia para você e um fraterno abraço.
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4: Olá, chegamos! Eureka no Rádio, sempre tratando de questões ligadas ao ensino. Professor Marlos, eu vim, tá? Você falou ontem se eu viria ou não?
5: Pois é, professor Laércio, você veio. Eu espero que venham também aqueles estudantes que estão nos ouvindo agora, aqueles pais que nos levam de carona, porque o professor Osvaldo perdeu, professor Toniolo, perdeu.
6: Perdeu a posse.
5: Ele disse que o INEP não prorrogaria o prazo das inscrições do Exame Nacional de Ensino.
7: Meu diretor, ele por favor.
5: Está gravado, você falou que não.
7: Olá a todos os nossos ouvintes. Meu diretor,
5: para quem
7: por favor,
5: entrar em contato com a Educativa
7: foi,
5: agora, hein?
7: Diretor,
5: agora.
7: Que disse que eles iriam
5: Osvaldo vai
7: adiar.
5: Caixinha de bombons, na verdade. Foi isso que ele apostou.
7: Ora, por os três aqui, lamentável.
5: Nós maravilha. Estamos esperando 100 pedidos de caixinha de bombons, então. Por favor, à vontade. Né, Antônio?
6: Exatamente.
7: Apostei e acertei.
6: E eu arrisco o seguinte, ano que vem eles vão prorrogar novamente. Eles vão dar os 12 dias, um tempo curto, e aí prorrogam. Pô, todo ano é assim.
7: Mas, gente, é que vocês não entenderam a tática. A tática é a seguinte, a gente espreme em poucos dias. Para os caras se acelerarem, correrem atrás. E aí depois eles prorrogam, entendeu? Porque
5: assim.
7: Aí aqueles caras que correram já não ficam pendurados para depois. Não é a melhor tática? É lógico que não, mas é o que eles fazem.
5: É mais ou menos assim, né? Confie na minha palavra, mas nunca acredite nela. Inscrições até o dia 5 de junho. Não haverá. Nós dissemos, você sabe
7: todo mundo sabia que eles iam adiar.
5: Na sexta-feira última, eu dei uma entrevista para uma emissora, companheira nossa, para Bandeirantes. E foi para o Nacional. E eu disse, quando me convidaram, que a pauta cairia. Eu falei, olha, só que a pauta... Me convidaram de manhã, se eu poderia, às 14 horas da sexta-feira, dar essa entrevista. E eu falei, olha, eu agradeço, posso, estou trabalhando normalmente na sexta-feira, mas a pauta de vocês vai cair, porque eles vão prorrogar. Batatinha, no meio da tarde, prorrogação do período de inscrição.
7: Mas será certo que aconteceu?
5: Até sexta, tá? Essa fala toda é para dizer que quem não se inscreveu ainda, a despeito da sua lentidão, você tem até sexta-feira, dia 12, dia dos namorados. Inscreva a sua namorada.
6: Quem não se inscreveu,
7: porque
6: tá
7: vou avisar
6: também.
7: A você, eles prorrogam só uma vez.
5: É, isso é verdade. Isso
7: não prorrogam a segunda.
6: São organizados.
7: Ah, isso, são organizados. Prorrogação, só uma.
6: É, mas quem não fez também, né, já está errado.
5: Inscrição para o Enem, R$85 para quem é de escolas particulares ou não tem isenção. E para o aluno da rede pública, automaticamente inscrito, você está isento. Esse automaticamente precisa de uma confirmação.
8: É. Professor Marlos, qual é o evento que teremos na Assembleia
5: então,
8: essa semana?
5: Amanhã, professor Leste, especial, estaremos lá, a equipe Eureka reunida, para os debatedores Nota 1000 na sua segunda fase no plenário da Assembleia Legislativa. Discutiremos o quê? Voto obrigatório facultativo, primeiro debate entre o Colégio de Santa Felicidade do Safel e o São Cristóvão, exatamente às 8h30. E depois discutiremos o quê? A reforma agrária no Brasil, se o Brasil deve ou não deve adotar a reforma agrária, homenagem a ti, esse tema, Laércio, você que sempre sustenta essa questão, e também os jogos digitais, ou seja, as bets, a invasão das bets no Brasil. Aí sim, debaterão João de Oliveira Franco, Benedito João Cordeiro, aliás, é hoje, né? Quarta-feira, hoje. Colégio Estadual do Paraná, Marechal Cândido Rondon, Arlindo Carvalho de Oliveira e João Mazzarotto, João de Oliveira Franco e Emílio de Menezes, Estadual e Professor Guimarães, Arlindo Carvalho de Amorim e Padre Cláudio Morelli, Benedito João Cordeiro, Emílio de Menezes, Guimarães, professor Guimarães, enfrentando Rondon e Morelli e Mazzarotto no último
7: confronto. Então, só reforçando, temos hoje, e também amanhã na quinta.
5: Na quinta, exatamente. Eu que me perdi aqui. Tô pensando na terça. Não, na quarta. Dia 10.
8: A idade do Oswaldo,
7: que ajudar.
5: Aposentadoria no capricho, no capricho.
8: Professor Oswaldo, falando em aposentadoria, conte-me, nesta data.
7: Nesta data, senhores, em 1931, nasceu um violinista, que para chamar de cantor precisa se esforçar um pouquinho, mas ele cantava. Eu vou dizer algumas das músicas, talvez os senhores me ajudem. Desafinado, Corcovado, Chega de Saudade.
8: Desafinado sou eu.
7: Um dos criadores da bossa nova, né? Aquele estilo mais intimista, uma mistura de samba com jazz, que foi tão significativo no período de Juscelino Kubitschek, né? Tanto que Juscelino era chamado de o presidente bossa nova. De quem que eu estou falando? Nasceu em 1931, João Gilberto.
5: João Gilberto. O recluso, João Gilberto, porém de talento notável, e ele, na sua liberdade, adota esse procedimento. Aqui nós tivemos o querido vampiro de Curitiba, Dalton Gerson Trevisan, também recluso, na dele, né?
8: E o Gilberto é um grande fã da seleção brasileira, um cara que acompanhava, e inclusive chegou a ligar para o Juca Kfouri dando dando palpite, por favor, pede para os caras fazerem isso, porque o Juca tinha muito acesso, né? Sempre teve muito acesso.
5: E amanhã começa a Copa.
8: E, aliás, falando em Copa, rapidinho aqui, quem não viu ainda, tá, tem que assistir a série que está na Netflix, A Saga do Tri. Não só pelo futebol, mas sim pelo contexto do país. Eu não queria assistir pelo seguinte: não se ensina ator a jogar futebol, mas a turma fez diferente. Pegou-se pessoas que sabiam jogar futebol e ensinaram eles a serem atores. É claro que daí tem, por exemplo, o Rodrigo Santoro fazendo
5: o papel
8: do
5: João Avelange.
8: Não, do grande comentarista. João, não do,
7: o Zagallo, quem faz, é o filho do
8: Chiganismo. Isso. E o Rodrigo Santoro, como comentarista da Copa, é espetacular. Então, o seu João Saldanha.
5: João Saldanha.
8: O João Avelange estava ali, claro.
5: Na direção, ele era o presidente da antiga CBF, é isso?
8: CBD,
5: Confederação Brasileira de Esporte, que aglutinava tudo. Uhum. Veja o nosso atraso, né? A CBD aglutinava tudo e só dava dinheiro para o futebol.
8: Não é? Mas vale a pena. Senhores, grande abraço e boa Copa para todos.
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1: Olá, um bom dia para você. Agora são 7 horas. Está começando Paraná Agora, primeira edição. Com muitas notícias no ar, nós abrimos esta edição desta quarta-feira, meio da semana, com imagens ao vivo de Foz do Iguaçu. 17 graus na região oeste de Foz do Iguaçu.
2: Bom dia, é um dos principais destinos turísticos do Paraná e do Brasil, lar de uma das 7 maravilhas da natureza. Foz do Iguaçu comemora hoje 112 anos.
1: É, feriado municipal, viu? Mas serviços essenciais como coleta de lixo, limpeza, segurança pública, saúde, fiscalização de trânsito vão funcionar normalmente. Você vê agora aí na sua tela, ao vivo, Foz ainda querendo amanhecer por lá, não é mesmo? Ainda escuro por lá em Foz, a Ponte da Amizade, você vê agora aí.
2: Desfile cívico vai ser realizado a partir das 9h30 da manhã na Avenida Paraná.
1: A tradicional feira de artesanato e alimentos de Foz do Iguaçu, a Fatal, também tem início hoje, com uma ampla programação cultural e gastronômica no CTG Charruá.
2: Você encontra a programação completa das atividades dos 112 anos da cidade, que abriga uma das tríplices fronteiras mais movimentadas do mundo, no site foz.pr.gov.br.
1: E vamos conferir o que é destaque nesta quarta-feira.
2: Equipe do Nota Paraná procura consumidores que informaram o CPF das notas fiscais na hora da compra. Foram contemplados nos sorteios, mas não fizeram o saque.
1: Está em busca de impermeabilização para os móveis aí da sua casa? Em Curitiba, empresas que oferecem o serviço precisam de licença da Defesa Civil.
2: Jogadores da seleção brasileira treinam para o jogo com Marrocos no próximo sábado. O Edson Tomás traz todos os detalhes naquela resenha que você confere aqui na TV Paraná Turismo.
1: Isso e muito mais no Paraná Agora, primeira edição que já está no ar.

0: Bom dia para você. Já pegou seu cafezinho aí para vir junto com a gente? Vamos lá. Café quente é sempre bom para começar o dia, não é mesmo? Eu já quero te perguntar, viu? Você pede CPF na nota? Confere os resultados do Nota Paraná? Não? Meu Deus, você tem que fazer isso. Você pode estar sendo procurado pela equipe da Secretaria de Estado da Fazenda. Mas calma, não precisa também se preocupar, viu? É por um bom motivo. E nós vamos fazer contato com o repórter Vinícius Carrasco. Ô, Vini, explica pra gente, né, qual é o perfil da pessoa, das pessoas que estão sendo procuradas pela Secretaria da Fazenda. Bom dia.
1: Bom dia, Patrícia. Bom dia a todos. Olha só, viu? São 460 ganhadores do Nota Paraná, né, do prêmio de R$ 1.000, que foram sorteados pelo programa ao longo do último ano e não resgataram esse valor. Esses ganhadores são consumidores de 159 municípios que informaram o CPF na nota na hora das compras, mas foram contemplados e não fizeram o saque. A principal preocupação, segundo a coordenação do programa, é que alguns desses valores estão prestes a expirar e os ganhadores podem perder esse prêmio. Ao longo das últimas semanas, a equipe do Nota Paraná adotou diversas estratégias de busca ativa para tentar localizar esses ganhadores, como vídeos nas redes sociais, foram até a casa dos consumidores e ainda assim resta muita gente para receber esse dinheirinho, viu? Curitiba é a cidade com o maior número de prêmios esquecidos, são 159 pessoas contempladas. Em seguida, vem Londrina com 31 pessoas, Guarapuava com 17, Ponta Grossa com 13. Patrícia, os créditos, né, expiram, mas os valores retornam para o Tesouro do Estado e podem ser aplicados em serviços como saúde, educação, segurança, entre outros, né? Ou seja, isso é revertido para o cidadão em forma de serviços públicos. Para essas pessoas, ou para você que nos assiste, está em dúvida, né, se você é um desses contemplados, é só consultar, né, o aplicativo do Nota Paraná, né, pelo celular. Os consumidores podem acessar a validade dos créditos pelo app. Assim, basta acessar a opção Conta Nota Paraná e consultar Meu Extrato, na aba, né, Meu Extrato. Na tela é possível conferir os valores adicionados mês a mês ao longo de cada um deles e a data em que eles vão expirar. Pelo site do programa, que é o notaparaná.pr.gov.br, os consumidores também podem verificar a validade dos créditos. Ela está disponível na seção Minha Conta Corrente, pode ser realizada na área Meu Extrato, na parte inferior da tela. Patrícia, então, pessoal que acredita que tenha ganho aí o Nota Paraná ou que ainda não sabe, consulte o site ou o aplicativo para saber se é um desses contemplados com esses R$ 1.000, porque o prêmio expira logo, logo, viu, Patrícia? Eu vou repetir o site notaparaná.pr.gov.br.
0: Obrigada, viu, Vini? Ô, gente, vamos falar sério, um dinheirinho que pode estar esquecido ali. Então, corre, notaparaná.pr.gov.br. Vai que é seu dia de sorte, né? E pode resgatar aí esse valor. São 7h06. Um bom dia para você que está chegando agora, tomando um cafezinho aqui com a gente no Primeira Edição.
2: E quem está no mercado e quem está em busca também de uma vaga sabe que para continuar trabalhando, a regra é a mesma. É necessário se atualizar permanentemente.
3: No mercado de trabalho de hoje, começar a carreira também significa estar disposto a aprender o tempo todo. Aos 25 anos, a Camila já entendeu que para crescer profissionalmente é preciso buscar novos conhecimentos.
4: Se a gente não evoluir, se a gente não buscar, a gente vai ficando para trás. Então, eu percebi que por ter, né, ser muito jovem e ter apenas 2 anos de mercado imobiliário, estar dentro de uma sala de aula com colegas que já estão há muito tempo no mercado, outros que estão começando, e também aprender com profissionais, né, com professores qualificados, poderia trazer um repertório bem grande.
3: A inteligência artificial, as ferramentas digitais e o uso cada vez maior de dados estão mudando a forma como os negócios são feitos no setor imobiliário. Atividades que antes dependiam principalmente da experiência e do relacionamento pessoal, agora exigem novas habilidades e conhecimentos técnicos. Foi com esse olhar para o futuro que a empresa passou a investir também na formação acadêmica. A proposta é preparar os profissionais para um cenário em constante transformação.
5: Esse curso MBA foi criado exatamente para poder atualizar dentro da nossa nova necessidade da sociedade, né? Como falamos sobre a questão das gerações, né? E agora tem os notes, né? Que também precisam efetivamente ser atendidos de uma forma diferente. E esse processo do MBA também atualiza com relação às leis, porque também mudam as exigências de como está a lei de proteção de dados também é necessária. Enfim, todas aquelas estratégias que eram de vendas também, mas principalmente uma atualização dentro de uma nova realidade de mercado.
3: Uma transformação que não está apenas nas ferramentas, mas também nas exigências dos clientes.
5: Ele pede que o profissional do mercado imobiliário esteja sempre se atualizando. Hoje você termina a faculdade, todo equipamento que você usava, toda a estratégia que se usava no começo da faculdade já não é a mesma no processo que você termine.
3: Com anos de experiência no mercado imobiliário, a Cláudia decidiu voltar à sala de aula. Um exemplo de que experiência e atualização precisam caminhar juntas.
4: Cada dia a gente tem uma novidade, se a gente não acompanhar, a gente fica para trás. Então, isso que me motivou a estar conseguindo colocar em prática o aprendizado da sala de aula no meu dia a dia.
2: Temos imagens agora ao vivo da cidade que é conhecida como a capital do oeste do Paraná, Cascavel. Você vê o trevo, cataratas, totalmente encoberto pela neblina, neste amanhecer que está começando o dia por lá. 16 graus no oeste do estado.
0: É muito nevoeiro ali no oeste, né? Do oeste, vamos girar até a região leste. No litoral, você acompanha agora imagens de Guaratuba, a orla de Guaratuba, tempo fechado por lá. No final lá da imagem, olha lá o Morro do Cristo, cidade acordando, 17 graus agora.
2: E o nosso giro de câmeras segue agora para a região norte. Você vê a pequena Londres ou ainda a Pérola do Oeste, como é conhecida a bela cidade de Londrina. O amanhecer vai despontando no horizonte, com o sol se abrindo entre nuvens, como um nevoeiro que também vai se dissipando, me parece. Por lá, 15 graus.
0: É, 7 horas 10 minutos, amanhecer bonito, né, lá em Londrina. Você que é estudante, vive aqui em Curitiba, me conta uma coisa, hein? Está em busca de uma oportunidade para aprendizado prático com salário? Ficou interessado ou sabe de alguém que está de olho numa chance como essa? Então continue aqui com a gente nessa conexão que a gente faz agora com o repórter Luan Azevedo. Luan, e oportunidades aí, né? A gente tem para estudantes da capital. Conta pra gente o que é, quais são essas oportunidades. Bom dia.
6: Bom dia, Paty, Gustavo e bom dia a todos. Paty, oportunidade para ganhar experiência e ainda receber uma bolsa auxílio. A Prefeitura de Curitiba está com inscrições abertas para 90 vagas de estágio remunerado destinadas a estudantes do ensino médio, graduação e pós-graduação. Além da vivência prática em diferentes áreas da administração municipal, os estagiários também recebem vale-transporte e a bolsa mensal. O total de oportunidades são 63 vagas para estudantes de graduação, 19 para alunos do ensino médio e outras 8 para acadêmicos de pós-graduação. As vagas estão distribuídas em diversas secretarias e órgãos da Prefeitura, com opções para os períodos da manhã e da tarde. Para quem cursa o ensino superior, há oportunidades em áreas como engenharia civil, arquitetura e urbanismo, administração, enfermagem, farmácia, educação física, jornalismo, comunicação social, tecnologia da informação, economia, psicologia, pedagogia, estatística e ciência de dados. Já na pós-graduação, as vagas contemplam áreas como direito, engenharia ambiental, energias renováveis, gestão pública e também arquitetura e engenharia civil. E tem mais. Os valores das bolsas, elas chamam a atenção para o ensino médio, a bolsa é de cerca de R$ 569 por mês. Na graduação, os valores chegam a R$ 1.120 para a jornada de 4 horas e R$ 1.680 para 6 horas. Já na pós-graduação, as bolsas podem chegar a R$ 2.568 mensais. As inscrições, elas devem ser feitas pelo portal de estágios da Prefeitura de Curitiba. A orientação é que os candidatos fiquem atentos aos requisitos de cada vaga, como curso, nível de formação e turno disponível. Portanto, para quem quer dar os primeiros passos no mercado de trabalho, essa pode ser uma grande chance. Paty, Gustavo.
0: É isso aí, hein? Boas oportunidades. Obrigada, viu, Luan? Bom trabalho para você.
2: Em Curitiba, a regra é clara. Impermeabilização de estofados exige licença obrigatória da Defesa Civil.
7: Um copo de água derramado, entre outros acidentes do dia a dia, podem causar manchas e até comprometer a durabilidade dos estofados. Para evitar prejuízos e facilitar a limpeza, muita gente tem apostado na impermeabilização.
8: Primeiro a gente tem que preparar o estofado, né? Neutralizar todo ele para não ter nenhum risco, para não pegar o produto, né? Após a gente neutralizar ele, a gente faz a impermeabilização. E após 2 horas é a cura total do estofado. Então, após 2 horas, você pode usar tranquilamente o sofá.
7: Este sofá de 2 lugares levou cerca de 40 minutos para ser impermeabilizado. Apenas 5 minutos após a aplicação do produto, já é possível fazer um teste. A água derramada sobre o tecido não é absorvida, o que mostra a camada de proteção criada pelo processo.
9: Mas atenção na hora de contratar o serviço. É importante verificar se a empresa está regularizada. Um dos cuidados é exigir a licença emitida pela Defesa Civil, documento que comprova que a empresa segue as normas de segurança na hora da aplicação dos produtos na impermeabilização.
10: Ele entra na página da Prefeitura e vai digitar na aba de serviços a Defesa Civil ou licença Defesa Civil, já vai aparecer a aba para que ele possa abrir. Abrindo essa aba, ele vai ter toda a informação da documentação necessária e já pode iniciar o processo. E esse processo, posteriormente iniciado, vai à análise, tudo de forma digital, para a Defesa Civil, para que depois possa ser emitido ou não a licença.
7: Há 6 anos no mercado, Bruno sempre utilizou produtos autorizados e seguros, além de realizar o serviço em locais arejados.
8: O certo é usar todos os EPIs de segurança, mostrar para o cliente que a gente tem o laudo de segurança, que é um produto certo, não é um produto inflamável, que ele tenha segurança para o cliente mesmo, tanto também para o prédio, né? Porque teve ocorrências, que explosões em outros prédios, né? Então, até o prédio, às vezes, pede o laudo que a gente tem que estar em mãos, né?
7: Desde 2019, existe uma lei municipal em Curitiba que proíbe a utilização de produtos químicos inflamáveis, combustíveis e controlados para impermeabilização ou blindagem de bens em ambientes totalmente ou parcialmente fechados. O descumprimento prevê multa aos infratores. Para as empresas que desejam solicitar ou atualizar suas licenças, o pedido é feito totalmente online.
10: Sem essa licença, ela não pode funcionar. E mesmo que se tenha essa licença, ele tem que estar sempre amparado por aquilo que ela vai enviar para a Defesa Civil. Uma vez que a Defesa Civil receba a informação e mesmo que emita essa licença, que é todo um processo online, a Defesa Civil pode realizar uma fiscalização com a equipe no local para analisar se aquilo que foi enviado, aquelas informações, estão corretas. Caso não estejam corretas, a licença pode ser cassada.
11: Inflamável é o que foi proibido.
8: Isso, inflamável foi o que foi proibido, acredito, por causa do acidente que teve lá na Água Verde, né, que teve explosão, tudo. Eu nunca utilizei porque é pouca diferença. Eu gosto de ter menos risco, tanto para mim quanto para o cliente, né?
0: É isso aí, né, gente? É segurança dentro de casa, para poder fazer a limpeza aí do sofá, impermeabilização, né? A gente falou que iria chover ontem e praticamente não teve chuva no estado. Faz parte, não é mesmo? E hoje, será que chove? Vamos conferir a previsão? Pois é, de acordo com o CIMEPAR, com o retorno do escoamento de calor e umidade, deve chover sim nesta quarta-feira, viu? Com possibilidade, inclusive, de temporais do centro ao oeste e também nas regiões norte e noroeste do estado. Os acumulados de chuva podem ser pontualmente elevados na faixa central do Paraná. E a gente te mostra agora como que está o tempo acordando em algumas cidades paranaenses. Vamos começar pelo litoral. Você vê aí agora a orla de Matinhos. Nesse momento, céu fechado por lá, 19 graus, tudo cinza, né? Por enquanto, em Matinhos. De Matinhos, vamos dar um pulinho em Santa Helena. Você vê aí a Praça Santos Dumont em Santa Helena também, ó, o dia amanhecendo, ainda nublado, acinzentado, pouca movimentação. A gente percebe, ó, até o asfalto, consegue perceber aí na sua tela? Que em Santa Helena até o asfalto está molhado. Motoqueiro ali passando, ó, a gente percebe então que já tem bastante umidade. Deve ter chovido por lá agora há pouco, né? 18 graus em Santa Helena. E de Santa Helena a gente volta aqui para a capital. O céu aí é nublado, fechado, é Curitiba com aquela cara dela, né? Curitiba sendo Curitiba, 12 graus agora. São 7 horas, 18 minutos.
2: E me conte uma coisa, que tal renovar o guarda-roupa para o inverno e ao mesmo tempo patrocinar ações sociais?
0: Você pode fazer isso hoje.
2: É o Provopar Estadual realiza, a partir das 10 da manhã, o Bazar Beneficente de Inverno.
0: E olha, tem variadas roupas para homens, mulheres, calçados, bolsas e acessórios.
2: Com preços para lá de convidativos a partir de R$ 5,00.
0: Isso mesmo, todo o valor arrecadado vai destinado às ações sociais do Provopar Estadual.
2: Você ficou interessada?
0: Então, o bazar vai ser realizado na sede do Provopar Estadual, que fica ali na rua Hermes Fontes, 315, no bairro Batel, em Curitiba, com início logo mais às 10 da manhã, seguindo até às 4 da tarde. Dá pra fazer, hein? Garimpar muita coisa bonita, olha só quantas imagens dá pra garimpar, viu? Boas peças e ainda com essa ação social bonita aí junto ao Provopar.
2: Após um período fechado para a restauração, o Bar Stuart, um clássico centenário de Curitiba, abre novamente as portas para o público.
12: Um dos endereços mais tradicionais de Curitiba está de volta. Fundado em 1904 e considerado o bar mais antigo do Paraná, o Stuart reabriu as portas após um trabalho de revitalização que buscou preservar a identidade do local. Ao lado da Praça Osório, o estabelecimento inicia uma nova fase sob o comando de empresários do setor gastronômico, sem abrir mão da história que o tornou uma referência da cidade.
13: É uma grande responsabilidade, são 122 anos de história e que a gente tem que dar essa continuidade. Eu sempre digo que nós não estamos inaugurando o Bar Stuart, nós estamos continuando uma história contada.
12: Ao entrar no Stuart, o passado está por todos os lados. Fotografias, recortes de jornais e objetos históricos ajudam a contar a trajetória do bar, que recebeu escritores, jornalistas, artistas e personagens importantes da vida curitibana. Até a mesa preferida de Paulo Leminski foi preservada, assim como detalhes que ajudam a manter viva a memória do local.
13: O mais legal é que os antigos frequentadores estão voltando e estão dizendo: puxa, eu achei que vocês iam gourmetizar e vocês não gourmetizaram. Parece só que eu fui dormir na noite anterior e no dia seguinte eu entrei no bar de novo.
12: Entre as atrações do cardápio foram mantidas opções que fizeram a história do Stuart, como a empada, a polenta frita e a carne de onça, além de carnes exóticas como o testículo de touro ao molho, que foi incorporado no cardápio originalmente em 1974.
14: Está saindo muito bem, um pouco pessoal pela curiosidade, mas pelo sabor também. Surpreende pelo sabor, ele vende super bem, casa super bem com pãozinho ou até mesmo puro no molho ali, ele ficou excelente.
12: A reabertura também representa o reencontro de amigos e clientes que ajudaram a escrever a história do bar. Para muitos, o Stuart é mais do que um ponto de encontro. É um espaço de convivência, memória e tradição, que faz parte da identidade de Curitiba.
15: Ele remete a muitas histórias. Cada mesa é uma poesia, cada mesa é uma prosa. E eu arrisco dizer que cada mesa chega a ser até um romance, né? Aqui muitos casais se encontraram, muitos amigos, muitas amizades foram feitas e perpetuadas. E aqui também muitos negócios aconteceram.
0: É, muitas histórias no Bar Stuart e também ponto turístico, viu, que virou aqui na cidade. Agora vem cá. Você já mandou mensagem aqui pra gente? Lembre-se que você pode participar do nosso jornal. Eu convidei ontem o pessoal, aliás, todos os dias a gente te convida aqui para mandar fotos, né? Que tal aí do seu cafezinho, seu café da manhã, do amanhecer na sua região. E essa semana, ainda mais especial, viu? Por que não mandar fotos aí da sua casa? Tá tudo decorado já por aí? Já tá no clima de torcida? Camisa da seleção? Manda pra gente aqui, pra gente registrar e compartilhar com os outros telespectadores. Lembrando também que Semana dos Namorados, hein? Tem uma declaração, uma foto do seu amor? Pode mandar pra gente. Ainda dá tempo, sexta-feira, né? 12 de junho. E tem mais? Tem Arraiá, gente! Meu Deus do céu! Quanta coisa bacana tem para você, né, trazer para a gente aqui. 4133317551 é o nosso WhatsApp. Ou aí, ó, no QR Code, no canto esquerdo da sua tela, aponta a câmera do celular que você já vai cair na conversa. Quer ver? A gente tem mensagem bem interessante chegando aqui e com foto. Olá, bom dia, tudo bem? Já estamos preparados para a Copa do Mundo. É o Adalberto, do bairro Capão Raso, região sul aqui. Olha só que bacana, o carro do Adalberto já tá, ó, prontinho, rodando aí, levando a bandeira do Brasil pela cidade, Adalberto. Muito obrigada aí pela sua participação, bacana, hein? E é isso aí que a gente quer, ó, sentir esse clima aí de você pra gente aqui, tá combinado? E quem aí já tá preparado pra Copa do Mundo? Faz tempo, né? É ele, Edson Tomás, que traz a melhor resenha do futebol pra gente, a partir de agora.
16: Esporte.
0: Ô Edson, bom dia,
17: tudo bem? Tudo bem?
0: Tudo
17: dia,
0: bem?
17: Bom dia a todos.
0: Já viu o nosso telespectador aqui, o Adalberto, né? Levando a bandeira no espelho retrovisor do carro, né?
17: É, mas a sensação agora é de Copa do Mundo mesmo e principalmente de seleção brasileira.
0: Já tá no clima,
17: já,
0: né?
17: Já, o clima total. Você observa isso nas ruas, no movimento do trânsito, em todos os lugares aí, principalmente aí no Anel Central aqui de Curitiba, mas nos bairros tem muita gente que acaba se organizando, famílias, amigos. E aí o tema é Copa do Mundo, Seleção Brasileira, afinal de contas faltam poucas horas para
0: a
17: seleção entrar em campo.
0: A gente já tem até imagens, sabia, Edson, por aqui?
17: Imagens de treino, né, da Seleção Brasileira, dos últimos momentos aí da Seleção Brasileira, treinamentos que estão acontecendo lá nos Estados Unidos, né? É bom lembrar que o Alisson, que aparece ali na imagem, né, será o goleiro titular, inicia a sua terceira Copa do Mundo e tem aí uma movimentação bacana dos jogadores. É um trabalho realizado pelo Carlo Ancelotti, que teve seus percalços com jogadores que ele acabou perdendo machucados, né? Caso do Éder Militão, lateral direito, perdeu o Rodrigo, que é um meia mais cerebral ali, principalmente o Estevão, o atacante que acabou também se lesionando. São desfalques importantes, mas o Brasil tem aí os substitutos, tem um trabalho realizado não há longo tempo, mas pelo menos pela qualidade do Carlo Ancelotti, quem sabe o Brasil dando boa já no início desta competição. E tem o Bruno Guimarães, que é um importante jogador da Seleção Brasileira, jogador que teve uma passagem muito significativa aqui no Atlético. Bruno Guimarães, que fala exatamente desta expectativa, se a Seleção Brasileira está preparada para estrear sábado contra a Seleção do Marrocos.
18: Depois desses dois amistosos, né, com duas vitórias, com boas atuações individualmente, coletivamente, a gente sabe que quando começa a Copa do Mundo, todo mundo esquece tudo o que aconteceu antes. Então a gente sabe que o primeiro passo é o mais importante para a gente, é estrear, é começar bem, começar com vitória, se Deus quiser, porque tudo se baseia assim no primeiro jogo e a gente quer muito e se sente preparado para começar com o pé direito.
0: Hein, Edson, Neymar joga na estreia, sabe?
17: Não, o Neymar está fora da estreia, Patrícia. Neymar, muito provavelmente, somente na terceira rodada no jogo contra a seleção da Escócia, né? Aí é provável que ele possa jogar. O Brasil
0: já
17: joga.
0: Fato.
17: O Brasil primeiro tem a partida contra a Marrocos, depois o Haiti e aí a partida contra a seleção escocesa. E não tem possibilidade. O Neymar está se recuperando ainda. É um jogador que pode ser importante, sim, mas desde que esteja bem fisicamente, né? E que não tenha oba-oba como tivemos da última Copa do Mundo, né? O Neymar saiu para ir lá num importante restaurante de um chefe internacional no momento de Copa do Mundo e tal. Era folga, mas era um momento da Copa do Mundo. Mas o Neymar está fora nesses dois primeiros jogos, muito provavelmente. Dependendo do que acontecer nessas duas partidas, na terceira, aí sim é provável que ele possa estar em campo. E é muito importante que o Brasil comece vencendo, né? A estreia sempre é travada, é um jogo mais de estudo. A seleção marroquina, como eu disse ontem, não perde há 29 partidas, mas o Brasil é o Brasil, né? E na estreia a gente sabe que tem um contexto diferente, mas tem tudo para dar boa. E aí, começando com o pé direito, acho que a gente começa a vislumbrar um bom caminho da seleção brasileira pra frente aí na competição, na Copa do Mundo, que começa pra nós no próximo sábado. Verdade,
0: coração na mão, né, gente? É, a gente já começa a ficar naquela expectativa, né, Edson?
17: É isso aí.
0: Bom demais, viu, Edson? Amanhã estamos aqui de novo, hein? Amanhã, quinta-feira, início da Copa do Mundo, estamos aqui.
17: Exatamente, novidades. A abertura, né? Tem o jogo, tem brasileiro na Copa do Mundo, né? O Wilton Pereira Sampaio vai ser o árbitro da partida inicial e o Bruno Bosquilha, aqui de Curitiba, hein? Trabalha, inclusive, aqui na Prefeitura de Curitiba.
0: Olha só.
17: É o assistente, é o bandeirinha, como a gente falava antigamente, será o assistente, segunda Copa do Bruno Bosquilha, que apita, né, como assistente aqui no futebol paranaense, também estará estreando na Copa do Mundo. Ou seja, temos representante de Curitiba, do estado do Paraná, na abertura da Copa do Mundo.
0: Ah, gente, orgulho para nós. Vamos torcer também, né, para o trabalho deles aí. Bacana, hein, Edson? Amanhã a gente fala mais, então.
17: Valeu, gente. Um abraço. Valeu.
0: Mundial. Quero agradecer aí a sua companhia, viu? Paraná Agora, primeira edição, fica por aqui. Mais a informação, você já sabe, né? Ela é como o tempo, ela não para.
2: Que bom ter você conosco e para você que nos acompanha pela 97.1 FM, pela M630, nós vamos para um rápido intervalo.
0: Isso aí, enquanto você fica com imagens de Paranaguá, nosso litoral, a gente vai dar aquela corridinha aqui para atravessar o corredor e vamos para 97.1 FM. Acompanha a gente lá, tá saindo de casa, liga aí no seu carro, 97.1, a gente vai até às 8 com mais informação para você. São 7h29, ótima quarta-feira e vem a Copa por aí, hein? Vamos se animar, gente. Tchau.

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3: Oi, oi, 7h33, uma ótima quarta-feira para você, é meio da semana, vamos junto, boas energias. Afinal, semana especial, Copa do Mundo começa amanhã, e aí, hein? Já tá com a sua torcida pronta? Vai ter comemoração aí, churrasquinho, petisquinho para acompanhar os jogos da Copa, jogo do Brasil sábado, né? É, contra o Marrocos. Como é que tá a tua torcida? Manda pra gente aqui uma mensagem contando, foto. O Pet já tá com a roupinha, você já tá com a camisa da seleção. Tá tomando seu cafezinho agora? 12 graus em Curitiba. Além disso, olha, são várias coisas novas nessa semana. A semana do amor no ar. É, sexta-feira, dia dos namorados. Como é que tá o coração aí? Tem foto do amado, da amada? Manda uma declaração aqui pra gente, que a gente registra no ar. E o seu arraial junino, hein? Como é que tá? É tempo, né? Dos amendoins, dos docinhos, aqueles doces gostosos. Tem gente que mistura tudo, né? Na minha família, assim. A gente junta pra ver o jogo da seleção brasileira e com aquelas comidinhas, né? De arraial junino. Então, manda pra gente aqui no nosso WhatsApp, 41-3331-756. Você nos acompanha até as 8 horas da manhã em 97.1, Rádio Educativa. Também você pode nos assistir ainda pelo YouTube. Quem está com a gente, ó, tá vendo aqui, tô com o WhatsApp na mão, cafezinho já está aqui também, que o Gustavo trouxe para a gente, e eu tô aguardando a sua companhia. Se você está em casa, então segue junto com a gente pelo YouTube. Vai sair de casa? Já está entrando no carro? Sintoniza 97.1, que é isso aí. A gente está contando sempre com a sua companhia, porque afinal é para você que a gente levanta cedo e faz aqui o jornal com informação, prestação de serviço, muita notícia aí que te interessa. Uma coisa que interessa muito no amanhecer, para quem está começando o dia, vai sair de casa, está indo para a faculdade, para a escola, para o trabalho, é o trânsito, né? Vamos dar uma olhadinha como é que está a situação aqui na capital?
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3: Vamos lá, a gente tem, de acordo com o aplicativo Waze, alguns pontos aí, isso é muito normal, nessa manhã o pessoal está correndo, né? Quer chegar cedo aí no compromisso, então a gente tem alguns pontos de fluxo mais intenso. É o caso, por exemplo, da Via Rápida, que sai do centro para a região ali do Pinheirinho, tá? Para a região sul da capital. A rua Francisco Raitani, que já é lá no Capão Raso, Pinheirinho, ela é depois ali da Avenida Brasília, tá? Isso para quem está indo para o bairro, para o Pinheirinho. Então, a Francisco Raitani já tem o trânsito bem conturbado a partir do cruzamento do semáforo da rua Pedro Américo. O que que acontece? Muita gente que vem ali do Xaxim, vem da Avenida Linha Verde, pela Avenida Brasília, cai ali na Via Rápida e pega Pedro Américo para poder voltar para o bairro, para ir para a região sul. Então, bem ali, nesse semáforo, o trânsito está complicado, viu? Está num anda e para. Se você está com muita pressa, procure rotas alternativas. Mas, se não, vai de boa aí, com paciência, esse trânsito está complicado, até o cruzamento da rua Santa Regina. Isso já ali, então, no bairro, entre ali Capão Raso e Pinheirinho. Vamos pegar a região central aqui, porque de acordo com o aplicativo Waze também a situação está complicada. Avenida Kennedy, nesse momento, quem está saindo do bairro em direção aí ao centro da capital pela Avenida Presidente Kennedy. Olha só, ela já apresenta muita lentidão desde o cruzamento ali com a rua Goiás. Segue nessa faixa em direção ao centro, né? É bem complicado, viu? Do cruzamento com a Goiás, ó, estou acompanhando aqui, até cruza Brigadeiro Franco, ainda segue complicado até o cruzamento da Alferes Poli e segue ainda pior até chegar ali no cruzamento com a Avenida Marechal Floriano Peixoto. Então, motorista que puder, evite a Avenida Kennedy nesse momento. É uma rua espaçosa que corre, mas que agora está bem conturbada. Temos mais uma outra situação, dessa vez ali na Avenida Batel. Atenção, você que está pegando a Avenida Batel. A Avenida Batel, ela apresenta um trânsito mais complicado para quem está indo ali para a rua Benjamin Lins, tá? Então, quem está descendo a Francisco Rocha, por exemplo, já vê ali no cruzamento o trânsito parado na Avenida Batel.
4: Tem um acidente também ali, Patrícia, na Avenida Comendador Franco, bem ali na Ponte Estaiada, movimento muito intenso nessa região, ali no Guabirutuba, a região do Cajuru, ali para quem vai para o centro também, está bem complicado o trânsito por ali.
3: Motorista que puder, então, né, procure outras rotas aí, tá? Essas informações que a gente está trazendo, eu e o Gustavo aqui, ó, a gente está antenado aqui, né, para deixar você procurar aí rotas alternativas, informações do aplicativo Waze 4133317756. Traga também sua informação. Está no trânsito? Conta para nós se estiver vendo alguma intercorrência. Combinado, Gustavo?
4: Super combinado. Continuamos com o trânsito. Motoristas que passam pela Avenida Victor Ferreira do Amaral precisam ficar atentos. Depois de um longo período de paralisação das obras, agora, a partir de hoje, uma faixa da via fica bloqueada no sentido centro entre as ruas Doutor Evangelista Espíndola e Monte Castelo, no Tarumã. A interdição segue até sexta-feira para preparar uma obra de drenagem que pretende reduzir os riscos de alagamentos na região. E que esta é a primeira etapa. Equipes da prefeitura vão instalar estruturas provisórias para desviar o trânsito e permitir a escavação do local. Depois, uma nova fase da obra vai exigir o bloqueio total de um dos sentidos da avenida para a implantação de uma galeria subterrânea. A orientação é que os motoristas redobrem a atenção, busquem rotas alternativas. A intervenção faz parte do pacote de obras que busca melhorar a drenagem e aumentar a segurança durante períodos de chuva forte. Ali nessa região ali onde tem a BR-116, essa região do Tarumã ali, muito intenso o trânsito também por conta destas obras a partir de hoje.
3: É uma grande intervenção, né? São 7h39, você está ouvindo a 97.1. Parando agora a primeira edição no ar, falando em obras ainda, mas agora eu vou falar de obras maiores, viu? Coisas macro, porque o governador Ratinho Júnior confirma quase 900 milhões de reais para obras e outros investimentos em 12 municípios paranaenses. Repórter Gustavo Vaz conta mais para a gente.
5: O governo do estado liberou, nesta terça-feira, um novo pacote de investimentos para 12 municípios do Paraná, totalizando 889 milhões e 300 mil reais. Recursos que são destinados a obras e também ações em infraestrutura urbana e rural, em saúde, em educação, em assistência social, mobilidade, desenvolvimento econômico e equipamentos públicos. Os investimentos abrangem diferentes etapas administrativas e operacionais, incluindo projetos liberados para homologação, obras autorizadas para a licitação, empreendimentos que já estão em execução e as ações concluídas, que seguem gerando benefícios à população. Mais informações você confere no site de notícias do Governo do Paraná.
3: Faltam 20 minutos para as 8 horas da manhã. Muito obrigada pela sua companhia. Eu sou Patrícia Armentano. Te acompanha aqui em 97.1 também pelo YouTube, viu? Só abrir lá o canal Rádio Educativa ao vivo que você acompanha aqui. Eu e também o Gustavo Cruz. Olha só, agora a gente vai trazer outras informações. Vamos mudar de assunto. Quem vai participar da segunda etapa do Circuito Curitiba de Corridas de Rua 2026? Já pode se preparar, viu? Se é o seu caso, então fique esperto e se prepare. Porque a entrega dos kits, ela ocorre a partir de amanhã, ali na Câmara Municipal de Curitiba, bem no centro da capital. O atendimento segue de amanhã até sexta-feira, das 9 da manhã às 8 da noite, tá? E no sábado, das 9 da manhã às 3 da tarde. Então, os atletas recebem aquele número, né, para colocar aqui no peito, o chip de cronometragem também. A prova ocorre no próximo domingo, com largada às 6 horas da manhã na sede da Fundação de Ação Social, ali na cidade industrial de Curitiba. Essa etapa, ela integra a campanha de combate ao trabalho infantil e é organizada pela Secretaria Municipal do Esporte, Lazer e Juventude. O percurso desta prova de domingo terá aí provas de 5 e 10 quilômetros com participação de corredores a partir de 18 anos. E olha só, tem categorias para pessoas com deficiência e também para atletas com transtorno do espectro autista. É inclusão, né? Isso é muito bacana, esporte com inclusão. Tem tudo a ver, né? A corrida faz parte de um circuito com 5 etapas ao longo do ano em Curitiba. Então, vai ser dada a largada aí, né, para essa temporada de corridas de rua aqui em Curitiba. Viu? Se você tem que pegar o seu kit aí, então fique esperto aí porque é nesta sexta e sábado para você conseguir pegar aí os kits. E número do peito, né, o chip de cronometragem, enfim.
4: Muito bom, né?
3: Poder estar paramentado.
4: Correr, ter saúde, ter disposição.
3: Qualquer hora nós vamos fazer uma dessa, Gustavo.
4: Eu tô, junto, com, né? Tô com muita vontade. Tem gente aqui na TV Paraná Turismo, inclusive, que faz essas corridas aqui. Nós vamos
3: levar
4: um grupinho. Vamos
3: fazer a primeira edição.
4: A gente continua aqui com notícias sobre a Copa do Mundo dessa vez, que está sendo disputado fora do país, mas mesmo assim a expectativa é de grande movimento em bares, restaurantes e espaços públicos no Paraná para acompanhar os jogos. Para garantir a segurança nesses locais, a Polícia Militar do Paraná, por meio da Ação Integrada de Fiscalização Urbana, a AIFU, ela reforça uma série de orientações preventivas. As equipes atuam na fiscalização de eventos e estabelecimentos, verificando documentação, regras de funcionamento, condições de segurança e limite de público. O objetivo é reduzir riscos e garantir ambientes adequados para as comemorações. Entre as recomendações estão escolher locais regularizados, evitar lotação excessiva, cuidar de pertences pessoais, acompanhar crianças e planejar o retorno para casa com antecedência. A PM também orienta a evitar brigas e provocações entre torcedores. Em caso de irregularidades ou emergências, a população pode acionar a Polícia Militar pelo 190. E também tem aqui uma dica importante: você ainda não tem o aplicativo 190PR, baixo no seu celular, é importante às vezes estar antenado com a segurança pública da nossa cidade. E essa atenção fica mais voltada para quem é dono de bar, de restaurantes. Se tiver alguma irregularidade, é bom que já corra atrás, né, procure os órgãos de corpo de bombeiros e fiscalizações que provavelmente a AIFO vai chegar aí e para garantir a segurança dos cidadãos.
3: É, mas essa questão de segurança, de ter cuidados e alerta, fica também para outros eventos e situações. Olha só, a gente falou de Arraiá Junino, né? Quanta gente, é um momento que todo mundo gosta. Nós, brasileiros, gostamos muito, né, desse momento de festas juninas e também depois as festas julinas. Com a chegada dessas festas, a Secretaria de Estado da Saúde reforça, vem mais um alerta aí, viu, gente? E esse é bem especial também. O alerta para o cuidado com queimaduras. O objetivo é prevenir aqueles acidentes que podem causar internações prolongadas, cirurgias e até sequelas permanentes. O que eu estou falando, né? De janeiro a maio deste ano, só para você ter uma noção, o Paraná registrou mais de 500 internações e mais de 700 atendimentos do SAMU com relação a queimaduras. E é sobre isso que a gente vai falar ainda mais nessa época. Por isso que a gente reforça. Em 2025, os números chamam muito a atenção. Foram mais de 1.600 atendimentos de urgência e quase 2.000 internações em todo o estado, só com queimaduras. Principal risco nesta época envolve líquidos quentes, fogueiras, fogos de artifício, enfim. A orientação é evitar contato com o fogo. Redobrar a atenção, principalmente com as crianças, além das festas juninas, né? Tem aí agora o

0: água corrente, claro, se for um caso mais grave, daí já procura atendimento médico imediato. Você pode acionar, em casos aí de emergência, o SAMU pelo 192 ou o SIAT pelo 193. Todo cuidado é pouco para a gente passar esses momentos aí de festa, de confraternização, de torcida, né? Na melhor maneira possível, com segurança.
1: Exatamente. Paraná tem 52.200 empregos em obras de infraestrutura. Esse é o melhor resultado desde 2021. Quem tem mais informações é o repórter Victor Luiz.
2: As obras de infraestrutura do Paraná fizeram o estoque mensal de empregos no setor chegar a 52.211 em abril deste ano. Esse é o terceiro maior resultado da história do novo CAGED desde 2021. O índice está dividido entre construção de obras de infraestrutura, construção de rodovias, ferrovias, obras urbanas e de artes especiais e obras de infraestrutura para energia elétrica, telecomunicações, água, esgoto e transporte por dutos. Estão incluídas no segmento de obras de infraestrutura analisado pelo CAGED atividades relacionadas a investimentos públicos, tanto estadual, federal ou municipais, e as concessões. Mais informações você confere no site de notícias do Governo do Paraná.
0: Faltam 13 minutos para as 8 horas. Falando ainda de oportunidade, olha que legal, hein? A moda autoral ganha espaço aqui em Curitiba a partir de hoje. Começa logo mais às 7 da noite na cervejaria Bode Brau, a Curitiba Mostra Moda. Bode Brau que fica ali no Auer, então vai ter a Curitiba Mostra Moda. É um evento que antecipa toda a programação do Boqueirão Fashion 2026. Aliás, um dos maiores eventos públicos de moda do país, o Boqueirão Fashion, já é considerado, viu, um grande evento. Então, a mostra reúne estilistas e designers que vão apresentar criações próprias em desfiles abertos ao público. Os encontros acontecem sempre às quartas-feiras até 22 de julho. A entrada é de graça, tá? A proposta é valorizar novos talentos, fortalecer a economia criativa e aproximar o público da produção de moda que é feita aqui na cidade. Essa iniciativa, ela faz parte, como eu falei, do aquecimento. É um aquecimento, um esquenta aí para o Boqueirão Fashion. O Boqueirão Fashion que vai acontecer entre 27 e 31 de julho e celebra 10 anos de história desse evento ali no Boqueirão, movimentando e promovendo a moda curitibana. Se você quer participar desse esquenta, então já coloca aí toda quarta-feira, a partir de hoje, até 22 de julho, sempre às 7 da noite, ali na cervejaria Bode Brau, na rua Carlos de Laé, no Auer, entrada de graça. E vou falar, hein, lá é tudo decorado, é bonito, é um bar bem bacana, você fica num universo bem diferente lá, além de quem quer tomar ainda uma cervejinha, uma cerveja artesanal, né, Gustavo?
1: Paty, me conta uma coisa, quando você começou a trabalhar, foi muito cedo?
0: Ah, muito cedo, né? Era ainda uma garota, muito cedo. Sabe aonde que eu comecei a trabalhar, gente? É. Eu ainda estava estudando, me preparando para o vestibular. Quem aí é dessa época vai lembrar? Locadora de vídeo?
1: Ah, é? Que legal.
0: Ai, que coisa mais antiga, né?
1: Rebobinando a fita. O pessoal que nunca...
0: Rebobinava a fita. O pessoal jovem nem sabe o que é isso. Mas eu comecei a trabalhar cedo, sim, mocinha, ainda numa locadora de vídeo.
1: Que legal. Eu com 15, 16 anos já estava estagiando, podia ser assim, como office boy da loja do meu avô. E essa oportunidade é muito interessante para quem está começando a vida.
0: Sempre.
1: Por isso que a prefeitura acaba de lançar no mercado 90 vagas de estágio remunerado para estudantes do ensino médio, graduação e até mesmo pós-graduação. As oportunidades estão distribuídas em secretarias e órgãos municipais, com vagas nos períodos da manhã e da tarde. Além da experiência prática, os estagiários recebem bolsa auxílio e vale-transporte. Os valores variam de R$ 570 para estudantes do ensino médio, e até R$ 2.500 para alunos de pós-graduação, dependendo da carga horária. As inscrições são feitas pela internet, no portal de estágios da Prefeitura. Começa com estágio, né, Patrícia?
0: Lógico, estágio, né? Ótimo. Hoje em dia tem que ser estágio, é bom.
1: Meio período.
0: Tem ainda uma aproveita. Bolsa auxílio que ajuda, meio período, dá para estudar tranquilamente, né?
1: Exatamente. Então, anote aí o site, imap.curitiba.pr.gov.br. Essa iniciativa busca aproximar os estudantes da rotina profissional e oferecer uma oportunidade de aprendizado dentro do serviço público.
0: Vamos falar de saúde agora? Bacana essas oportunidades, né, gente? Mas saúde também, viu? Faltam 9 minutos para as 8, porque o Paraná passa a ganhar mais agilidade agora no diagnóstico da febre amarela em primatas não humanos. O LACEN agora realiza os exames de RT-QPCR,

0: dentro do próprio estado, dentro aqui do Paraná, o que reduz o prazo de saírem os resultados de cerca de 15 dias, olha só, para um período entre 1 e 5 dias úteis. Bacana, né? Antes, as amostras, elas eram enviadas à Fiocruz Paraná. E com a descentralização, o processamento fica agora no laboratório estadual. O que, claro, acelera aí a vigilância epidemiológica e também uma resposta rápida dos municípios diante da circulação do vírus. Os primatas, como os bugios e macacos prego, eles funcionam como sentinelas da doença. Em caso de morte do animal ou suspeita, as equipes fazem coleta e análise das amostras. Resultados positivos seguem para a Fiocruz, que realiza o sequenciamento genético do vírus. Segundo a Secretaria da Saúde aqui do Paraná, essa mudança fortalece a prevenção, amplia a capacidade de resposta e ajuda a orientar ações de vacinação em áreas de risco. A população deve comunicar casos de macacos mortos às autoridades de saúde, viu? Então, assim, ó, gente, eles são sentinelas, tá, dessas doenças. Quero lembrar ainda também que nada de matar macaco, porque teve uma época que a gente tinha muito isso, né? Os macacos, eles são sentinelas, são eles que trazem essa informação, então eles são importantes para a gente. É como os laboratórios do LACEN conseguem saber se a gente tem ali, então, diagnóstico de febre amarela. Mas eles não fazem nenhum mal e não transmitem para a gente, tá? Fica a dica aí também, é muito importante isso.
1: Paraná investe um pouco mais de 525 milhões de reais em imobiliário das escolas estaduais em 8 anos. Quem nos dá mais informações é Gustavo Vaz.
2: Nos últimos 8 anos, o governo do estado investiu 525 milhões e 700 mil reais na compra de mais de 665 mil unidades de imobiliário, modernizando salas de aula, refeitórios e espaços pedagógicos das mais de 2 mil escolas estaduais. Os recursos fazem parte da política permanente de fortalecimento da educação pública, melhorias que impactam a rotina de mais de 1 milhão de estudantes da rede estadual, garantindo ambientes mais modernos e adequados ao processo de ensino e aprendizagem. Também contribuem para as melhores condições de trabalho dos profissionais e para a conservação de espaços escolares. Mais informações você confere no site de notícias do Governo do Paraná.
0: Olha só, uma área de nascente no Tatuquara está ganhando nova cara, viu, nesta semana. Moradores, estudantes e equipes da prefeitura participaram de uma ação de limpeza e revitalização ali na Avenida Santa Rita de Cássia. Fica bem próxima à praça do mesmo nome, Praça Santa Rita, em comemoração aí à Semana do Meio Ambiente. Foi nessa terça-feira, ontem. Durante essa atividade, foram retirados entulhos descartados irregularmente e plantadas cerca de 100 árvores no local. A iniciativa reuniu aproximadamente 100 alunos dos cursos de agroecologia e agroindústria da agricultura familiar, além de servidores municipais e também os moradores da região. A proposta é recuperar um espaço importante para a comunidade e reforçar a conscientização ambiental. Para quem participou, a revitalização representa não apenas o cuidado com a natureza, mas também, pessoal, a preservação de um local cheio de histórias e memórias para as famílias do bairro. A gente está falando aí da Praça Santa Rita, né? Mas vamos lembrar que último dia 5, sexta-feira da semana passada, foi o Dia Mundial do Meio Ambiente. Gente, isso vale para todo mundo, para todos os bairros, praças, não jogar lixo, entulhos nas ruas, nas praias, né? Nos nossos mares, pelo amor de Deus, foi isso o tempo, né? Então, vamos ter mais consciência ambiental para a gente ter também o que é nosso, que é a natureza, que é a sustentabilidade e para as próximas gerações. Você tem filho? Então, pense lá no seu filho, no futuro, né? O que vai sobrar para ele da nossa natureza. Vamos colaborar. 5 minutos para as 8.
1: Mandar um feliz aniversário à cidade de Foz do Iguaçu. Todos seus habitantes estão de parabéns. 112 anos da história da cidade.
0: É uma das cidades mais lindas, com mais atrações culturais, turismo, né? Uma importante cidade brasileira, né?
1: Que abriga uma das 7 maravilhas da natureza.
0: Do mundo, né?
1: Lindo, lindo, Foz do Iguaçu.
0: Parque estadual, né? Do Iguaçu, as cataratas do Iguaçu.
1: Acho que todo paranaense tem que, uma vez na vida, passar por lá, pelo menos, né? Turismo, né,
0: Patrícia? Ter a oportunidade de conhecer essa beleza que é, né?
1: E hoje Foz do Iguaçu recebe uma reunião do Comitê Interinstitucional
0: de Turismo.
1: Essa palavra de manhã cedo. de turismo religioso no Paraná. O encontro ocorre às 3h30 até às 5 da tarde, no Rafaim Palace Hotel, e discute a participação dos municípios no Fórum Paranaense de Turismo Religioso e outras demandas do setor. O comitê reúne representantes do governo, instituições e entidades religiosas e busca fortalecer o turismo de fé no estado, que já soma quase 500 atrativos mapeados. A reunião ocorre na sequência da abertura da FIT Cataratas, Festival Internacional de Turismo, que começa também nesta quarta-feira em Foz. O evento reúne diferentes tradições religiosas e promove debates, exposições e troca de experiências entre países da América do Sul e Europa. A proposta é fortalecer o turismo religioso como uma das frentes de desenvolvimento econômico e cultural do Paraná. E aqui fica esse convite que eu faço a vocês, porque aqui na Paraná Turismo eu apresento, roteirizo o programa Paraná Sagrado, que teve nesta semana a estreia de novo episódio, na semana passada, o episódio com o padre Fabiano Spisla, aqui da paróquia Santo Antônio de Orleans, que foi muito agradável essa conversa com o padre, e que você pode conferir no YouTube também uma sequência de templos sagrados do Paraná, que são mais de 15 episódios, e que você também fica por dentro, né, do quanto o turismo religioso integra a nossa sociedade e é importante que a gente divulgue sempre.
0: É, exatamente. Olha, parabéns a Foz do Iguaçu, então, hoje é aniversário da cidade, o tempo está de chuva lá, 17 graus em Foz, nossa região de fronteira, região oeste do estado. Aqui em Curitiba nós temos 13 graus agora, tá? E a gente vai finalizando, ainda temos mais notícia por aqui, mas antes de finalizar a minha parte, eu quero mandar um bom dia especial para a Luciene, que falou, bom dia Patrícia e seus colegas, Deus abençoe o dia aí de vocês. Obrigada, viu, Lu, pela sua companhia, pela mensagem. Marcelo Dorico, Luiz Guilherme, o José Francisco por aqui. Não tem sol em Curitiba, mas tem a sol aqui com a gente também, viu, sol. Obrigada, bom dia aí para você. 13 graus na capital. Gustavo tem informação também ainda, né, Gustavo?
1: Informação importante, caridade, solidariedade, que todos nós podemos contribuir. É a campanha do Agasalho 2026, que ganha um reforço neste sábado aqui em Curitiba. A Fundação de Ação Social promove o primeiro drive-thru de arrecadação na Rua da Cidadania, no Cajuru, das 10 da manhã até a 1 da tarde. A população pode doar roupas, calçados, cobertores e outros itens de inverno sem precisar sair do carro. A ação faz parte da campanha que segue até 21 de setembro e percorre outras regionais da cidade nos próximos meses. Desde o lançamento em maio, já foram arrecadadas cerca de 35 mil peças para ajudar pessoas e famílias em situação de vulnerabilidade durante o período de frio. Número expressivo, né, Patrícia? E dá para crescer muito mais esse número.
0: Sim, certeza.
1: Além dos pontos de coleta, também é possível contribuir por Pix. Basta acessar o site curitibasolidaria.curitiba.pr.gov.br, clicar no card Doações Faz via Pix. Escolher o valor desejado, realizar o pagamento, enviar o comprovante e informar se a doação é feita por pessoa física ou jurídica. A expectativa é ampliar a rede de solidariedade e garantir que mais pessoas recebam proteção neste inverno. TV Paraná Turismo também faz parte da campanha e você pode fazer a sua doação aqui no canal da música. Basta chegar aqui e deixar aqui na nossa secretaria.
3: 8 horas.
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3: Migrar é um direito de todas. Quando uma mulher sai do seu país à procura de novas oportunidades, é necessário que ela encontre o acolhimento necessário para se reestruturar. A maioria delas vem acompanhada dos filhos menores e precisam de mais suporte. Emprego, casa, estudos e saúde básica são alguns dos benefícios que uma imigrante pode encontrar assim que chega no Paraná. Esse é o assunto do Ame-se, o podcast da mulher paranaense, que apresenta o seu último episódio da terceira temporada, com a continuação da história da venezuelana Yusmari Pérez, que chegou no Brasil à procura de uma vida melhor. Assista a segunda parte deste bate-papo, já disponível pelo canal do YouTube Ame-se_PR.
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4: Olá, eu sou o Diego Tirri e agora começa mais um Minuto de Educação, o boletim diário sobre a educação pública no Paraná. O merendeiro Evandro dos Santos, do Colégio Estadual Cívico Militar Professor Vicente de Carli, em Francisco Beltrão, no sudoeste do estado, está entre os finalistas da terceira edição do concurso Melhores Receitas da Alimentação Escolar, promovido pelo Fundo Nacional de Desenvolvimento da Educação. A competição reuniu 2.983 profissionais de todo o Brasil e teve 262 inscritos no Paraná, o quarto estado em número de participantes. A receita finalista de Evandro é o iaque do chefe, que leva espaguete, couve, brócolis, cenoura, repolho, açafrão e pimentões. Os 135 finalistas agora seguem para a votação popular, que vai definir as 55 receitas vencedoras. E este foi o Minuto de Educação de hoje. Você também pode nos acompanhar nas redes sociais. O endereço é educação.pr.
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1: Há quem diga que só existe o passado. O que é presente fica para trás no instante mesmo em que o ponteiro do relógio passa veloz sobre o visor e sobre os números que simbolizam o correr das horas. E quanto ao futuro? Eu pergunto para você, ouvinte do William Barbosa, e quanto ao futuro? Quem pode dizer que ele virá? Dizer que vivo estaremos amanhã? Será que alguém pode bater no peito e fazer essa previsão? Ninguém. Pelo menos eu penso assim, né? Só Deus pode fazer essa previsão, ou poderia fazer. E foi nessas coisas que eu fiquei pensando, minha doce e querida Judite, após a leitura atenta e cuidadosa de um e-mail rico em detalhes e profundo em sentimento. Dona Judite, bom dia. Dona Judite, que ainda hoje vive em sua memória, embora não seja poucos os seus dias já vividos sobre a terra. A neta dessa mulher, uma garotinha esperta de apenas 10 anos, ficou sob os seus cuidados durante 4 dias seguidos, para que os seus pais pudessem viajar a negócios. Preocupada com a criança, você, minha querida Judite, tratou de reforçar o estoque de biscoitos, suquinhos, barrinhas de chocolates e outras guloseimas, para que nada lhe faltasse a ela, né, a sua netinha, e ela tivesse todo o conforto. No primeiro dia, no entanto, vocês duas, avó e neta, quase não se falaram, porque a netinha se mostrou amuada e pouco disposta a trocar ideias. E passou inclusive o dia com a carinha enfiada no computador, um laptop, trocando mensagens com os coleguinhas e com os pais viajantes. Tirá-la da frente da máquina foi uma dificuldade. E você, Judite, Dona Judite, teve que fazê-lo com muito jeito para evitar um mal-entendido, uma briga logo assim no primeiro dia. No segundo dia, a menina chegou da escola e quase que à força tomou um banho antes de almoçar, porque se banho não tomasse, almoçar também não almoçaria. Você, como vó, deixou bem claro. Sabendo que o cheirinho de camarão frito, o prato preferido da garota, ajudaria a convencê-la. À mesa, a menina devorou os camarões, não deixou nem um grãozinho de arroz no prato. Levantou-se e saiu, sem que dirigisse uma palavra sequer para você. E correu para a frente da TV, porque a menina queria ver um programa musical de cantoras americanas seminuas de coreografias excessivamente sensuais. Ah, você como vó, aquilo você não admitiria. A senhora, Dona Judite, ah não, eu não admito esse tipo de coisa. Afinal, a sua netinha, ela era muito criança para ver e para aprender e gostar dessas coisas. Você foi lá e pimba, desligou a televisão. E a sua netinha ficou furiosa. A sua neta parecia que iria fuzilar você com os olhos, disse até um palavrão e foi pro quarto. Você decidiu que o melhor seria deixar a coisa terminar por aí e foi para a cozinha cuidar dos seus afazeres. No último dia, uma manhã de sábado, talvez cansada de fazer birra e pirraça, ou talvez arrependida de tanta rebeldia sem causa, a menina com meiguice, a sua netinha com meiguice, abraçou você, beijou o seu rosto e fez uma pergunta inesperada. Vovó, ou vó, você foi uma criança feliz, vó? Você foi uma criança feliz, vovó? A sua netinha perguntou assim de sopetão, como se fora um raio. As suas lembranças foram reavivadas, trazendo recordações que pareciam perdidas para sempre, sepultadas pelo tempo. E mais do que responder à sua neta, você, dona Judite, você precisava responder a si mesma, saber se foi ou não foi uma criança feliz. Com bastante calma, para não mostrar a agitação que ia dentro do seu peito, você foi até o quarto e lá de dentro de um velho guarda-roupas, você sacou uma caixinha de sapatos cheia de fotografias. Ali estava, dona Judite, toda a história da sua vida, né? Da maternidade ao nascimento, ainda com o cordão umbilical no colo da sua mãe. Passando pelo dia do seu batizado, sua primeira comunhão, você, linda, toda de branquinho, feito um anjinho, inventando pecados ainda não cometidos, para confessar ao padre, de sotaque alemão, que depois a condenaria a rezar 3 Pai Nossos e 5 Ave Marias para ser perdoada. As cantigas de rodas ecoaram na sua cabeça. Roda, roda, roda, pé, pé, pé, caranguejo, só é peixe lá no fundo da maré. Ou você cantava, eu fui no tororó beber água, não achei, achei uma morena que no tororó deixei. Pai Francisco entrou na roda, tocando seu violão. Deixem que gritem ao frade, frade, na boca do lobo, lobo, o que o mestre mandar, faremos todos. E você, dona Judite, lembrou-se da primeira professorinha, escolinha, pular amarelinha e ter apenas uma obrigação, ser criança, dona Judite. Mesmo que isso não significasse morrer de medo do bicho papão que se escondia debaixo de sua cama, mas que só você via, e fechar os olhos e sonhar em ser aeromoça, voar por esse Brasil de norte a sul, de leste a oeste, livre, livre, livre, dona Judite. Aquele filme passando pela sua cabeça, dona Judite. O primeiro namorado, o primeiro beijo, a primeira desilusão, a primeira lágrima de amor, a primeira vez, sexo, a vida, o casamento, a primeira filha, a morte do companheiro, a solidão que a senhora viveu, estava tudo ali, naquelas fotografias amarelecidas, né? Amarelecidas pelo tempo, algumas quebradas, arranhadas, como cicatrizes para sempre, expondo as dores e as alegrias de quem vive demais. Sim, sim, eu fui uma criança feliz. Você finalmente respondeu à sua neta, suspirando e lamentando os dias que se foram, que ficaram para trás. Você, Judite, pensou que na ânsia de controlar todas as coisas, o homem se fez um novo Deus e criou os minutos, as horas, como se aprisionando o tempo, mas ainda assim, a noite sucede ao dia e o tempo voa sem que nada consiga contê-lo. E é bom que seja assim. É bom que seja assim, hein, dona Judite? É bom que seja assim. É bom que venha um novo, e o novo sempre vem. O novo sempre aparece nas nossas vidas, minha querida. E no fim daquele dia, quando os pais vieram buscá-la, a sua netinha pediu para voltar no dia seguinte, para continuar ouvindo as suas histórias, para ouvir as músicas que fizeram sucesso na sua juventude, dona Judite. A trilha sonora de uma vida que

sinceramente, torcendo para que a senhora consiga levar a cabo esta missão tão bonita, quase divina, para você, vovó Judite, e para sua netinha. O meu abraço e este singelo bom dia.

0: estou aqui pensando, relembrando e matando saudades de uma das vozes mais lindas do Brasil. Eu vou até convidar aqui o pessoal da bancada, o nosso amigo Celso Chadec, que está por aqui, o Ademar Marques na mesa de som, o Ricardo Trojan, e vou começar hoje com o Celso. Né? Vou começar com o Celso, porque a gente rodou a música, é uma música muito famosa, Fascinação, né? Eu não sei se até a Elis Regina gravou também essa música. Mas o Celso é que vai contar quem que interpretou essa canção, sucesso inesquecível, nessa homenagem aí que eu falei da vovó Judite, conversando com a netinha dela. Que bacana, né? Parabéns aos netos que têm os seus avós vivos e que respeitam os seus avós e os avós que respeitam os seus netos. Inicialmente, Celso Chadec, bom dia, bom dia.
1: Bom dia, William Barbosa, bom dia essa equipe fantástica, maravilhosa, né? E o Ademar Marques, sempre dando sua pitadinha no programa, e também o nosso professor Ricardo, que esse fala o recado direto, não manda recado. Gostei das atitudes. Bom dia, você também.
0: Faça favor de bater na porta para entrar, viu, Ricardo? O senhor foi abrindo aqui.
1: É o mínimo, né?
0: Tudo bem, Celso?
1: Graças a Deus, tudo bem. Mais uma quarta-feira iluminada e abençoada. Aqui Amém. Somos nós, né?
0: Bom, quem cantou, quem interpretou essa gravação maravilhosa no final aí da nossa mensagem?
1: Essa música foi interpretada por Carlos Galhardo, gravou em 1957, e a música, na verdade, é uma versão da música Fascination, Fascinação, né? É uma versão, tantos outros cantores gravaram, porque ela é uma música linda, linda, linda, e hoje a gente pôde reviver Carlos Galhardo.
0: Você também foi pego de surpresa, né? Você não imaginava que a gente ia rodar o Carlos Galhardo hoje, hein?
1: Jamais, né? Até achei que podia rodar um Lupicínio Rodrigues.
0: Pois é. O Ricardo, então, que tá nas fraldas ainda, ele falou, mas que música que é essa? Quem é esse cara? É.

0: Bom dia, professor Ricardo.
1: Muito bom dia, William Barbosa.
0: Nossa!
2: Nossa!
0: Ô, louco,
1: muito
0: meu.
1: Bom dia aos membros aqui da bancada.
0: Que tá acontecendo? Vou mandar você gravar uma vinheta pra mim, hein?
1: Opa, vamos lá,
0: você tá tentando imitar a menina.
1: Quase tudo
0: bem,
1: isso, né?
0: Tudo bem, Ricardo?
1: Bom dia aos nossos ouvintes também, né? Bom dia a você que nos acompanha. E é isso aí. Eu acho que eu não vou bater na porta pra entrar, porque atrapalha a gravação, né? Vou esperar usar.
0: Mas a gente está ao vivo aqui.
1: Ah, é verdade, mas eu também. É melhor ainda, é melhor não bater ainda.
2: William, só para complementar, sim, aqui, aproveitar que é importante, os ouvintes ficam sabendo de muitas coisas, sim, bacanas. Sim. Em 1976, o rei Roberto Carlos, ao lado de Carlos Galhardo, cantaram a música Fascinação.
0: Em 1976? Caramba, bicho. Aí eu não lembrava.
2: Toma.
0: Toma. Joga aqui no meu colo. Toma. Bom. Curiosidades, informação, Celso, bom trabalho para você.
2: Obrigado.
0: E a gente volta a conversar mais durante o programa. Sucesso sempre aí na sua vida, hein?
2: A todos nós, a você, aos companheiros de trabalho e aos nossos ouvintes. Que todos tenham muita sorte na vida, muito sucesso, muita prosperidade. Importante é se você desejar o melhor para todo mundo, que vem para você, pode ter certeza.
0: Isso aí, bateu, rebateu, né? No bom sentido.
2: Exatamente, o bem e o mal é igual, né?
0: É isso aí. Ademar Marques, bom dia, tudo bem, Ademar?
3: Bom dia, William Barbosa, tudo bem, graças a Deus, estamos chegando, saudando aí os companheiros de trabalho, o profundo conhecedor musical Celso Chadec, tem que tirar meu chapéu para ele hoje, viu? E também o implacável, né, que diz tudo na lata e não manda recado, o professor Ricardo Trojan. E a você, William Barbosa, e aos ouvintes, vamos juntos até o meio-dia.
0: Legal. Daqui a pouco a gente continua cumprimentando aí a toda a nossa equipe na sequência. Hoje eu dei uma quebrada aqui, porque o programa William Barbosa é assim. Às vezes você acha que ele vai ficar daquele jeito, daqui a pouco ele muda tudo. Não tem problema, não. Bom trabalho, Ademar.
3: Obrigado, William Barbosa, para todos nós. Vamos
0: esqueceu.
3: Juntinhos.
0: Ele esqueceu. Ele pensou que eu estava mandando ele dormir. Bom trabalho a toda a equipe.
3: Obrigado.
0: Continuamos juntos nesse clima, nesse pique, até ao meio-dia.
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5: 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Ela também muda de idioma, de cultura e de vivências. Tudo em busca de melhores condições de vida, não apenas por si, mas pelos outros. E em muitos casos, ao migrar, a mulher deixa de trabalhar em sua profissão e para se restabelecer é preciso muito esforço e novas oportunidades para lutar contra as dificuldades. Com a segunda parte do episódio com o tema Recomeço Forçado, a realidade das mulheres imigrantes no Paraná, o AME-se finaliza sua terceira temporada com histórias reais e um bate-papo sobre os direitos da mulher estrangeira. 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
1: Estamos iniciando a sessão contra ou a favor do rádio. E só lembrando o ouvinte, né? Que eu continuo assim meio com a voz anasalada e tal. Essa gripe toda que está pegando todo mundo. Mas vamos tocando o barco aqui. Aqui o barco não afunda. Enquanto a gente tiver o nariz para respirar, para puxar o ar, né? Tem um cara aqui abrindo a boca. Ele está pensando que ele está na casa dele com sono, né? Ainda está com sono. Mas é assim, gente, esse é o rádio do povo para o povo. Estamos juntos. Ademar Marques, Nivaldo Walter, o Ricardo Trojan, o EDG, o seu Celso Chadec está totalmente sem voz, então hoje não participa do programa. Quem mais? O Evilásio está de férias, né? Mas deve estar com o rádio ligado lá.
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1: É isso aí. E é o seguinte, pessoal, vamos inicialmente cumprimentar o professor Ricardo Trojan, que ultimamente o homem está chique no último, né? Ele quase não aparece aqui no programa. E a gente é fã do Ricardo. Tudo bem, professor? Bom dia.
3: Muito bom dia, William. Bom dia aos jovens da bancada, a todos que nos acompanham nessa belíssima manhã. Está tudo ótimo, tudo maravilhoso, como sempre, né?
1: O senhor devia ter feito direito também, devia ter entrado, seguido na carreira judicial aí, meu caro professor Ricardo.
3: Para ser político?
1: Ele parece, não, não, para ser juiz.
3: A juiz.
1: Ele parece juiz abrindo uma sessão, né, Ademar?
4: Parece. Bom dia, William.
1: Bom dia. Bom dia mais uma vez, o senhor já deu bom dia.
4: Isso. O Nivaldo Walter, EDG, e bom dia, professor Ricardo. Professor Ricardo, eu não sei, ele lembra muito aquele ex-presidente da República.
1: Qual?
4: O Temer. Lembra muito o Temer. O jeito, a postura com que ele se posiciona diante do microfone. Muito bom dia.
1: Eu não acho o homem bonito, mas... Ainda bem que ele não é parecido com o Temer, né? Porque aquele caboclo era mais feio do que... Deus me livre, bicho. O cara parecia o Conde Drácula, você tá louco.
4: Viu como que você parece?
1: O senhor nem deu bom dia ainda, o que o senhor está se metendo, então?
3: Pois é.
1: Então o senhor não vai dar bom dia. Bom dia,
4: DG. Está cortado o microfone
1: dia,
4: dele.
1: Bom dia.
5: Bom dia, William. Bom dia aos ouvintes. E esta manhã maravilhosa. Eu não sei, esse povo não cansa de falar mal da vida dos outros, rapaz. Deve que, coitado do Temer, deixa o Temer lá. Deixa o homem sossegado.
1: Já foi, ele está cuidando das galinhas dele, dos patos.
5: Cuidando das galinhas.
1: Dos boi.
5: Das rolinhas. Parece um vampiro. Tal e coisa, Agora vocês ficam se metendo na vida do homem.
1: O vampiro foi boa essa.
5: O professor aqui tá, ó, a garrafinha dele ali, tá só molhando a garganta, tá
1: tomando
5: vendo?
1: Tomando água e tal.
5: É água.
3: O que será que tem aqui dentro?
5: Isso.
1: O Ricardo, se ele fosse juiz, ele ia ser aquele juiz assim, como que você abre? Fala de novo, bom dia.
3: Bom dia, William, bom dia aos jovens da bancada.
1: Bom dia aos jovens da bancada. Eu vou condenar o senhor só a 50 anos, mas o senhor fica tranquilo. Você fica tranquilo?
4: Fica tranquilo.
1: 50 anos passa depressa.
4: 50 anos é logo ali.
1: Ixi. Nivaldo Walter, bom dia, grande Nivaldo.
6: Muito bom dia a você, William Barbosa, bom dia, DG, bom dia, Ricardo Trojan, bom dia, Ademar Marques, Celso Chadec, toda a equipe Vilazo, enfim, toda a equipe que fazem parte do programa. Uns estão aqui, outros não estão, mas fazem parte, né, William?
1: Com certeza.
6: Do teu programa. De todas as manhãs, esse quadro importante no Rádio Curitibano. Bom dia a todos que estão acompanhando em toda a grande Curitiba, na região metropolitana, em todo o Brasil, através das redes sociais, sempre tem alguém ligadinho na internet acompanhando o Amigo do Rádio.
1: Muita gente no aplicativo, né, Ivo?
6: Exatamente.
1: Bom demais.
6: Muita gente.
1: Por todo o Brasil. Bom, é o seguinte, eu quero que vocês ouçam, porque essa mulher precisa de ajuda de opinião. Coloca no ar aí.
7: Bom dia, aqui quem está falando é uma amiga do Jardim Paulista. Eu gostaria, sim, de explodir meu coração, né, para falar com você, precisava de um conselho seu. A respeito do meu relacionamento, que eu vivo há 21 anos, e, assim, nunca, assim, a gente consegue, assim, ser feliz totalmente. Parece que sempre há um bloqueio. Aí, agora, ele começou, assim, a frequentar bar, né, chega em casa de madrugada... Aí eu não posso falar nada, tudo quanto é coisa que eu vou falar, se eu falo alguma coisa, ele fala que a vida é dele, eu faço da minha vida o que eu quero. Você não manda em mim, a vida é minha, eu faço da minha vida o que eu quiser, vou a hora que eu quiser, chega a hora que eu quiser, e você não tem o direito de falar nada. E já vem muito tempo que eu venho vivendo essa situação. E na mesma hora que tá tudo bem, assim, qualquer coisinha ele já para de conversar comigo, fica sem olhar na minha cara, fica 15, 20 dias sem falar comigo. Aí ele já sai da cama, já vai dormir no sofá ali, fica 20, 15 dias dormindo no sofá, sem falar comigo, depois volta a falar comigo de novo. Aí fica um tempo dentro de casa, depois volta pro bairro de novo. E essa situação vem vivendo há muito tempo. Gostaria de ter uma palavra amiga sua. Sim, se eu continuo com esse relacionamento e espero que as coisas melhorem, ou se eu já dou um basta em tudo isso e já acabo com toda essa história e vivo feliz. Gostaria de uma palavra sua. Te amo muito, viu? De sua amiga do Jardim Paulista.
1: Muito bem. É, Jardim Paulista é Campina Grande do Sul. Isso. Campina Grande do Sul, né? Um abraço aí para a querida Campina Grande do Sul. E conhece lá, Anivaldo?
6: Conheço, conheço.
1: Jardim Paulista.
6: Sim, sim.
1: Eu conheço, mas faz muito tempo que eu não vou lá, mas já passei algumas vezes. O professor Ricardo conhece?
3: Não, só de nome, eu nunca fui lá.
1: Campina Grande o senhor conhece?
3: Campina Grande sim, já passei, mas assim, esse bairro, especificamente da região, ainda não.
1: O seu EDG conhece lá?
5: Estive de passagem lá também. Por sinal, na época, hoje não sei mais, né? Na época
1: tudo
5: a gente
1: cresceu,
5: fez muita,
1: né,
5: reportagem lá naquela...
1: Na região ali.
5: Isso.
1: Pois não.
4: Na realidade, o Jardim Paulista que deveria ser a sede da cidade, porque é um bairro populoso, é praticamente uma cidade que multiplicado por 5 vezes o tamanho da sede, que é a Campina Grande do Sul. Né?
1: Boa informação. E qual é a sua opinião, meu caro Ademar Marques? Ela se separa do camarada, porque o cara diz que o negócio dele é só bar, não tem mais contato com a esposa. O que, que você achou aí? Qual é a sua opinião?
4: Na realidade, ela disse ali, e disse muito bem, né, que de uns tempos... Ele foi um excelente marido no início. E de uns tempos para cá que ele começou, ele adotou essa nova filosofia de vida de frequentar o boteco contra a vontade dela. Ela disse que não tem nada demais se ele não fosse arrogante. Ela quer conversar um assunto sério com ele e ele diz, não, agora eu vou pro boteco. Um homem desse tem mais é que ficar sozinho, viu? Tem mais é que ficar sozinho. Trocando a esposa pelos amigos de bar. É uma coisa que não é legal. Não. Não sou contra o homem que vai no bar, mas vai, bebe com moderação, vai uma vez ou outra, né? Eu não nego. Eu vou uma vez ou outra no bar, onde eu tenho vários amigos. Muitas vezes não vou para beber, vou para bater um papo com os amigos e volto para casa consciente, sabe? E se a minha esposa falar, você não vai, eu não vou, sabe? Ontem eu fui, porque ela deixou.
1: Ela deixou.
4: Então, esse cidadão aí da gravação aí, que a ouvinte do William fala, ele está procurando aí um futuro muito incerto para ele, que ele pode perder essa mulher de uma hora para outra, porque ele não dá valor à esposa e está valorizando a cachaça no boteco.
1: Quer dizer, o negócio dele é só bebedeira... Não deve ter nenhum relacionamento mais íntimo com a esposa e a mulher.
4: E a minha opinião é que ela deve mandar ele passear.
1: Deve
4: se separar. Vai morar no boteco.
1: Ok. Nivaldo, Walter.
6: Na realidade, ela aí frisou muito bem que ele fica praticamente 15 dias sem conversar com ela, 20 dias. E nesses 15 dias, então, fica no seco 15 dias.
1: Dormindo em sofá.
6: Então, na realidade, ele não valoriza a esposa que tem, ela está preocupada com o relacionamento. E aquela velha frase que eu sempre falo, que tem... No meio da música do Evaldo Galveias, que é o nome da música, é Alô. Nesse caso, o relacionamento só falta acender a vela, porque já morreu, né? Já morreu.
1: Tá certo. Ontem ainda nós falamos bastante sobre isso. No início do programa, depois com a psicóloga, a doutora Ângela Brandi, o assunto praticamente foi esse. De casais que vivem juntos, né? Não sei por quê, mas não fazem mais nada, não existe carinho, não existe... Não tem um abraço, não tem um beijo, não tem nada. Mas estão juntos. Quando sai, perante a sociedade, ó, esse é meu esposo, essa é minha esposa. Professor Ricardo Trojan, com relação à história aí.
3: É uma situação triste, ela pediu um conselho, não sei se eu daria um conselho ótimo para ela. Mas tem que ver primeiro o que levou a isso, né? O relacionamento não acaba de um dia para o outro. Então ela vai acabando aos poucos. Então como é que eles se relacionaram durante esses 20 anos que foi esfriando a relação, que eles não têm mais essa parceria. Como é que é? Essa parceria, né? Não é parceria, é parceria. E, porque assim, quando você casa, você procura um parceiro. Então tem a relação amorosa, tem a relação sexual, tudo isso faz parte.
1: Amizade.
3: Amizade, com certeza. Né? Então, chega uma época que você não tem mais o interesse sexual, mas essa amizade fica. Se ele está dormindo no sofá, alguma coisa está acontecendo que não tem mais essa relação. Então, o primeiro passo, retoma isso, conversa, vê o que está acontecendo.
1: O problema dele para mim também é que tá fazendo ele dormir no sofá é muita bebedeira, né? Porque o cara alcoolizado, bêbado, ele dorme no chão, ele dorme em qualquer lugar, né?
3: Bafo de cachaça, e dorme. Mas ele tem que ver não é só um ou só outro, tem que ver os dois, como é que vocês estão se relacionando, o que vocês fizeram para chegar nesse ponto. Aí senta, conversa, se não tiver jeito, vai cada um para um lado. Mas tenta conversar.
1: Você acha que tinha que haver um diálogo aí entre ela e ele, forte?
3: Antes de qualquer coisa.
1: De qualquer decisão. Ok. Pois não, seu EDG.
5: Olha, é preciso analisar os dois lados. Primeiro, todo mundo falou, separa, porque não sei o quê, porque tal. Não. Eu acredito no cidadão. Eu acredito no ser humano. Se houve uma atração no início, hoje este homem está precisando de ajuda. Este homem precisa ser internado, este homem precisa de um tratamento, porque é o cara que larga a mulher em casa, né? E vai pro boteco, fica até 2, 3 horas da madrugada, depois chega cheirando cachaça e dorme num canto e a mulher no outro. O cara tá doente, gente. O cara tá sofrendo com problema de alcoolismo sério. Esse assunto foi abordado, inclusive, naquela entrevista que o William Barbosa fez aqui com aquele menino do Fernando Cruz lá, sabe?
1: O João Eduardo.
5: Isso é uma doença, sabe? A cachaça é a doença crônica progressiva e fatal. Você tem que tratar. Agora, depois que levá-lo ao internamento, fizer o tratamento, aí sim, chega-se, vamos continuar a viver ou não? Porque aí ele vai cair na real, ele vai voltar ao que ele era antes e vai dizer, meu Deus, eu estava trocando a minha esposa por uma garrafa de cachaça.
1: Você acha que o problema dele, então, é um problema até de saúde?
5: Exatamente, seu William, exatamente.
1: Ok. Não precisa me chamar de seu William, pode chamar de William só.
5: O William só, então, tá bom, William.
1: Não o William só, que aí fica feio.
5: Tá.
1: Bom, o EDG tocou num ponto interessante, o Ricardo também, que as coisas vão se acumulando. De repente, quando você conhece a pessoa, é de um jeito.
8: Isso.
1: Daqui a pouco o tempo vai passando, né? Vai havendo aquela... A pessoa vai aceitando, sempre tem um que é mais mole na relação, vai aceitando e vai passando. Daqui a pouco não tem conserto mais, né? E o problema só aumenta. Mas eu sou a favor do seguinte, bicho. Independentemente de ele estar com algum problema de saúde, se ele está com um problema de saúde, ele tinha que procurar ajuda, né?
5: Mas o problema
1: é criança
5: quem tá
1: mais.
5: Quem está no vício não vai.
1: Não é
5: não
1: criança
5: aceita.
1: Mais, não é criança mais, pelo que eu senti.
5: Seu William, né? Não aceita.
1: Não, mas é o seguinte, bicho. Por exemplo, se eu estiver numa cama e não conseguir levantar a cama, se eu tiver um celular, ainda vou ligar para alguém me ajudar. Você entendeu?
5: Mas seja isso que você aceita, que você está doente.
1: Pois é, mas
5: agora,
1: aí
5: o cidadão, o cara que está viciado na droga ou no álcool, se você falar para ele, escuta, você precisa se tratar, meu filho, você está doente. Um grande radialista amigo meu é testemunha disso, que nós fizemos isso há muito tempo atrás, o grande Zé Domingos, você conhece o Zé Domingos? E nós levamos o cara até o Instituto de Medicina, o cara não aceitava que ele era um alcoólatra que precisava de ajuda. E nós convencemos, vamos lá fazer uma consulta e tal, entendeu? E ele hoje ele está bem com a família, está bem com os filhos. Está aí.
1: Legal, tá. Sempre eu defendo a sua opinião, ele precisa, de repente precisa de ajuda. Eu não tenho essa certeza, né? A gente precisava conhecer o cara. Não temos essa certeza. E a gente ouviu a mulher, né?
8: Agora tente ouvir o cidadão,
1: o
8: né?
1: O cidadão também.
8: O que ele tem para falar, né?
1: Precisa ver se ele tem condições de falar também.
8: O que que ele vai dizer, o que que ela fez para ele se distanciar dela? Também, tem essa parte.
1: Agora, talvez, bicho, eu fico pensando aqui, viu, Nevaldo? O cara se separa, aí procura refúgio em bebida.
8: Não é o caminho.
1: Procura refúgio em droga. Né? Você sabe que quem vai para esse lado aí, qual é o final da história? Qualquer bobinho, qualquer inocentezinho vai saber responder.
8: A resposta é aquela, uma que
1: cemitério.
8: Todo mundo sabe. Cemitério. Né?
1: Cemitério.
8: Infelizmente.
1: Pois é. Mas essa nossa ouvinte se ela realmente não tem conserto, ela pode ser feliz ainda. Porque ninguém é obrigado também a ficar sofrendo a vida inteira, né, bicho?
8: Porque ele está virando as costas para ela, todos os dias, fica 15 dias dormindo no sofá. Que casamento, que casal que aguenta, né?
1: Você tá louco.
5: Agora, qual é a mulher que vai aguentar também dormir com um cara bêbado, fedido de cachaça, entendeu? E quando o cara tá bebendo e se encharcando, ele não toma banho, vira um chulé desgramado. Eu sei, a vida é assim, cara.
1: Eu discuto com você, tem gente que não bebe e não toma banho.
8: Aí, tem mais isso.
5: Você sabe quem é, né?
1: Não, eu já conheci várias pessoas então, assim. Não, e conheci gente de grana, cara de cascaio, véio, que não gosta de tomar banho, né?
8: Então, ou não gosta, ou fala assim, amanhã eu tomo.
1: Amanhã eu tomo, esse é o pior ainda. Professor Ricardo, mais algum detalhe, mais alguma colocação?
3: O EDG tocou num ponto interessante, que o alcoolismo é realmente uma doença, a pessoa precisa ser tratada. E aí entra na situação, né? Em que eles têm que conversar, mas têm que ter esse tratamento também. E aí o Nival tocou um terceiro ponto, que é o que a mulher fez, o que ela deixou de fazer. Então são pontos que tem que ser levado em conta.
1: Ok. E a gente não pode esquecer também, não estou acusando o cidadão, porque eu nem o conheço, eu botei o que a mulher falou aí no ar. Né? E tem também o cara que realmente é safado.
8: É verdade.
1: Né? Que troca, de repente, a felicidade pela infelicidade. Não estou dizendo que seja o caso aí. Mas valeu. Um abraço, professor Ricardo.
3: Forte abraço a todos que nos acompanham, né? Todos que estão aqui na bancada e até a próxima. Até o meio-dia, né?
1: Até o meio-dia. Até o meio-dia. Evaldo Walter, até às 14 e às 17.
8: Exatamente, às 2, às 14 temos a tarde da educativa, às 5, a volta do sucesso, às músicas de ontem, de hoje, de sempre, aquelas que marcaram épocas, nós rodamos tudo de novo aqui na educativa.
1: EDG. Um abraço, bom trabalho na sequência.
5: Obrigado, William. Desculpa, essa foi a minha opinião.
1: Não, mas aqui é pra gente
5: realmente
1: ouvir.
5: Realmente, eu enxergo desculpa. Desta maneira aí.
1: Essa é a opinião do
5: agora,
1: senhor.
5: O que ela fez ou deixou de fazer, aí é problema dela. Eu digo o que ela não fez, tá. Porque se ela tivesse enxergado por outro lado, dizer, opa, esse cara tá precisando de ajuda, esse cara não tá bem. Esse cara
1: o senhor
5: tá
1: defendeu muito
5: demais.
1: Ele.
5: Esse cara tá no boteco. Eu vou parar por aqui, senão eu vou mais.
1: Tá bom, isso, tá bom. Isso. Tá bom. Tchau, bom dia. Tchau. Não traz mais esse negócio de álcool aqui no estúdio, não, professor Ricardo. Por favor. Por favor. Esse é, como é que é o nome dele? É álcool gel, né?
3: É álcool gel.
1: É
3: uma bisnaga que a gente pega e espirra no outro tempo.
1: Esse é o professor Ricardo também. Ademar, juntos, até a próxima.
4: Opa!
1: Até a próxima não, né? Até o meio-dia.
4: Até o meio-dia, vamos juntos nesse pique, William Barbosa.
1: São 9:18 em Curitiba. Obrigado aí ao ouvinte, que a turma fica discutindo em casa também. Depois ficam mandando mensagem para mim. Quem tem que aguentar o tranco na sequência sou eu depois, viu, bicho? Aí, não gostei da opinião do EDG, ou eu gostei. Gostei da opinião, não gostei do professor Ricardo. Mas o rádio do Nivaldo, do Ademar, mas o rádio ao vivo é isso, né? Liga o microfone lá, seu Ademar.
3: Quadro contra ou a favor.
1: Exatamente,
3: tem que
1: ser claro, bicho. Claro. Valeu. 9:18. Essa música aqui eu tenho certeza, talvez o professor Ricardo não, que ele é o mais jovenzinho. Mas aqui todo mundo já curtiu Uma Dor de Cotovelo. Você conhece a música Dói, da Roberta Miranda, senhor EDG?
5: Rapaz, esse é o modão.
1: Conhece?
5: Sim.
1: Então faz só um pedacinho assim, só fala pelo menos a palavra.
5: Eu não lembro assim no momento. Não.
1: Fala dói.
5: Fala dói,
1: professor.
4: Dói.
1: Nivaldo Walter, conhece também, né? Claro.
8: Essa parte, dói.
1: Dói. Aí fez bonitinho, né?
5: Você fez um dói assim, mas precisa. Aí precisa requebrar, né?
1: Ademar, faz um dói aí também.
5: Ai, ai, ai, ai.
1: O senhor está passando mal?
4: Não, eu fiz o dói, mas eu fiz a interpretação do dói.
1: Depois do dói.
4: É.
1: 9:19, Brasil.
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2: O ano era 2002, o início de um novo milênio, e a FIFA queria uma identidade futurista para a primeira Copa do Mundo na Ásia, sediada em conjunto por Japão e Coreia do Sul. A cantora escolhida foi a americana Anastasia, conhecida por sua voz absurdamente poderosa e seus óculos coloridos que ditavam moda. Ela lançou Boom, uma faixa que mistura pop rock com uma batida eletrônica frenética, a cara das pistas de dança daquela época. Enquanto Anastasia cantava sobre a explosão de energia do futebol, o Brasil vivia seu próprio boom de superação. Foi a Copa das Zebras, das camisas coladas e dos jogos de madrugada. Mas foi, acima de tudo, a Copa da Redenção de Ronaldo Fenômeno, que com o seu corte de cabelo cascão e os gols na final em cima de Oliver Kahn contra a Alemanha, carimbou nossa quinta estrela no peito. Diferente dos hinos anteriores, Boom não apostava em ritmos tradicionais ou corais locais, mas sim no som sintético e globalizado dos anos 2000. Uma música enérgica, que serviu de combustível para o torcedor brasileiro enfrentar o fuso horário e celebrar o topo do mundo. Sinta a batida, aumente o som e relembre o hino oficial da Copa de 2002. Com vocês, a voz marcante de Anastasia. Boom!

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0: Simbora, simbora, povo, estamos no rádio. Bom dia, bom dia, bom dia, bom dia, com alegria, bom dia com amor. Eu sou o William Barbosa desde pequenininho e quero te fazer companhia aqui na Rádio Paraná Educativa M630. Estamos juntos até o meio-dia, de segunda a sexta. Estamos no rádio e já abraçando você, ouvinte, minha amiga, meu amigo. William Barbosa, estou te ouvindo aqui na minha casa. William Barbosa, estou te ouvindo no automóvel. William Barbosa, estou te ouvindo no trabalho. William Barbosa, daqui a pouco eu vou começar a te ouvir. Legal, legal, legal. Bom dia, bom dia, bom dia. Quero cumprimentar com muito carinho você, trabalhador, você, dona de casa, você, chefe de família. Quero cumprimentar você, que é motorista de aplicativo, né? Bom dia, bom dia, bom dia. Os taxistas, bom dia, bom dia. Bom dia para você que trabalha nos bares, restaurantes e lanchonetes. Muito bom dia, bom dia, bom dia. Bom dia para o pessoal da saúde. Com muito carinho aí para você que exerce essa profissão maravilhosa de médico, por exemplo, né? Os médicos, médicas, enfermeiros e enfermeiras, auxiliares de enfermagens. Muito bom dia para você nas clínicas, nos consultórios, nos hospitais da vida. Bom dia, bom dia, bom dia. Para você que trabalha nos hotéis também, bom dia, nos escritórios, bom dia, bom dia, para você que é um pequeno empresário, um grande empresário, muito bom dia, para você que é vendedor ambulante, bom dia, estou mandando um abraço também para os meus amigos cabeleireiros, barbeiros, você que tem um salão de cabeleireiro, tem um salão aí de barbearia, bom dia, bom dia, bom dia, bom dia para as costureiras, tricoteiras, bordadeiras, muito bom dia para você que trabalha com bolos, com doces, né? Para festas de aniversários, de casamentos, de separações e por aí vai, divórcio, tudo bem. Bom dia, bom dia, bom dia. E quero cumprimentar com muito carinho também o pessoal da segurança pública, né? Policiais militares, o meu carinho, o meu respeito. A polícia militar, aos policiais civis, o meu carinho, o meu respeito. A nossa polícia civil, a polícia federal do Brasil, tudo de bom. Aos policiais da federal, um abraço para você que trabalha com a justiça, promotor, juiz, delegados, enfim. Vocês da segurança pública, tudo de bom. Os desembargadores, tudo de bom. Muito obrigado, gente, pelo carinho da audiência. E bom dia para você que é vigia também. Tem muitos vigias que trabalham à noite ou trabalham de dia. E também, William, quando dá um tempinho ali, eu estou te ouvindo. Bom dia a todos os vigias. Muito bom dia, sabe para quem? Para você que trabalha como entregador, né? Entrega no automóvel, entrega na moto, trabalha como entregador o dia todo aí. Muito bom dia para você também. Bom dia para as empregadas domésticas, diaristas. Bom dia, bom dia. Bom dia, bom dia, bom dia. É para você que não está fazendo nada. Muito bom dia, bom dia, bom dia. Bom dia, bom dia para você que é caminhoneiro. Alô, caminhoneiros do meu Brasil, transportadores do progresso deste imenso Brasil. Bom dia, carinho grande a todos os caminhoneiros, muita saúde, muita proteção. E bom dia também para você que é psicólogo, né? Para você que é psicólogo, psicóloga, para os professores, para os alunos, para as crianças, para os adolescentes, para o vovô, para a vovó, tudo de bom, para os filhos, tudo de bom, para a família brasileira, que Deus abençoe a todos. Muito obrigado pelo carinho da audiência e o meu bom dia também, gente, um bom dia muito especial para você que é trabalhador rural, né? William Barbosa, eu tenho um sítio, tenho uma chácara, ou tenho uma fazenda, ou eu sou funcionário de um sítio, de uma chácara, de uma fazenda, não importa, você trabalhador rural, tudo de bom. Você que é tratorista, bom dia, bom dia, bom dia. Que legal. Você que é motorista particular, muito bom dia para você. E bom dia para você que gosta de fazer o bem, que gosta de ajudar as pessoas, né? E sempre ter uma mão estendida a quem precisa. Isso é muito bacana. Tem gente falando assim, William, eu tenho uma vizinha aqui que ela adora ajudar as pessoas da rua, aqui do bairro, aqui da vila, e não quer saber de nada em troca. Ela faz isso porque ela tem uma alma maravilhosa, tem um espírito maravilhoso, né? Gosta de colaborar com as pessoas. Isso é muito bom. Enfim, bom dia à nossa direção e bom dia para você, ouvinte do William Barbosa, né? A pessoa mais importante para nós que fazemos o rádio. E todo dia tem alguém que pela primeira vez está acompanhando o programa, ou alguém que falou, escuta, você conhece o William Barbosa, o nosso amigo do rádio? Ah, nunca ouvi, não vou passar a ouvir hoje. Muito obrigado, seja muito bem-vindo, muito bem-vinda. E é muito simples, é muito fácil para você ouvir o programa William Barbosa. Atenção, você pode me ouvir pelo rádio, sintonizando a AM630, você pode me escutar pelo rádio, né? Não tem problema. E você pode baixar um aplicativo para me ouvir no celular. 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Você pode me ouvir no seu iPad, no seu PC, no seu notebook, sem problemas. E eu agradeço com muito carinho a audiência também dos meus amigos e amigas, dos grupos, das redes sociais que nós participamos, muitos que administramos, outros que participamos, e uma audiência muito grande online por toda a nossa Curitiba, por toda a grande região metropolitana de Curitiba, por todo o Paraná e por todo o Brasil, pelo mundo, né? Pela internet aí chegamos, lógico, no mundo todo. Isso é muito bom. Gente, tudo certinho, tudo prontinho. Que Deus abençoe a todos. Que Deus nos dê sempre muita saúde, muita proteção. Eu desejo tudo de bom para você que faz parte da minha vida através do rádio no dia a dia. Juntos com o programa William Barbosa. Alô, Curitiba. Alô, grande região metropolitana de Curitiba. Alô, meu querido estado do Paraná e do Brasil. Até o meio-dia. Fica comigo!
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0: Juntos até ao meio-dia. Já são 9 horas e 38 minutos. Hoje, uma quarta-feira, dia 10 de junho de 2026. Estamos na fase da lua minguante, outono brasileiro. Hoje é comemorado o dia da artilharia, dia da língua portuguesa, dia da raça portuguesa e o santo do dia, bem-aventurado Eduardo Pop. Bem-aventurado Eduardo Pop. Os telefones da produção do programa William Barbosa, 41 é o nosso código de área, 41 é o DDD, 3331-7430 e o 3331-7432. 41 é o código de área, os telefones do povo, 3331-7430 e o 3331-7432. Obrigado a você que me dá o prazer da sua audiência, ainda na clássica frequência AM630. E você que está no aplicativo da Rádio Paraná Educativa AM630. Muito obrigado, muito obrigado. Bom dia também ao Paulo Gaiotto, que é o nosso comandante-geral do som, né? A toda essa equipe maravilhosa que ajuda William Barbosa apresentar o programa aqui até o meio-dia, todos os dias. Ademar Marques, hoje é dia de bem-aventurado Eduardo Pop. Quem foi?
2: Opa, William Barbosa, o bem-aventurado Eduardo João Maria Pop é o nome completo dele. Ele foi um sacerdote da Bélgica que viveu entre os anos de 1890, quando nasceu, até 1924, e ele é conhecido como pedagogo da Eucaristia. Ele teve uma vida voltada aos operários, pobres, doentes e crianças. E ele, que foi um homem que abdicou de toda a vida que ele tinha com a família para viver entre os mais humildes e os doentes, e por isso que ele é tido hoje como o santo bem-aventurado Eduardo Pop.
0: Então tá aí, né? Um pouco da história do bem-aventurado Eduardo Pop para você, ouvinte do programa William Barbosa. E nesse ritmo, nesse clima, nós vamos chamando também, daqui a pouquinho, nós vamos ter a sessão Você Pode Me Ajudar? E hoje a participação da advogada, que é especialista em Direito do Trabalho, a doutora Lenara Moreira, vai estar com o William Barbosa aqui na sessão Você Pode Me Ajudar? Depois das 10 da manhã. Doutora Lenara, bom dia!
3: Olá, William Barbosa. Aqui é a Lenara Moreira. Daqui a pouquinho estaremos juntos, ao vivo, na Rádio Paraná Educativa AM630. Vou esclarecer todas as dúvidas sobre o FGTS retido e explicar o passo a passo para quem precisa sacar esse benefício. Um forte abraço a você e a todos os ouvintes e nos encontramos às 10 horas da manhã. Até daqui a pouco.
0: Obrigado, doutora Lenara Moreira. Até daqui a pouco na sessão Você Pode Me Ajudar, aqui do programa William Barbosa. E agora vamos com a nossa primeira pitadinha de Sorriso Brasil.
4: Amiga, é Copa do Mundo, é Dia dos Namorados, é Senha do Gov, é Festa Junina, é Ligação de Telemarte, é São João, é Fatura do Nubank, Mês do Orgulho, Balança, Serasa. Menina, eu fico pensando, será que junho quer que eu faça igual a Britney Spears e saio gritando e atacando as pessoas na rua com guarda-chuva na mão? Porque eu não tô entendendo. Fora que diz que tem uns alienígenas aparecendo aí também. Daí perguntaram se eu não tô com medo. Gente, eu não tô com medo, eu tô com esperança deles abduzir nós logo, porque não tá fácil. Porque falaram que a inteligência artificial ia substituir a gente, até agora nada, né? Eu tô com o olho piscando e cheio de demanda, a mesma coisa. Primeiro que eu nem sei como que eu cheguei aqui em junho. Metade do ano aí já foi, eu sigo como? Exatamente, sem entender o que é pra fazer. Ah, mas fulano falou que é só fazer. Não, balela isso aí, tá? Tá todo mundo fingindo, todo mundo perdido. A gente até parece que chegou na vida adulta sendo jovens adultos normais ali, mas não, tá? Na verdade, amiga, a gente chegou na vida adulta mais perto de ter transtornos e remédios controlados do que de ter uma casa própria e estabilidade financeira. Daí me vem junho com Copa, São João, álbum de figurinha, Dia dos Namorados. Gente, eu ainda tô pagando conta de 2018. Eu ainda tô tentando perder os quilos que eu ganhei lá no Natal, tentando juntar dinheiro pra comprar manjar ou uma calça jeans. Fora que a gente fica perdido, né? Eu não sei se eu vejo o jogo do Brasil com roupa xadrez, se eu vou pro São João com a roupa verde e amarela, as bandeiras, eu uso a do Brasil, a LGBT, ou eu misturo as duas, né? Que eu não tô entendendo. Eu já tô numa fase, amiga, que a única diferença entre eu e uma pessoa que tá internada no hospital psiquiátrico é que eu tô do lado de fora e ela tá do lado de dentro. Daí meu único questionamento é, quem foi a pessoa que criou essa agenda de junho pra eu ir lá e dar três tapas na cara dela? Porque, menina, como que a gente vai viver tudo que tem pra viver em junho, sendo que o salário da gente não cai na conta, ele quica na conta? A gente já entra no mês devendo mais três pra frente, né? Uma loucura. Como que com R$19,90, quando sobra, eu vou viver Copa, São João, Festa Junina, álbum de figurinha? Menina, não tem condição. Essa pessoa achou o quê? Que tava todo mundo envolvido com o Vorkar, com a doutora Dolane?
0: Caramba! Você só podia falar um pouquinho mais lento, viu, querida? Aí, mas...
2: Parece que engoliu sopa de letrinha.
0: Muitas verdades, né? Ela tá com a razão aí e tal, falando do mês de junho. Vamos com Cholados do Brasil.

0: Ô, Bruno e Marrone, essa música que é uma versão, né, do Marco Antônio Solis, que é o considerado Roberto Carlos lá do México, né, Marco Antônio Solis, Se Não Tuvieras Ido, a versão original, Bruno e Marrone aí, sensacional. E nós vamos chamando também ela que participa toda quarta-feira do programa William Barbosa, a competente contadora, contabilista, professora e terapeuta, a Elisete Ferreira de Carvalho, né? E hoje o assunto é sobre as situações práticas na rotina das pessoas físicas e jurídicas em função da reforma tributária, hein? A partir de agosto aí, várias mudanças. Elisete, bom dia!
1: Bom dia, meu amigo William Barbosa. Bom dia, ouvintes da Rádio Paraná Educativa, AM630. Eu sou Elisete Ferreira de Carvalho, empresária contábil, presidente do IPM Conte, Instituto Paranaense da Mulher Contabilista, e quero convidá-los para logo mais, a partir das 11 horas, estarem conosco aqui neste programa. Vamos começar a trazer para vocês situações práticas que estão mudando na rotina das pessoas físicas e jurídicas em função da reforma tributária. Então vem com a gente, vamos contar para vocês, porque a partir de agosto entra em vigor várias situações que passam a ser obrigatórias para autônomos, para pessoas físicas que recebem aluguel e também para empresas. Então vamos começar essa temporada trazendo informações importantes para todos vocês. Então,

0: o juízo da gente ou alguma coisa que está acontecendo no organismo e também nas lactobacilos irregulares meu, ou células do meu sistema de proteção imunológico. Eu não sei o que é, eu sei que eu estou doidinho da cara. E a paciência pouquinha e a vontade de esculhambar um. É difícil.
1: O Chorão tá bravo, tá bravo. Não, e ele fala difícil, viu, Ademar? Ele
2: Fala.
1: também. Ele é,
2: Ele tem um palavreado aí de
1: tem.
2: doutor.
1: O Chorão de bobo ele não tem nada, não,
2: Só que
1: cara.
2: hoje, pelo jeito, pela mínima coisa, ele mete a mão na cara de um.
1: Diz que tá, o cara tá zanado, hein, velho? Alô, chonados do Brasil que ouvem o programa William Barbosa, bom dia.

0: Tá mais um modão aí, Eduardo Costa. Edson Tomás, o competente repórter esportivo, também dando seu bom dia para os ouvintes do William Barbosa. Bom dia, Tomás.
1: Muito bom dia, William Barbosa, a todos que nos acompanham aqui na Educativa. Já já, hein, as informações do futebol paranaense, da dupla Atletiba, do Paraná Clube, tudo envolvendo o esporte e o futebol do estado do Paraná. Um grande abraço, William Barbosa.
0: Daqui a pouquinho você atualiza as nossas amigas e amigos que curtem o futebol aqui no programa William Barbosa, hein, Tomás? Até porque vamos continuar sorrindo. Sorrir faz bem para a alma, para o espírito. Sorria, meu povo!
2: Ô, esse negócio do cara nascer pobre, pensa num negócio sem graça da porra. Todo dia é um problema, todo dia é um B.O., todo dia trabalhando, todo dia se lascando. Fala a verdade, da próxima vez que não for pra me nascer, pelo menos classe média, não vou mexer com isso não. Ser besta, todo dia problema, todo dia problema.
0: Ô, Chorão, tava demorando, né? Pra você reclamar. Falando em reclamar, alguém vai fazer um comentário aí sobre realidade, é isso, Ademar?
3: É isso mesmo, William Barbosa.
0: Tô aqui curioso pra ver, será que tem tanta realidade assim? Manda pro rádio.
4: Ah, mas vocês 50 mais acham que sabe de tudo. Mas nós sabe. Essa geração de 50 mais é a que mais viveu transição na história humana. Nós escreveu carta, nós ligou de orelhão e nós locou filme em locadora. Hoje a geraçãozinha de hoje fica nervosa se a Netflix demora 2 minutos pra abrir. A minha geração pegou o MSN, pegou o Orkut, pegou o início do Facebook. Pois a minha geração de 50 mais marcava encontro sem localização em tempo real. E a pessoa ia. Nós só falava assim, ó, espera lá na praça da igreja. Hoje essa geraçãozinha, se a pessoa atrasar 2 minutos, ela já entra no WhatsApp, já entra no Facebook, já entra no Instagram, já pega o CPF, já chama a polícia. Nós sobreviveu à ficha de orelhão de 3 minutos, que você falava e tinha 15 pessoas esperando, você tinha que voltar lá na fila para voltar de novo e todo mundo escutando sua conversa. E ao mesmo tempo nós pegamos uma geração de iPhone. Então sim, minha amiga, nós temos conhecimento sim. Com toda essa transição que nós sobreviveu, nós sabemos de muita coisa sim, tá bom?
0: Parabéns, parabéns. Gostou do depoimento da mulher aí, Ademar?
3: Ela falou a realidade mesmo, tá? De parabéns.
0: É realidade real, ouvintes.
3: Ela trouxe a verdade nua e crua.
0: É isso aí. Programa William Barbosa aqui na Paraná Educativa M630. Alô, chonados do meu Brasil!

0: Bacana, bacana essa versão aí do Suspicious Mind.
1: É, ficou diferente, mais modernizado.
0: Diferente, o camarada tem uma voz bonita, muito legal, muito legal.
1: Mas nada se compara ainda
0: Ao
1: ao Raiz.
0: professor Elvis, o
1: É.
0: mestre, né? O André Molina também está pedindo passagem.
1: Tá esperando ser chamado.
0: O repórter competente, repórter jornalista, meu amigo André Molina também dando o seu bom dia para os ouvintes do William Barbosa. Bom dia, Molina.
2: Olá, William Barbosa. Um bom dia para você e para todos os ouvintes que te acompanham diariamente. Aqui quem fala é o repórter André Molina e logo mais estarei aí com você para bater aquele papo gostoso e dar as principais notícias do nosso estado de Curitiba e, por que não, de todo o Brasil.
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11: Olá, eu sou o Diego Tirri e agora começa mais um Minuto de Educação, o boletim diário sobre a educação pública no Paraná. O estado do Paraná realizou um investimento recorde de R$54 milhões na compra de alimentos orgânicos para alimentação escolar da rede estadual em 2025. O valor, aplicado pelo governo do estado por meio do Fundepar, é o maior da série histórica da alimentação orgânica escolar no estado, iniciada em 2011. 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Atualmente, a rede estadual oferta diariamente 1,5 milhão de refeições. E este foi o Minuto da Educação de hoje. Você também pode nos acompanhar nas redes sociais. O endereço é educação.pr.
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0: Estamos no rádio, mais uma manhã de amor, de alegria, de emoção, de prestação de serviços e de sorriso. Sorria, Brasil!
16: Eu tava namorando uma menina lá, ela me chamou pra ir na cavalgada. Eu peguei uma égua emprestada do seu Alfredo, uma éguinha velha, bonitinha, boa de arreia a égua, moço. E aí essa égua foi pra cavalgada. Cheguei lá, encontrei o Cristiano. E ele já tava assim meio bêbado, assim, já tinha tomado uns velhos barreiros. E eu tava com a menina que eu tava paquerando. Eu montado numa égua e ela montada num cavalo em cardão. E eu, todo bonito, de chapéu de cowboy, botinona, tava com dinheiro no bolso. E o trem tava alinhado, moço, pra dar certo. Foi depois do... Quando a cavalgada aqui, nós vamos lavar esse animal e vamos lavar a jega também, nós dois, sabe? E eu animadinho, moço, eu vi os tupira tocando umas tupirinhas. E o Cristiano chegou bem. Ô, Letico! E falou o verso, disse, rapaz, eu tenho um segredo pra contar pra essa égua tua, posso contar? Eu falei, pode. Ele encostou bem na orelha da égua assim, moço, ele tava fumando um cigarro calveste. Aí jogou a brasa do cigarro dentro da orelha da égua, acesa. Moço, essa égua virou uma tinta comigo no meio do mundo, pulando e urinando, que égua só pula urinando, e rinchando, e o povo gritando, e aquele aranzel, e ela marcou assim no rumo do rio, estupira, mas o estupirinho que tava tocando, derrubou teclado, caixa de som, microfone, iluminação, e o rio estupira gritou, e eu caí em cima de umas caixas de som. Todo urinado, que égua só pula urinando, aí destroquei meu braço. Eu disse, perdeu o Cristiano. Cristiano, o que foi que tu falou pra essa égua? Eu disse, não falei nada não, só falei pra ela que a gasolina vai subir de novo. É difícil.
0: Chorão, chorão, chorão. Ai, ai, ai, eu não sabia dessa, que égua só pula urinando.
1: Eu também não sabia disso. Vou
0: perguntar para algum peão aí. Esse o Chorão não inventou mole aí, velho.
1: Não, e outra, eu fico imaginando a cena, né?
0: Rapaz, rapaz. Escuta, você sabe que teve uma polêmica, Ademar e ouvintes do programa William Barbosa, ainda no dia que a Alcione e o Belo, né, cantaram o hino nacional lá no Jogo do Brasil e deu toda aquela confusão. E aí diz que reclamaram, diz que estavam sem retorno, Alcione, o Belo e tal, mas foi, virou um meme por todo o Brasil, né? Era videozinho pra cá, pra lá, tal, tirando sarro, logicamente, na talentosa cantora Alcione e também no cantor Belo, né? E correu o mundo isso aí, né, Ademar?
1: Alguém disse pro Belo, bonito, né?
0: Mas é o seguinte... O Velhote vai participar do programa também e antes, parece que a Alcione tem um desabafo aí, põe no ar.
17: Vem cá, gente, quer dizer que vocês estão acabando comigo por causa da minha cantoria lá no Maracanã, eu e Belo, no Nacional.
18: Eu não, viu, Alcione, eu não falei nada não, não fiz nenhum vídeo, sabe, chacotando, não sei de brincadeira com vocês não. Porque a senhora é uma mulher muito decente, respeito a senhora, sou fã desde menina pequena. Apesar que eu não gosto muito de suposição política, mas como cantora você é excelente. Mas Cassione, vocês dois ensaiou, você já tinha cantado hino nacional, minha filha?
17: Eu canto hino nacional desde menina no corredor da escola.
18: Ah, é porque não pareceu muito assim, sabe, que você sabia cantar não, sabe, porque ficou muito atrapalhado, né? Ficou meio esquisito, ficou meio feio. Olha aqui, mas eu não fiz vídeo, tá? De brincadeira, chacotando vocês não. Mas eu vi muita gente por aí fazendo vídeo aí, brincadeira com vocês aí. Mas aqui, cá entre nós, não ficou muito legal não. Não ficou meio assim. Ficou uma bosta.
0: Esse Velhote também, bicho. Brincadeira, brincadeira, brincadeira, tem hora, né? Esse Velhote. Alô, chonados do Brasil.

0: E vamos dando sequência também no programa William Barbosa. Daqui a pouquinho nós vamos ter as notícias e já em seguida vamos ter a sessão Você Pode Me Ajudar? Hoje com a participação da competente advogada, especialista em Direito do Trabalho, a doutora Lenara Moreira, já no programa William Barbosa. Antes, vamos ouvir aí um pequeno trecho aí da... Não vai ter tempo hoje, viu, Leandro? O Leandro Karnal aí, mas vamos ver se amanhã você participa, porque aquele conteúdo seu é muito bom. Coloca o Leandro no ar aí.
1: É possível imaginar um mundo sem a existência de Deus? É possível haver uma sociedade organizada sobre valores, sobre ética, sobre moral, se não houver algo, uma força acima de todas que coordene tudo isso? Existe sentido na nossa existência? Essas são perguntas que os religiosos vêm fazendo há muitos séculos. Essas são perguntas que animam a vida de muitas pessoas. Nós vamos tentar exatamente tratar dessa concepção e de outras concepções, para que cada um possa entender melhor aquilo que crê e aquilo que os outros creem e aquilo que dá uma explicação para tudo. Religiões, uma das grandes chaves de introdução à compreensão do homem. Prazer, Karnal. Nós iniciamos hoje uma série que vai tratar de muitos temas e decidimos que o primeiro tema, de muita relevância para muita gente, um tema que toca muito a minha pesquisa, a minha vida acadêmica, é o tema das religiões. Decidimos também dividir os vídeos em 5 subunidades, 5 vídeos. O primeiro deles, hoje, vai tratar exatamente do conceito de religião. Nós falaremos do que é religião, nós falaremos das dificuldades do campo conceitual religioso, falaremos também da tipologia das religiões. O segundo vídeo vai tratar do primeiro monoteísmo, ou seja, o judaísmo. O terceiro vídeo vai tratar do cristianismo, também aparentado com o judaísmo. E por fim, o quarto vídeo vai tratar do islamismo, religião monoteísta fundamental para a história das sociedades. No último vídeo, nós teremos uma interação direta com o público, uma live, para que todos possam participar diretamente, expressando suas questões, suas dúvidas e suas contestações. A palavra religião parece fácil. Aparentemente, quando eu falo em religião, você sabe exatamente o que eu estou falando. Quando eu pergunto qual a sua religião, você vai responder: eu sou cristão católico, ou eu sou cristão evangélico, ou eu sou judeu, ou eu sou islâmico, ou eu tenho uma fé pessoal, mas não frequento nenhuma instituição, ou eu sou ateu, ou eu sou agnóstico. Aparentemente, quando eu falo de religião, todo mundo sabe o que eu estou falando, mas não é tão fácil. Um grande especialista contemporâneo, Jacques Derrida, diz que o termo religião é provavelmente o mais claro e o mais obscuro de todos os conceitos humanos. Por quê? Vamos começar com a palavra. Você já deve ter ouvido falar que religião vem do verbo religar, do latim religar. É também verdade, mas Benveniste, um especialista francês, chega a dizer que essa etimologia, ou seja, essa busca de uma origem do conceito através de religar, é uma invenção cristã. Não é de fato a origem, já que em Cícero, já que em Agostinho, nós temos o sentido de reler, de revisitar e não apenas religar. Então, quando eu falo religião, especificamente eu deveria estar me referindo a um contexto cristão, que inventou essa palavra inexistente fora desse contexto religioso e usada em diversos sentidos. Para muitos especialistas, eu não posso falar de religião indígena. Para muitos especialistas, eu não posso falar de religião do hinduísmo, porque todos esses conceitos pertencem a um campo muito específico que diz respeito ao Ocidente, diz respeito ao cristianismo, particularmente à Idade Média e a Idade Moderna. Em todo caso, eu vou utilizar num sentido muito amplo aquilo que você e eu começaremos entendendo. Fé é um campo pessoal. Fé é um elemento subjetivo, é um sentimento interior, é uma convicção minha, é algo absolutamente meu. Religião é coletiva e ela pressupõe a junção de muitos tipos de fé, de muitas pessoas que se agrupam em grandes unidades, religiões menores ou maiores, mas não apenas a fé subjetiva de cada um, mas também a grande questão que é a religião. Então, quando eu falo de convicção pessoal, eu estou falando de um campo interno, muito difícil de ser demonstrado. É aquela pessoa que diz, com um sentimento de total veracidade para o seu mundo, eu sinto dentro de mim que existe um Deus, eu sinto dentro de mim que existem forças superiores a mim, e em geral eu sinto que essas forças me protegem, que essas forças dão destino e que há uma vida após a morte.
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8: O município de Campo Mourão, na região metropolitana de Curitiba, ganhou uma nova Casa da Mulher, que receberá R$1.800.000 em investimentos da Secretaria da Mulher, Igualdade Racial e Pessoa Idosa. 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Os investimentos são uma forma de reforçar a estrutura de atendimento à população e ajudar a preparar a cidade para proteger a mulher e colaborar na autonomia financeira feminina. Para saber mais, acesse o portal amice.pr.gov.br e leia a matéria completa. 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
1: Muito bem, vamos com a previsão do tempo. Aqui nos estúdios da Paraná Educativa M630, temperatura de momento 14 graus. Olha, a máxima para hoje chega a 15 graus, né? A máxima 15. Caramba, dia mais frio aí dos últimos, digamos assim. E 14 nesse momento, 15. Deixa eu só cumprimentar já a doutora Lenara, que está aqui conosco. Puxa um pouquinho melhor ali para... Tudo bem, doutora Lenara?
2: Tudo bem, William.
1: Bom dia, bom dia.
2: Bom dia.
1: Pode levantar um pouquinho mais, por gentileza. Obrigada. Doutora Lenara Moreira, né?
2: Isso mesmo.
1: Antes de mais nada, seja muito bem-vindo ao programa William Barbosa. É uma honra tê-la com a gente aqui.
2: Obrigada, igualmente, obrigada pelo convite.
1: Até porque a gente conhece já um pouco da sua história profissional, então eu tenho certeza que você traz muita informação na sequência.
2: Trarei, com certeza.
1: Faz aniversário quando, doutora?
2: 26 de novembro.
1: Gosta mais do frio ou do calor?
2: Mais do calor.
1: Mais do calor. Então tá bom. Quem está de plantão hoje no CIMEPAR, Ademar?
3: Ok, William Barbosa no plantão do CIMEPAR para dar o seu bom dia. O meteorologista Lisandro Jacobsen.
1: Ele vai me dar bom dia ou...
3: Vai. Ele vai te cumprimentar. Ele tá com me cumprimentando agora. Bom dia.
1: Lisandro. Bom dia, Lisandro.
4: Muito bom dia. Boletim CIMEPAR informa do dia 10 de junho de 2026. Nesta quarta-feira, temos um ambiente atmosférico bem mais instável no Paraná. Isto porque um ar quente e úmido em níveis médios da troposfera avança pelo estado e forma nuvens de chuva em todas as regiões. Aliás, já choveu com um pouquinho mais de intensidade na área de divisa com Mato Grosso do Sul e também de fronteira com o Paraguai. Mas rapidamente ao longo do dia, pela manhã e início de tarde, essa chuva se alastra para todas as regiões paranaenses. Algumas pancadas fortes são esperadas, inclusive com bastante trovoadas ao longo do dia. Não se descarta também algumas rajadas de vento, mas hoje não com tanta severidade. O problema é que o acumulado de chuva pode ser expressivo num curto espaço de tempo, ou seja, aquela pancada que vem forte e depois ameniza. Em função desse tempo mais instável, hoje as temperaturas oscilam pouquíssimo. Teremos amplitude térmica baixa em todas as regiões paranaenses. E não há indicativo de termos temperaturas superiores aos 20 graus no estado durante esta quarta-feira. Máximas de apenas 18, 19 graus em toda a faixa norte. As temperaturas mais baixas serão registradas na área de divisa com Santa Catarina, perto dos 10 graus dos termômetros. E o tempo permanece bastante instável na quinta-feira em todo o meio oeste. E na virada para a sexta, de novo volta a chover também nas outras regiões paranaenses. Por isso é muito importante acompanhar os boletins e avisos do CIMEPAR, assim como os alertas emitidos pela Defesa Civil do Estado. 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
1: Notícias. E vamos de informação. O seu destaque, Ademar Marques.
3: Ok, William Barbosa. O Banco Regional de Desenvolvimento do Extremo Sul, BRDE, celebrou antecipadamente ontem, terça-feira, dia 9, portanto, os 65 anos que completa em 15 de junho. A instituição chega à data com uma carteira ativa de aproximadamente 25,6 bilhões de reais e consolidada como uma das principais instituições de fomento do país, com atuação voltada ao financiamento de iniciativas que impulsionam a economia dos estados do Paraná, Santa Catarina, Rio Grande do Sul e Mato Grosso do Sul. Somente aqui no Paraná, a carteira ativa do BRDE soma atualmente 8,7 bilhões.
1: São 10 horas e 17 minutos, você tem mais uma informação, manda para o rádio.
3: Muito bem, a Polícia Civil do Paraná prendeu um homem suspeito de se infiltrar de forma fraudulenta em sistema de justiça de diversos estados e estabelecer conexões com o crime organizado. A prisão aconteceu nas primeiras horas de hoje, quarta-feira, dia 10, em Fortaleza, no Ceará, com o apoio da Polícia Civil do Ceará. A Polícia Civil do Paraná identificou que o investigado teria acessado de forma fraudulenta ao menos 80 processos de execução penal no Paraná e realizou 118 atendimentos virtuais a detentos em unidades prisionais de Santa Catarina, utilizando credenciais falsificadas.
1: Pois não. Vamos homenagear também os aniversariantes de hoje, né? Tem gente, quantas e quantas pessoas que aniversariam hoje. Hoje é quarta-feira, tem gente fazendo aniversário. O que você está me olhando com essa cara, o EDG? Tem gente aniversariando hoje. A dona de casa, o chefe de família, a criança, o vovô, a vovó. Parabéns para você, ouvinte do William Barbosa, que hoje comemora mais um ano de vida.

0: Tem famoso ou famosa aniversariando hoje?
1: Opa, William Barbosa, hoje é o dia de aniversário dos famosos do Brasil, aqui incluindo a jornalista Renata Vasconcelos, o cantor gospel Gerson Rufino, o jornalista e apresentador Rafael Colombo e a influenciadora digital Petra Matar. Além deles, o lendário músico baiano João Gilberto, que, se fosse vivo, hoje estaria comemorando mais uma data. Ele que nasceu também no dia 10 de junho. São esses os famosos aniversariantes do dia, William Barbosa.
0: E vamos com a informação do futebol também. O competente repórter Edson Tomás conosco. Bom dia, Tomás.
2: Abraço a todos que nos acompanham aqui na Educativa nesta manhã de quarta-feira. O Coritiba adota cautela no mercado da bola para a próxima janela de transferências entre 20 de julho e 11 de setembro. A ideia é trazer nomes que cheguem para elevar o nível de competitividade interna e acrescentar características que hoje faltam ao grupo. O elenco do Coritiba volta aos treinos apenas no próximo dia 17, após um período de férias. No mês que vem, dia 4, faz um jogo treino contra o Internacional em Porto Alegre e no dia 10 de julho contra a Chapecoense em Curitiba. Lembrando que a retomada do time alviverde na Série A do Brasileirão é contra o Palmeiras no Couto Pereira no dia 22 de julho. Nesta terça-feira, pelo Brasileirão Sub-17, o Atlético acabou sendo derrotado fora de casa pelo Vasco da Gama por 2-0. O Atlético ocupa a 15ª colocação com apenas 2 pontos conquistados em 3 partidas. Lembrando que este mesmo time, Sub-17, decide com o Coritiba sábado pela manhã, no Couto Pereira, o título do Campeonato Estadual da categoria. Na primeira partida, o Atlético venceu na Arena da Baixada por 4-0. Já no Sub-20, o Atlético também perdeu para o Flamengo fora de casa por 1-0. Com o resultado, o Atlético permanece na 7ª posição com 22 pontos e a próxima partida será contra o Cruzeiro no CT do Caju na próxima semana, dia 17, quarta-feira. Já na seleção brasileira, 3 dias da estreia na Copa do Mundo, sábado, 19h, contra a seleção do Marrocos, técnico Carlo Ancelotti faz os últimos ajustes para definir o time titular. Ainda dúvidas por parte do técnico da seleção brasileira no setor defensivo na ala direita, também no meio-campo e o possível terceiro atacante. É isso, William. Até amanhã, aqui na Educativa.
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0: Você pode me ajudar?
1: Muito bem. A doutora Lenara Moreira conosco, advogada, especialista em direito do trabalho. Mais uma vez aqui, seja bem-vinda, viu, doutora Lenara?
2: Obrigada, William.
1: Vamos conhecer um pouquinho da sua história de vida aí, pode ser?
2: Pode.
1: A doutora é nascida onde?
2: Foz do Iguaçu.
1: Opa, Foz do Iguaçu.
2: Uhum.
1: E o nome dos seus pais?
2: Minha mãe se chama Ivone Moreira e meu pai Ítalo Moreira Júnior.
1: Tem irmãos?
2: Tenho três irmãos.
1: E tem mais alguém ligado ao direito ou a doutora só?
2: Tem meu irmão mais novo, é formado em direito também, embora atualmente ele não exerça, atualmente ele trabalha com fisioterapia. O meu irmão mais velho, ele é médico, cirurgião do aparelho digestivo, e meu irmão do meio é engenheiro civil.
1: A sua infância foi em Foz?
2: Fiquei lá até os 3 anos, quando a gente se mudou para Curitiba, embora meu pai tenha continuado trabalhando lá, meu pai era médico lá, e voltei eu com a minha mãe e meus irmãos para Curitiba, e a partir de então sempre residimos aqui.
1: Uma lembrança gostosa da sua infância, aqui em Curitiba já. Como é que era a doutora Lenara na infância?
2: Ah, lembrança gostosa, acho que é a casa da avó, né? Casa da avó sempre traz um acolhimento, um aconchego gostoso que a gente não tem como esquecer.
1: Era a avó?
2: A avó, mãe da minha mãe.
1: Mãe da sua mãe?
2: Aham.
1: E a avó, a proteção parece que é tripla, muito mais. Não,
2: exatamente.
1: Né?
2: E a minha avó está aqui conosco até hoje e ajuda e cuida de todo mundo até hoje.
1: Que legal, hein? Como que é o nome da sua avózinha?
2: Maria.
1: Dona Maria, um abraço para Dona Maria. Quem que era o mais bravão, o pai ou a mãe?
2: O pai.
1: Aí cobrava?
2: O pai cobrava. A mãe sempre foi a acolhedora que dava colo.
1: E a sua adolescência, como foi? Tranquila? Estudando?
2: Foi tranquila, sempre estudando. Passei no vestibular também, no primeiro vestibular. Me formei em Direito em 2005. E a partir de então, sempre atuando na área trabalhista.
1: Formada aqui em Curitiba?
2: Formada em Curitiba pela Faculdade de Direito de Curitiba.
1: O que te levou ao direito?
2: Eu acho que eu sempre tive um senso assim, de justiça, sempre querendo defender as pessoas, sempre tentando fazer o que era correto. Então, sempre fui para essa área mais de humanas, assim. E o direito, e principalmente a área da advocacia em si, acho que eu consegui me encontrar no que me representa, no que me faz trabalhar feliz, de forma a sempre atingir um objetivo.
1: Resumindo, você é feliz na sua profissão.
2: Sou muito feliz na minha profissão.
1: Independentemente de ser o seu lado profissional, essa coisa toda, todo mundo tem que ganhar, né, doutora?
2: Sim, mas graças a Deus eu consegui acertar na profissão e trabalhar sempre satisfeita com o que eu estou fazendo.
1: Eu acho muito interessante, é uma lição de vida que a gente carrega. Eu acho que toda pessoa que exerce, que se forma e exerce a profissão que ela gosta, ela é feliz.
2: Eu concordo.
1: Né? É porque às vezes a pessoa se forma, eu já vi até médico se formar e de repente abandonar a profissão.
2: Exatamente.
1: Não era o que eu queria, William.
2: Não, e muito, se eu for ver, muitos dos meus colegas de faculdade, se a gente for ver todos, pouquíssimos atuam na área.
1: E eu ouvi também de advogados, doutora, que dando opinião é o seguinte, que independentemente da profissão, o cara pode ser um jornalista, pode ser um comerciário, um industrial aí e tal, um engenheiro, devia fazer direito, porque o direito está presente em tudo, né?
2: Direito se aplica para todo mundo. É conhecimento que não se desperdiça jamais, né? Muito do que a gente tem no nosso dia a dia sempre tem leis envolvidas, né? Porque a gente é regrado pelas leis, sobre aquilo que a gente pode e não pode fazer. Então, acaba que o direito realmente está envolvido em absolutamente tudo.
1: Dirceu Cordeiro dos Santos, da nossa produção, conosco também aqui nos estúdios. Seja bem-vindo mais uma vez, Dirceu. Bom dia, bom dia.
3: Muito bom dia, William. Bom dia, doutora Lenara.
2: Bom dia, Dirceu.
3: Bom dia, meu amigo, que Ademar. Sempre está atento em todas as coisas, Ademar Marques. E a todos os ouvintes, principalmente, né, que estão ligadinhos no programa do William Barbosa desde as 8h30 agora, né? Mas futuramente desde as 8 horas da manhã.
1: Para quem estava enjoado, vai ficar enjoado duplamente agora.
3: Agora vai ficar duplo. Brincadeira.
1: Brincadeiras à parte. Bom, vamos bater esse papo aqui com a doutora Lenara. E diferente esse nome, viu, doutora? Lenara.
2: Diferente.
1: A mãe escolheu o pai ou foi os dois? Como é que é?
2: A mãe,
1: que você sabe?
2: A mãe escolheu com a anuência do pai, com a concordância do pai. Aham. Uhum. A mãe tinha uma amiga que tinha uma filha que se chamava Lenara, de quem ela gostava muito. E acho que trazia uma lembrança muito boa para ela. E ela falou que quando ela tivesse uma filha menina, se chamaria Lenara.
1: Você tem alguma descendência europeia na família ou não?
2: Minha família, por parte de pai, é descendente de italiano e por parte de mãe, de polonês.
1: Italiano e polonês. Uhum. Mistura boa, hein, Gisele?
3: Essa é boa.
2: Uhum.
1: É mistura boa, Ademar Marques. Dá um bom dia para a doutora Lenara.
4: Bom dia, doutora.
2: Bom dia, André.
4: Que satisfação. Ademar,
2: desculpa.
4: Isso. Eu gostei do André.
3: Vai ficar o André agora, hein? André Marques.
4: Bom dia, que satisfação em tê-la conosco aqui. Acredito que a sua entrevista será de grande importância para os ouvintes do Ilha.
2: Que bom, assim espero.
4: Seja bem-vinda.
2: Obrigada.
1: Bom, o doutora Lenara, o assunto de hoje, no Você Pode Me Ajudar, preciso sacar FGTS retido. Como eu faço? Sacar o FGTS retido ainda gera incertezas para muitos trabalhadores, visto que as regras de liberação passam por alterações frequentes. Situações como demissão, acordo trabalhista ou problemas de saúde abrem a possibilidade de movimento ou movimentar o saldo, né? Mas surgem dúvidas sobre quem tem direito e como realizar o procedimento. É por isso que a doutora foi convidada aqui no programa William Barbosa para falar sobre o assunto. A doutora Lenara Moreira, advogada especialista em direito do trabalho. Primeira questão, doutora, o que, que significa exatamente ter o FGTS retido?
2: Bom, o FGTS é quando a pessoa tem um trabalho que ela tem registro em carteira, mensalmente o empregador efetua o depósito de um valor que é destinado ao fundo de garantia por tempo de serviço. Então, por que, que tem esse valor, né? Para que ao final do contrato, independente de ser um caso de demissão, por iniciativa do empregador ou a pedido do trabalhador, a pessoa tem um valor ali que fica garantido para ela poder utilizar em algumas determinadas hipóteses, né? Então, quando ela se desliga do trabalho, por iniciativa da empresa, ela sempre tem direito de sacar a integralidade desse valor. E quando ela se desliga por iniciativa pessoal, esse valor fica retido. E quando ele está retido, tem algumas hipóteses que ela poderia efetuar esse saque. Essas hipóteses são diversas, né? Em que ela poderia sacar, como, por exemplo, em caso de doença grave, HIV, neoplasia maligna, doenças terminais. Então, seriam hipóteses que ela poderia efetuar o saque, além também de ocasiões de calamidade pública ou quando a residência dela é atingida por questões naturais, por exemplo, uma tempestade, enchente. São essas algumas das hipóteses em que ela conseguiria efetuar o saque desse FGTS que está retido.
1: Agora, só como curiosidade até, e sem generalizar, né? Tem empresas que também, às vezes o funcionário trabalha e eles não depositam, né? Vai depositar depois num futuro acerto, numa demissão.
2: Ou até às vezes a pessoa precisa entrar com um processo para que a empresa efetue os depósitos, faça o recolhimento desse FGTS que seria devido ao longo do contrato de trabalho, né?
1: Isso é comum, doutora? Você que está nesse meio aí?
2: Olha, grandes empresas é mais difícil de acontecer esse tipo de problema. Agora, com pequenos empregadores, acaba sendo mais frequente. Embora o problema fica ainda maior quando o empregador faz o desconto, lança no contra-cheque e não faz o recolhimento diretamente na conta, né? Então, que acaba sendo um problema maior. Então, por isso que a gente sugere que o trabalhador sempre faça o acompanhamento mensalmente desses valores que estão sendo recolhidos ou não.
1: Pois não. Dirceu, manda uma questão para a doutora Lenara Moreira, advogada.
3: Doutora, e como que o funcionário ele pode ter acesso, né? Para consultar, se possível, existe algum saldo do Fundo de Garantia ou não, ou se o empresário realmente está depositando o seu fundo.
2: Tá. O trabalhador ele pode comparecer diretamente na Caixa Econômica Federal.
3: Na Caixa Econômica, tem
2: isso.
3: Que ser lá.
2: E atualmente tem um aplicativo que é do FGTS, que dá para baixar em qualquer aparelho de celular, Android, ou iPhone, qualquer outro, que você consegue verificar ali mensalmente tanto o saldo quanto os depósitos mensais que estão sendo feitos.
1: Pois não. Estamos apresentando a sessão Você Pode Me Ajudar e a participação da advogada doutora Lenara Moreira, ligada aí ao setor trabalhista, né? tudo que for com relação às leis do trabalho e tal, conversar com a doutora Lenara aí, porque ela é mestre no assunto.
2: Isso aí.
1: Ademar, você tem uma questão, manda para o rádio.
4: Assim, William. Doutora Lenara, quais documentos são necessários para o trabalhador solicitar o saque?
2: Então, depende da modalidade do saque que ele vai adotar. Então, por exemplo, se for no caso dele tiver sido dispensado sem justa causa, então ele vai precisar dos documentos pessoais dele e do termo de rescisão de contrato em que demonstre que a modalidade da dispensa foi sem justa causa.
4: A carteira também, né?
2: Carteira de trabalho para demonstrar o vínculo, né?
4: Ah, sim.
2: Então, existem outras possibilidades também. Por exemplo, se a rescisão do contrato se deu por falecimento do empregador. Então, daí ele tem que levar os documentos que comprovem isso. Ou se for por conta de uma das de doença grave, neoplasia, HIV, então ele precisa daí comprovar que ele está nessa condição para ele poder efetuar o saque do FGTS.
4: E quando a pessoa vai se aposentar também, ou tinha uma lei até pouco tempo atrás, não sei se eu sou leigo no assunto, então por isso que eu pergunto se tinha, ou não sei se ainda é válida, que 3 anos sem registro em carteira poderia fazer o saque?
2: Ah, tá. Temos duas situações que você falou. Você mencionou aposentadoria.
4: Sim.
2: Então, assim, todo trabalhador aposentado, seja por tempo de serviço ou por invalidez, tem direito de efetuar o saque do FGTS.
4: Perfeito.
2: E o saque integral. E para as pessoas, sobre esses 3 anos que você mencionou, então são 3 anos de inatividade do FGTS. Então, a pessoa, por exemplo, que foi pediu demissão, então ela não teria direito de fazer esse saque, está lá o FGTS retido. Para ela poder sacar esse valor, a conta dela teria que ficar por 3 anos inativa. Ou seja, ela teria que ficar 3 anos sem ter nenhum tipo de depósito do FGTS para ela poder efetuar o saque do valor que está recolhido para ela.
4: Essa lei existe, então?
2: Sim, aham.
4: Ah, ok. Dirceu.
3: Agora, doutora, você comentou a respeito do questionamento que ele fez para nós aqui a respeito disso. Sobre quando a pessoa é demitida, né? Por justa causa, daí ela tem o direito de receber, justa causa.
2: Quando ela é demitida sem justa causa.
3: E por justa causa?
2: Por justa causa, não.
3: Tá, a pessoa foi demitida por justa causa, ela não tem como sacar o dinheiro.
2: Não tem direito. Quando ela é demitida sem justa causa, além daqueles valores, o empregador tem que ainda fazer o pagamento da multa fundiária, que é equivalente a 40% do valor do saldo que tem na conta dela, referente àquele contrato de emprego.
4: Uhum.
2: Quando ela é demitida por justa causa, então é como o trabalhador deu ensejo àquela demissão, dentro das hipóteses da lei. Então, o trabalhador, ele não recebe essa multa de 40% e não pode efetuar o saque do FGTS também.
3: Ah, entendi.
1: Pois não. Doutora Lenara Moreira, por gentileza, mais uma questão aqui para os ouvintes do programa William Barbosa. O processo pode ser feito de forma digital ou é realmente necessário comparecer a uma agência, doutora?
2: Atualmente pode ser feito de forma totalmente digital, pelo aplicativo, pelo site, sem necessidade de comparecer pessoalmente. Existe a possibilidade do trabalhador, se preferir, comparecer em alguma agência da Caixa para fazer isso, mas não há necessidade. Só haveria necessidade, assim, às vezes tem algum probleminha de inconsistência, por exemplo, no nome da mãe, que é muito comum quando os pais se separam, aí fica o nome na identidade do trabalhador, tem o nome da mãe e está registrado em com outro, daí acaba tendo que ir pessoalmente para fazer algum tipo de regularização nesse sentido. Mas caso contrário, é possível que seja feito tudo digitalmente.
1: Tudo digitalmente.
2: Uhum.
1: Bacana, bacana. Ademar Marques, mais uma questão para a advogada.
4: Ok, William Barbosa. Doutora, quem aderiu ao saque aniversário pode sacar valores retidos e em quais situações?
2: Então, assim, o saque aniversário, o trabalhador, ele consegue sacar esses valores retidos, mas aí as regras são um pouquinho diferentes. Ele pode sacar isso sempre no mês do aniversário dele. A partir da data que fica disponível, ele tem 3 meses para fazer esse saque e não é o valor total. É um percentual correspondente ao saldo que ele tem na conta dele, somado a uma parcela fixa. Então, para saber qual é esse valor. Então, daí teria que... Tem uma tabelinha que a gente consulta, que dependendo do valor que tem lá dentro do saldo dele, é um percentual que varia entre 5% a 50% desse valor e mais essa parcela fixa.
4: Ah, perfeito.
3: Agora, doutora, os funcionários públicos, né, tanto no municipal como federal ou até mesmo estadual, eles não são CLTs, eles são funcionários públicos, né? É outro regime. PIS/PASEP, tem algum valor que os funcionários, quando se aposentam, eles têm algum direito ou não?
2: Do PIS/PASEP recolhimento dos funcionários públicos, realmente o valor é um pouquinho... A norma é completamente diferente dos privados. E vou te dizer que daí precisaria ser feita uma análise mais detalhada sobre cada regime estatutário de cada funcionário para saber como funciona. Mas ressalvando que tem alguns funcionários públicos que, se eles forem regidos pelo regime da CLT, aí eles têm direito ao fundo de garantia. Como, por exemplo, funcionário da Caixa Econômica Federal.
3: Que são CLTs.
2: São CLTs, aham. Uhum.
1: Doutora Lenara Moreira, mais uma questão aqui com relação a esse assunto para os nossos ouvintes em todo o Brasil que acompanham o programa William Barbosa pelo aplicativo da Paraná Educativa M630. Existe prazo para solicitar esse saque do FGTS retido, no caso, ou não?
2: Não, o trabalhador pode fazer a qualquer tempo.
1: Se esqueceu, inclusive...
2: Não, se ele tiver direito, ele pode fazer a qualquer tempo.
1: Qualquer tempo.
2: Só o saque aniversário, que fica disponível por 3 meses a partir da data do aniversário que ele pode fazer o saque, né? Então, daí ele teria 3 meses. Se perder essa data, ele não pode mais. E ainda em relação ao saque aniversário, tem umas peculiaridades que seria talvez importante de dizer aqui, que pois são não. As seguintes. Se a pessoa for demitida sem justa causa e dentro da possibilidade normal de fazer o saque, ela poderia sacar todo o valor, no saque aniversário ela não pode. Ela só pode sacar multa de 40% e o restante do valor fica retido e ela só pode receber dentro das datas do saque aniversário. E se ela falar, mas eu quero então alterar o saque aniversário para fazer o saque regular, como que faz? Ela tem que fazer essa opção dentro do aplicativo ou diretamente na caixa e só depois de 25 meses é que ela vai entrar dentro do regime regular.
1: Pois não. Manda mais uma questão de seu, por gentileza.
3: Agora, com respeito, doutora, o que fazer quando há divergências nos valores disponíveis para o saque? Vamos supor, o funcionário chegar lá, poxa, mas eu tinha X para receber, agora tem Y aqui. O que fazer numa situação dessa?
2: Tá, então primeiro o trabalhador teria que pedir um extrato analítico dos recolhimentos que foram feitos para ver o que aconteceu, né? Porque se foi efetuado o depósito, não tem como o dinheiro ter...
1: Mudar,
2: tem que estar o dinheiro em algum lugar. O que pode acontecer às vezes de divergência, acontece assim, por exemplo, a pessoa está trabalhando numa empresa há muitos anos e ela acaba sacando uma parte daquele valor, por exemplo, para abater de um financiamento habitacional. E quando a empresa vai fazer o depósito da multa de 40%, ela acaba não considerando esse valor que foi sacado. Ela só vê o saldo e desconsidera o valor do saque e, às vezes, esse valor da multa de 40% foi feito a menor. Então, aí o trabalhador precisa alertar a empresa para que seja regularizada essa situação.
3: Mas esse saque que ele fez para abater o financiamento do imóvel, para a empresa... Os 40% da multa tem que ser no desde quando entrou na empresa.
2: Isso, não é só sobre o saldo, é sobre o valor que foi depositado por aquela empresa.
3: Desde o primeiro dia de trabalho.
2: Desde o primeiro dia até a saída, exatamente. Não é só sobre até porque o saldo pode ter, por exemplo, um contrato anterior que ele não conseguiu fazer o saque.
3: Certo.
2: Então, não é o saque não é o saldo total da conta, é o valor de depósito referente àquele contrato de emprego.
1: Doutora Lenara Moreira, advogada trabalhista, programa William Barbosa, sessão Você Pode Me Ajudar. Agora me diz aí, doutora, trabalhadores demitidos sem justa causa, tem algum procedimento diferente para liberar o FGTS?
2: Não, é o mesmo procedimento, inclusive em relação aos documentos que o Ademar havia perguntado. Então, levar documentos pessoais, carteira de trabalho e o termo de rescisão de contrato de trabalho para justamente comprovar a modalidade da dispensa que foi sem justa causa, para poder efetuar o saque desse valor.
1: Pois não. Ademar Marques, mais uma questão.
4: Assim, doutora Lenara, quais são os erros mais comuns

0: que o ouvinte deve estar aí também querendo fazer essa pergunta para a doutora. Quanto tempo, em média, doutora, leva para o dinheiro cair na conta quando você solicita, após a solicitação?
1: Então, quando a pessoa é desligada, o empregador ele tem que fazer uma chave de liberação e com essa chave de liberação ele consegue fazer esse saque. Então, assim, é muito relativo, porque às vezes a empresa já chega no dia da homologação com essa chave liberada e às vezes tem que levar esse tempinho, mas assim, é coisa rápida,
0: Jogo rápido.
1: jogo rápido, assim, rápido em torno aí de uma semana, assim,
0: Sim.
1: já é feita a liberação.
0: Não é jogo rápido da noite para o dia, né, doutora?
1: É, não. Então, se a chave já tiver liberada, aí é da noite para o dia. Com a chave já é feito bem tranquilo.
2: Mas é o empresário que tem que liberar essa chave?
1: O empresário, porque o empresário precisa lançar no sistema a modalidade da despensa, que esse trabalhador foi desligado. Aí, com essa modalidade, já gera essa chave.
2: E, doutora, e uma empresa que entra em concordata ou a falência? Mas o funcionário está lá trabalhando já há 20 anos, 25 anos, e de repente a empresa faliu e não pagou ninguém, e daí como é que fica? O fundo de garantia dessa pessoa, que ele teria o direito.
1: Então, sobre os valores que já estão depositados na conta vinculada ao FGTS, com essa justificativa, ele consegue fazer o saque. Agora, sim, se a empresa já está em falência, já não está fazendo o depósito, não fez o depósito, de repente mandou o pessoal embora, não fez o depósito da multa, aí realmente esse trabalhador vai precisar procurar um advogado para cobrar esses outros valores. Mas o que já estiver na conta, ele consegue fazer o saque.
2: Mesmo não sendo, não tendo a porque tem uma guia de liberação que a empresa dá para o funcionário, né?
1: Ele precisa ter essa documentação. Caso essa documentação não seja fornecida pela empresa, aí ele vai precisar de um advogado para comprovar essa situação judicialmente e para daí conseguir fazer o saque.
0: Até para descontrair, né, doutora? A gente estava brincando aqui que não é da noite para o dia, a doutora falou que demora uma semana, às vezes duas, né? Aqui, ultimamente, é só os golpes, né? Que são rapidinhos, né?
1: Nossa, os golpes são imediatos, né? Não dá nem tempo de ligar no banco e pedir para assegurar que já saiu o dinheiro da conta.
0: Só uma curiosidade. Eu tenho conversado com muitos advogados que o pessoal clona, inclusive o telefone do escritório, e ficam cobrando clientes. Você já passou por isso, doutora?
1: Sim, o escritório infelizmente já foi alvo de alguns golpes, nunca mediante telefone clonado, mas utilizando outros números, mas utilizando fotos dos advogados e dados dos advogados e pedindo
2: E até a logo da
1: o logo,
2: empresa.
1: logo do escritório e solicitando pagamento de custas e processo.
0: Que loucura.
1: Custas e processo, eles informam que foi feito o acordo para que pague menos imposto de renda, para que seja efetuado depois de um determinado valor. Então, assim, no site do escritório a gente tem bastante aviso dizendo que a gente jamais vai pedir esse tipo de depósito e qualquer dúvida para ligar diretamente para o escritório e confirmar se efetivamente precisa ser feito algum pagamento.
0: Muito bem. Doutora Lenara Moreira, advogada trabalhista, conosco, o programa William Barbosa. Mais uma questão, doutor. O trabalhador, ele pode perder o direito do saque se não fizer a solicitação em determinado período ou independe disso?
1: O saque aniversário, sim. Então, do saque
0: Só o aniversário.
1: só o aniversário. Dos demais, não.
0: Pois não. E qual a orientação para quem mudou de emprego várias vezes e possui contas antigas do FGTS?
1: Então, tem a questão de manter a conta em inatividade por 3 anos, mas aí ela acaba tendo que ficar ou com um trabalho autônomo nesse período, ou desempregada para conseguir sacar, ou a opção é optar pelo saque aniversário, que daí ela acaba dentro anualmente e consegue fazer o saque de uma parte do valor conforme a tabela que é disponibilizada pela Caixa Econômica Federal. A única questão é essa, né? Que de repente a pessoa retoma um outro trabalho, e para ela voltar para o regime de saque regular, ela tem uma carência aí de 24 meses, e a partir do 25º mês é que ela consegue fazer o saque regular.
0: Nós tivemos uma mudança com relação às leis trabalhistas, né? Acho que na época do governo Temer, né? Ainda. Com sinceridade, isso foi bom ou foi ruim para o trabalhador? Qual é a opinião da doutora?
2: A reforma trabalhista, né?
0: É.
1: A última reforma trabalhista que teve em 2017,
0: 2017, eu acho.
1: isso, essa que teve em 2017, em relação ao FGTS,
0: Não mudou muita
1: não
0: coisa.
1: mudou muita coisa. Não vejo muitos
2: Porque é
1: prejuízos.
2: 8%, né, que é depositado ou mais, ou aumentou.
1: Não é 8%
2: 8%,
1: e
2: né?
1: mais a multa de 40%
2: 40%.
1: quando da rescisão. A exceção dos trabalhadores domésticos, que daí

0: E o empregador já tem que fazer o depósito de 11,2, que já acumularia com essa multa de 40%, para já garantir essa multa fundiária para o empregado doméstico, e caso o desligamento seja pedido dele, aí a multa é devolvida para o empregador.
1: Até como curiosidade, né, vamos dizer assim, qual é o trabalho que você mais atende dentro da área trabalhista hoje no escritório?
0: Então, no escritório, o foco principal do escritório é atendimento de trabalhadores do setor bancário. Então, o forte do escritório é o setor bancário, atendimento e pessoas que trabalham em banco e financeiras e cooperativas. Mas atendemos todos os demais trabalhadores também, que tem uma regra mais geral, né? A questão do bancário é que eles têm uma situação mais específica que acaba fugindo da CLT, que é o direito geral para todos, né? Então, os demais a gente também atende, mas o foco mesmo são os bancários.
1: É interessante, doutora Lenara Moreira, e você é uma especialista no assunto, está nessa área. A gente recebe também muitas reclamações, às vezes, de pessoas que. A pessoa trabalhou, e inclusive, vou falar de bancos até, né? E vou falar de uma coisa que aconteceu comigo. Na minha aposentadoria, por exemplo, o primeiro emprego que eu tive, eu trabalhei numa empresa chamada Aspa Caderneta de Poupança, também. E não apareceu nada. E eu trabalhei 2 anos lá. O que será que aconteceu, hein?
0: Então, quando o empregador ele faz, ele faz, mas não tinha FGTS, INSS, nada.
1: Eu pagava, né? Eu pagava porque eu era funcionário registrado, eles descontavam. Mas na minha aposentadoria, não apareceu nenhum nome dessa instituição financeira.
0: Então, assim, como que funcionava antigamente, né? Antigamente era
1: Faz
0: tudo.
1: tempinho, viu,
0: Faz um
1: doutor?
0: tempinho razoável.
1: Aqui é um bando
2: Era
1: de
2: tudo na
1: velho.
2: caderneta, né, doutor?
0: Isso, era tudo na caderneta, só na carteira de trabalho, manualmente, né? Então, assim, não bastava o empregador fazer o registro ali na carteira de trabalho, né? Ele precisava efetivamente fazer esses recolhimentos da FGTS e INSS. Atualmente, isso não acontece mais, até porque hoje a carteira é digital e tudo é feito pelo E-Social. Então, assim, fica mais complicado do empregador conseguir burlar a lei nesse sentido. Agora, para fins da tua aposentadoria, seria possível entrar com uma ação, até mesmo contra o INSS, para contabilizar esse tempo que está registrado na tua carteira.
1: Daria para rever isso, então.
0: Daria para rever isso, aham.
1: Interessante.
2: E não tem, e esse tempo não expira, doutor? Faz quanto
0: Não,
2: tempo
0: para
2: já?
0: fins. Pra, assim.
1: 2, 3 anos.
2: Há 3 anos.
0: Não, não, mas mesmo que fosse muito antigo, para fins de cômputo, de tempo de serviço para contagem de aposentadoria, não expira.
2: Ah, não expira.
0: Não,
1: Independentemente.
0: então mesmo que seja muito antigo, dá para fazer
1: Pois
0: essa
1: não.
0: contagem.
2: Agora, com respeito às leis, né, às reformas que houve, né, principalmente na área trabalhista, agora tem muitos funcionários hoje que tem que saber muito bem as ações que estão entrando contra o empregador, né? Porque mudou muita coisa, né, doutora? E quais são as orientações que você pode passar para aqueles que, às vezes, trabalharam numa empresa, mas o empresário lá pagava pouco, fazia isso, fazia aquilo. A pessoa tem que ter certeza, né? Para poder entrar com ação contra a empresa, né?
0: Não é só a certeza do direito, é a certeza de que vai. Até porque certeza a gente não consegue
2: Porque
0: dar para
2: quem
0: ninguém,
2: dá o
0: né?
2: martelo final é o juiz,
0: É o
2: né?
0: juiz, exatamente. Mas eu acho assim, entrar com ação com uma segurança maior no sentido de ter provas daqueles direitos que foram violados. No direito do trabalho, a principal prova é a testemunhal, né? Então, assim, o ideal é se a pessoa for entrar com uma ação, por exemplo, pedindo horas extras. Não anotava corretamente o cartão ponto e fazia horas extras, então essas horas que não eram registradas no cartão ponto nunca recebeu. Então, saber que vai ter uma testemunha que se disponibilize a comparecer em juízo e possa comprovar que essa pessoa trabalhava essas horas extras sem registrar no ponto. Justamente para evitar que ao final do processo tenha-se que pagar custas e honorários para a parte contrária, porque atualmente é o que acontece nas ações que não tem êxito, né? Embora exista a possibilidade de o trabalhador conseguir o benefício da justiça gratuita. Então, os trabalhadores que têm uma renda aí de aproximadamente R$ 3.500 a R$ 3.600 têm esse benefício, de uma forma mais assim automática, então acabam sendo isentos do pagamento de custas de processo e honorários para a parte contrária. Os demais aí acaba tendo que arcar com esse custo mesmo.
1: Pois não. Bom, para a gente fechar esse papo de muita utilidade que a doutora trouxe para nós aqui, parabéns mais uma vez.
0: Obrigada.
1: Qual a principal recomendação para quem descobriu agora que tem saldo retido?
0: Eu acho que a principal recomendação para todos os trabalhadores é verificar, dar uma olhada no seu extrato aí do FGTS para ver se está tudo regular, se está tudo certinho, se precisa lembrar o empregador que esqueceu de fazer algum depósito. E quem tem o saque retido e tem interesse de efetuar esse saque, verificar se se encontra em algumas dessas hipóteses que é de exceção que a lei possibilita, né? Como eu falei no início aqui da entrevista, por exemplo, para fazer abatimento de financiamento habitacional, se tiver alguma doença grave ou neoplasia maligna, questões de aposentadoria, e daí fazer o saque para poder aproveitar esse valor que está lá parado, né?
1: E só uma curiosidade, doutora, sem generalizar também, logicamente, ninguém, mas, de repente, uma empresa pode ficar 5, 6 anos, vamos dizer, debitando do funcionário, né, recolhendo do funcionário, cobrando do funcionário, sem recolher esse FGTS? A empresa, no caso, ela não deposita.
0: Uhum.
1: Então, o funcionário está ali trabalhando, o tempo vai passando e tal, e daí, logicamente, a briga vai só para o final, quando o funcionário sai ou é despedido, coisa parecida. É possível isso? Não existe uma fiscalização?
0: Deveria existir, mas, assim, como que o Ministério do Trabalho faz efetivamente essa fiscalização, não sei te dizer como que funciona, mas efetivamente deveria existir. Mas justamente para evitar esse tipo de situação é que o trabalhador deveria fazer esse acompanhamento. E, inclusive, a falta de depósito do FGTS é uma das condutas do empregador que enseja a rescisão indireta, que é o quê? A rescisão por culpa do empregador. Então, seria a demissão por culpa do trabalhador, seria a demissão por justa causa e a indireta seria por culpa do empregador. Então, se o empregador não estiver efetuando o depósito do FGTS, enseja, inclusive, a rescisão do contrato com todos os direitos, como se o empregador o tivesse demitido.
1: Que loucura, né?
0: Uhum.
1: Bom, mais alguma observação, mais algum recado? A doutora Lenara Moreira, que é uma advogada especialista em leis trabalhistas, o que a doutora tem aí para dizer para os ouvintes?
0: Eu acho que é isso. Acho que é importante é sempre o próprio trabalhador, que é o principal interessado, fiscalizar a empresa, verificar se esses depósitos estão sendo realizados para que não tenham nenhum tipo de problema aí no decorrer do contrato e no futuro, na hora de se desligar, porque daí a pessoa está contando com aquele dinheiro e às vezes acaba sendo surpreendida, né?
1: A doutora quer divulgar o seu endereço nas redes sociais? À vontade.
0: Posso, vou passar o telefone do escritório, que é o 3233-7455. A gente fica bem próximo, inclusive, da Justiça do Trabalho, na Visconde do Rio Branco, número 1488. Quem tiver alguma dúvida que eu possa ajudar, estou à disposição.
1: Tem Instagram?
0: O Instagram do escritório é Gazan Advocacia. Então, só dá uma procurada ali no Instagram também.
1: Gazan com Z?
0: Gazan com S.
1: Com S.
0: Gazam. Advocacia.
1: Gazan com S, advocacia.
0: Isso, aham.
1: Legal, legal. Quando a doutora está descansando, está de boa, não está advogando, está com a família, que tipo de música que a doutora curte?
0: Eu sou bem eclética, gosto de vários tipos de música, mas ultimamente a que eu tenho ouvido bastante é uma de uma banda internacional chamada Green Day, When September Ends.
1: Eu não vou nem repetir porque o meu inglês é péssimo.
0: Wake então, me up when September ends.
1: Mas é o seguinte...
0: O meu também não é dos melhores, né? Mas a gente tenta.
1: O Ademar, antes da música para a doutora aí, para dar uma descontraída, você tem um velhote aí, dá para ajeitar o velhote de novo? Porque
3: temos sim, vou chamar
1: meio,
3: ele.
1: Eu fiquei meio cabreiro com aquele depoimento da cantora Alcione, né?
3: Ah, sim, vou chamá-lo.
1: A Alcione ela está chateada porque houve muita crítica contra ela, contra o Belo. Aí falaram que eles estavam sem retorno. Mas eu só vou falar, se sou eu o cantor, imagina você num estádio lotado, e eu sou cantor profissional, que a Alcione é fantástico.
2: Eu tenho certeza que foram convidados, sabiam que iam cantar o hino nacional.
1: Os dois são profissionais, né? Se eu não tivesse retorno, eu já ia falar, pessoal, eu só canto se eu tiver retorno.
2: Claro, se não tiver retorno, não canto.
1: Eu vou ficar aparelho, vou cantar para quem aqui, né? Então, o velhote está chamando aí? Só para a doutora descontrair um pouquinho, o pessoal nós aqui, coloca no ar, né?
4: Vem cá, gente. Quer dizer que vocês estão acabando comigo por causa da minha cantoria lá no Maracanã, eu e Belo, no Nacional. Eu não, viu, Sione? Eu não falei nada, não. Não fiz nenhum vídeo, sabe, chacotando vocês, brincadeira com vocês, não. Porque a senhora é uma mulher muito decente, respeito a senhora, sou fã desde menina pequena. Apesar que eu não gosto muito dessa posição política, mas como cantora, você é excelente. Mas, Cassione, vocês dois ensaiou? Você já tinha cantado hino nacional, minha filha?
5: Eu canto hino nacional desde menina no corredor da escola.
4: Ah, é porque não pareceu muito, assim, sabe, que você sabia cantar, não. Sabe, porque ficou muito atrapalhado, né? Ficou meio esquisito, ficou meio feio. Olha aqui, mas eu não fiz vídeo, tá? De brincadeira, chacotando vocês, não. Mas eu vi muita gente por aí, fazendo vídeo aí, brincadeira com vocês aí. Mas aqui, cá entre nós, não ficou muito legal, não. Ficou meio assim. Ficou bobó.
1: Esse velhote. É mais ou menos assim. Chamou a atenção, né, doutora?
0: Chamou, muito.
1: O Brasil inteiro, até hoje, eu tô com pena do Belo em apresentação, é porque virou chacota, né?
0: Virou chacota.
1: Virou chacota. Doutora Lenara, saúde, paz e proteção, que você continue ajudando muitas e muitas pessoas que precisam do seu trabalho, né, lá do seu escritório também. E até breve aqui no programa, viu, doutora?
0: Obrigada, estou à disposição de vocês, sempre que precisarem, só dá uma chamada.
1: Grande profissional do direito, Lenara Moreira. Dirceu, você vai voltar no esporte?
2: No esporte, também de meia, juntamente com o Evi Lazo.
1: Parabéns para você.
2: Obrigado.
1: Parabéns. Porque o senhor se vira, estou falando parabéns porque o senhor se vira no cinto. Ele ficou me olhando assim.
2: Não, que ele deu um parabéns assim meio estranho. Eu falei, vai.
1: Não, você se vira no cinto. É aqui, é ali, é lá em cima.
2: Não, ele joga em todas as posições aí na TV e rádio. Hein?
1: Grande profissional nosso, Dirceu.
2: Obrigado, eu agradeço. Tamo junto.
1: Tamo junto aí. Ademar, dando tchau também para a doutora Lenara.
6: Inicialmente, parabenizando ela por essa brilhante entrevista, no qual ela foi muito clara, explicativa, foi verdadeira, e eu tenho certeza que o tema de hoje, por meio da doutora Lenara, satisfez, né, a vontade de muitos ouvintes do William que estavam curiosos aí. Parabéns pela entrevista, doutora, e até uma próxima.
0: Bom, obrigada.
1: E agora eu vou pedir para a doutora anunciar a música, né? O inglês dela é melhor que o meu.
2: Bem melhor do que o nosso.
1: É bem melhor que o nosso. Quem canta e qual é a música, doutora?
0: Green Day, Wake Me Up When September Ends.
1: Manda pro rádio, Ademar.

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1: Aquilo que custou a dor de alguém para chegar até as suas mãos dificilmente vai prosperar na sua vida. E isso não é frase de efeito, não. É princípio bíblico. Porque a Bíblia diz em Provérbios que Deus sonda os corações para dar a cada um segundo as obras de suas mãos. Isso significa que uma hora a conta chega. Pode não chegar hoje, pode não chegar amanhã, mas uma hora ela chega. Porque Deus não tem culpado por inocente. E é por isso que eu falo sempre, cuidado com aquilo que você chama de bênção. Se esse relacionamento que você tem hoje fez com que alguém fosse enganado, traído e humilhado, cuidado. Se esse dinheiro que você tem hoje custou o dinheiro de alguém, cuidado. Se essa porta que hoje está aberta diante de você custou que a porta de alguém fosse fechada, cuidado. Porque toda desonra carrega a semente da queda. Toda desonra carrega a semente da queda. Uma hora, o preço vai chegar. E quando eu falo sobre isso, eu não estou falando sobre um viés moralista. Eu estou falando sobre um viés de autopreservação espiritual. Porque da lei da colheita, meu amigo, nem Deus nos livra.

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1: Estamos iniciando a sessão Matéria Especial aqui do programa William Barbosa, toda quarta-feira conosco a competente contadora, contabilista, professora e terapeuta Elisete Ferreira de Carvalho, e hoje trazendo mais informações aí, né, com relação à contabilidade, aos compromissos, tanto das pessoas físicas e jurídicas, e é um papo de muito esclarecimento mais uma vez, né? A Elisete vai falar aí sobre as mudanças com relação à reforma tributária, que já passam a, vamos dizer assim, a funcionar para valer a partir de agosto, mas é um papo para a Elisete. Elisete, mais uma vez, seja muito bem-vinda ao programa William Barbosa. Bom dia, bom dia.
2: Bom dia, William. Bom dia a todos os ouvintes da Paraná Educativa, a M630.
1: Tudo bem contigo?
2: Tudo bem.
1: Você também gosta do Roberto Carlos ou não, Elisete?
2: Olha, eu cresci, né, embalada aos ritmos do Roberto Carlos. Então, eu, assim, gosto, assim, não sou tão fanática, assim, mas acho que ele faz parte de uma memória, né, auditiva, porque a gente cresceu ouvindo, né?
1: Como diria o próprio Roberto, né, Elisete? São tantas emoções.
2: É, exatamente. Você está até com a voz parecida com a dele agora, hein?
1: Não, mas é que eu estou meio rouco hoje. O Roberto só está com um problema. Ele disse que agora ele está dando de jogar flor, mas jogar, tipo, brigando. Acho que é a idade isso, viu, Elisete?
2: É, acho que é isso.
1: Aqui tem um cara que perdeu até os cabelos da cabeça aqui, de tanto ficar bravo com o público também. É um colega nosso aqui, não vou falar o nome dele. E tá lá no fundão, lá. Elisete, vamos com os seus endereços nas redes sociais.
2: Nós estamos aí nas redes sociais, né, no meu pessoal, @ElisetteF de Carvalho, Instagram e Facebook. E da nossa empresa, @ElisetteCarvalhoContabilidade, também Instagram e Facebook.
1: E as informações aí das suas ocupações também, além do seu escritório, com relação aos contabilistas aqui do nosso estado.
2: Então, William, a minha ocupação principal é o escritório, mas a gente acha uma brechinha aí e atua um pouquinho aí junto às entidades de classe.
1: Então, você arruma tempo, né?
2: Tem que arrumar tempo. Você já viu aquela história que quem mais trabalha mais tem tempo?
1: É verdade.
2: Mas então, eu estou na presidência do IPM Conte, que é o Instituto Paranaense da Mulher Contabilista, também participando da diretoria do SESCAP Paraná, na cooperativa, né, Cooperconte, como membro do Conselho de Administração e representando o Conselho Regional de Contabilidade no Conselho Fiscal do Palco Paraná. Essas são as nossas atividades que eu acho, assim, que isso, digamos assim, valida, né, a gente vir aqui falar sobre questões contábeis, né, sobre questões tributárias, né, porque é o nosso ramo. E a gente está realmente o tempo todo aí envolvido, né, em conhecimentos, em atualizações, para poder prestar um bom serviço. E para poder também valorizar a classe contábil, que esse acho que é o nosso maior objetivo, porque às vezes a sociedade não entende o papel, né, do contador.
1: Pois não. Eu acho que de uma maneira bem prática, Elisete, você que é professora, que é contadora, que é contabilista, que é terapeuta, e Tem muito ouvinte, por exemplo, que ele ouve falar em reforma tributária, de repente até alguém da família participa disso, ou às vezes até o marido, ou a esposa. Mas eu queria, assim, de uma forma bem prática, antes de você esmirilhar com relação a essa reforma tributária que nós tivemos, né, ou temos, né? Uhum. O que é uma reforma tributária, de uma forma bem prática? Explica para o ouvinte.
2: William, a reforma tributária que está acontecendo no Brasil é uma mudança total na estrutura dos impostos, tá? Então, é a adoção de um modelo que é internacional, já praticado aí em vários países, né? E a gente está sendo aí, digamos assim, estamos entrando até atrasado nesse modelo. Você já ouviu falar, por exemplo, que quando você está lá nos Estados Unidos e você faz uma compra, você já sabe exatamente quanto de imposto está sendo pago?
1: Lá nos Estados Unidos, a gente via isso já na hora ali.
2: Exatamente, porque o imposto, inclusive, já é reduzido ali na hora, né? Que você está comprando, aquele imposto já tem que ser retirado do caixa do empresário, porque aquilo é do governo, entendeu? E era uma, lá sim é uma questão bem simplificada, é um imposto único. A ideia no Brasil é que também seria um imposto único, mas infelizmente ainda não conseguimos isso, porque nós estamos aí substituindo o PIS, COFINS, o ICMS, o ISS, IPI, que é o que a gente chama de impostos sobre o consumo, por IBS e CBS. Era para ser um só, que era o IVA, mas no Brasil se mudou então para dois regimes diferenciados e específicos, né? Então, esta é a mudança, mas isso mudou o nome, mudou o agrupamento? Não. Vai mudando também, no caso, a estrutura, porque, por exemplo, no Brasil nós tínhamos, né, as prefeituras trabalhando na arrecadação do ISS, que é um imposto do município. O Estado trabalhando na arrecadação do ICMS e cada Estado tendo uma regra diferente da outra, o que gerava aí, no caso, ao que se chama de guerra fiscal. E também uma confusão quando você mandava uma mercadoria de um Estado para o outro, de quem que era aquele imposto, e aí o que se chamava ali, né, de diferencial de alíquota, porque cada Estado tendo a sua regra e as fiscalizações tendo que estar passando aí na fronteira do Estado para, não, isso aqui tem que ser recolhido para São Paulo, não, isso aqui é do Paraná, entendeu? Isso é que se pensou em simplificar. E nessa simplificação estrutural, o que está acontecendo? O que vai acontecer quando isso vai entrar efetivamente, assim, 100% em vigor, que é 2033? O governo federal está centralizando, tá? Primeiro, a emissão do documento fiscal, que já temos a plataforma nacional para a emissão da nota fiscal eletrônica, que já existe há algum tempo, né? E agora a gente passa a ter uma plataforma onde todos os documentos fiscais estão no poder do governo federal. E a arrecadação centralizada no governo federal, que posteriormente, através das comissões, aí vai ter que ter as prefeituras e os estados, a gestão, né, de auditoria em cima dessa distribuição, né? Então, passa a ter lá os comitês que vai fazer a gestão dos municípios, do imposto dos municípios, e os comitês que vai fazer a gestão dos ICMS de cada estado, com representantes nomeados, enfim, para que isso não fique totalmente solto, né, na mão do governo federal. E a gente aí, eu coloco assim, é uma grande diferença também dessa reforma, é o fato de que, por exemplo, hoje o empresário fatura e vai pagar o imposto no mês seguinte, né? A partir da reforma, ele fatura e o imposto já fica retido no momento do pagamento do teu cliente. Então, é uma mudança estrutural drástica para o nosso país, extremamente drástica. E o que eu tenho assim conversado, William, com os nossos clientes, para realmente assim orientar o que está acontecendo, e a gente está percebendo mesmo que ainda o empresário brasileiro, a sociedade brasileira, ainda está alheia às mudanças que estão acontecendo. Então, o meu objetivo, a partir desse programa, é trazer cada dia um tema que vocês vão verificar que impacta pessoa física e jurídica também.
1: Pois não. Eu acho que é importante, você até já falou aí, mas informar quando realmente começa a vigência da reforma, né? E como que será esse período aí, digamos assim, de transição, Elisete?
2: Olha, William, na verdade, né, esse ano de 2026 é o ano de testes da CBS e da IBS. O que, que é o IBS? O IBS é o imposto sobre o imposto de bens sobre bens e serviços, tá? Imposto. Então, ISS, ICMS, IPI ficam dentro desse regime do IBS.
1: IBS,
2: tá? Sim. Imposto sobre Bens e Serviços. Impostos, não traz o ISS, ICMS e IPI para esse regime. E o PIS e COFINS, que são contribuições sociais sobre o consumo fica dentro do regime das TBS. Então, 2026 é uma fase transitória, onde vai se aplicar, né, as alíquotas de 0,99 para o CBS e 0,01, respectivamente, que vai poder ser compensável com o PIS e COFINS. Tá? Então, o que acontece? Esse ano, assim, digamos, o impacto é para que as empresas já observem e já utilizem nos seus documentos fiscais as alíquotas, porque é teste. Vamos ver se essas alíquotas, porque o governo já vai começar a fazer, já está fazendo apuração, mas os empresários precisam adaptar os seus sistemas, porque essas informações já têm que estar constando em nota fiscal. Tá? 2027, então, por exemplo, esse valor que vai ficar informado ali, ele é compensatório. Eu informo ali, mas eu vou poder descontar esses valores do PIS e COFINS que eu continuo recolhendo. 2027 já entra a cobrança da CBS e a extinção do PIS e da COFINS. Tá? E a redução a zero dos produtos de IPI, porque também, sobre todos os produtos, exceto aqueles que estejam industrializados na Zona Franca de Manaus, que continua aí representando 5% do total. E também, em 2027, a gente entra ali com a instituição do imposto seletivo. Tá? Então, ele vai ser gradual. Esse programa, digamos assim, a transição do ICMS e do ISS para o IBS, ele vai ser gradual. Então, 2029 entra 10%, 2030 20%, 2031 30%, 2032 40%, 2033 integralmente 100%. Tá? Então, assim, isto é complexo, né, William? É complexo porque você vai ter que estar trabalhando durante esse período com duas formas de tributação. Vou ter que estar trabalhando ainda com ICMS, ISS, mas trabalhando com o IBS e a CBS. Então, assim, isso tem impacto porque essa questão para o empresário ficar atento, porque tem vários detalhes que ele tem que começar a observar que vai impactar diretamente no custo dele, que é o caso, né, dos créditos que ele vai poder ter ou não e que vai impactar diretamente no caixa, no fluxo de caixa dele.
1: Quer dizer, isso é o tal do CBS, né?
2: CBS e IBS. Os dois.
1: É IBS e CBS, né?
2: É, o CBS, ele traz no contexto, né, o PIS e o COFINS que hoje são recolhidos. E o IBS traz o ICMS, o ISS e o IPI.
1: Bons tempos, Elisete, que CBS era a marca de uma gravadora.
2: Isso mesmo. Isso mesmo.
1: Bom, tá. E me diz uma coisa, qual será eu não sei se você tem essa informação, o impacto, né, qual será o impacto da alíquota de referência de 26,5% na carga tributária das empresas, é mais ou menos isso?
2: Na verdade, isso é uma trava, né, William, que o governo tentou colocar, né, é uma trava que não poderia ultrapassar isso. Mas, na prática, a gente vai começar a sentir isso a partir do ano que vem, porque o que a gente está observando é que pode ter impacto muito pesado para as empresas, dependendo do modelo, do regime de tributação que ela tem. Então, aí o empresário vai ter que observar quem é o fornecedor dele, se esse fornecedor dele dá crédito para ele desses impostos, né? Quem é o cliente dele, se o cliente precisa de crédito, porque ele vai ter que estar adequando essas duas realidades e vai trazer competitividade no mercado. Então, por exemplo, assim, eu sou uma empresa de contabilidade que presto serviço para empresas. 100% durante o ano é empresas. Eventualmente, a gente tem a época do imposto de renda que vem pessoas físicas usar o nosso serviço. O que que acontece? Eu sou uma empresa que hoje sou optante pelo Simples. O modelo que eu estou não vai mudar muito. Aliás, por enquanto, praticamente não modifica a sistemática de recolhimento. E significa que o meu cliente não vai ter crédito sobre a minha nota fiscal, tá? Porque eu estou no Simples. Então, já começa o impacto aí que as empresas do Simples têm que analisar. Se o meu cliente é empresa, eu tenho que observar se essas empresas também são do Simples, ou se são de outros regimes, ou não sendo do, ou mesmo que seja do Simples, ela faça a opção de fazer o recolhimento do IBS-CBS separado, tá? O que acontece? Se eu não faço a opção por esse recolhimento, eu não vou dar crédito para o meu cliente. Se tem um outro escritório que fez a opção, vai dar crédito para o meu cliente. Então, isso pode ir, é nesse ponto que começa a haver a competitividade por conta da tributação que você adotar. A mesma coisa, cada empresário vai ter que analisar o fornecedor dele. Se o regime dele precisa de crédito, então ele tem que comprar de fornecedor que pode dar o crédito. Se ele tiver na ponta dele 100% consumo, que é o caso, por exemplo, de comércio varejista, de consumo, restaurantes, estacionamentos, que é consumo, não importa que seja ali pessoa física ou jurídica, essa atividade não vai gerar crédito na fase seguinte, entendeu? Então, essa empresa pode continuar até no Simples, na forma que ela está. Depende muito do cliente dela. Ele vai ter que olhar sempre na ponta quem é o meu cliente, se meu cliente precisa de crédito. Porque se o meu cliente precisa de crédito, eu tenho que rever o meu sistema e também olhar nos meus fornecedores quem pode me dar crédito. Você está entendendo? Não sei se está...
1: Com certeza.
2: Esse é o maior impacto que o empresário ainda não se ligou de que ele tem que fazer uma análise da situação dele, tá? Ele, claro, sozinho não, mas vai ter que ver com o contador dele e fazer essa análise tributária. E outra coisa, hoje o Simples, a opção é anual. Você veja agora, em setembro, o governo já colocou que é o prazo para as empresas optarem se querem permanecer no Simples ou se querem entrar no Simples e se querem permanecer no Simples de forma integral ou se quer permanecer no Simples fazendo recolhimento desses impostos por fora. Então, em setembro, esse empresário já tem que saber o que é melhor para ele, se é melhor ele fazer a opção agora ou não, tá? Porque o ano que vem já começa a ter, mesmo que seja pouco, mas já passa a ter um certo impacto na rotina dele. Porque a gente diz assim que é de 2026 realmente é ano de... Não é ano de teste, é ano que o governo ainda está baixando normas, entende? E o próprio sistema de nota ainda está sendo, digamos assim, adaptado diariamente. E tem um outro impacto também extremamente importante para o empresário, né? A emissão da nota fiscal para ele, como vai ser agora, já está acontecendo dentro dessa plataforma, vai exigir um pouco mais de qualificação técnica e mesmo orientação técnica do seu contador para emitir as notas fiscais de forma adequada. A gente tem visto muitas notas que estão sendo emitidas incorretamente, mas tudo está sendo ainda permitido, entendeu? Porque é um período de adaptação. Então, é necessário realmente observar, porque essa informação que vai estar na nota é o que vai possibilitar o crédito ou não na fase seguinte, entendeu? Então, às vezes, uma nota emitida de forma inadequada pode atrapalhar a utilização desse crédito pelo comprador. Tá? Então, assim, é extremamente importante chamar a atenção aqui dos empresários para esta situação de análise.
1: Pois não. Estamos apresentando a nossa matéria especial toda quarta-feira com a participação da contadora, contabilista, professora e terapeuta Elisete de Carvalho, trazendo informações aqui para o nosso ouvinte. Para você que acompanha o William Barbosa aqui na capital do estado, na região metropolitana, no interior do Paraná, pelo aplicativo da Paraná Educativa M630 e por todo o Brasil. Agora, Elisete, na sua experiência aí, com relação a todos esses assuntos, né? Eu tenho uma curiosidade aqui com relação à cesta básica, por exemplo, e produtos essenciais do nosso dia a dia, né? Vamos dizer assim, com essa reforma, será que haverá aí o famoso cashback ou redução de alíquota para consumidores de baixa renda? O que que você...
2: Ah, isso é, não, ainda, como a gente pode dizer, ainda não foi colocado em teste, né?
1: Sim.
2: Porque primeiro precisa ajustar todo esse sistema, mas isso é fato que vai ocorrer, tá?
1: Também.
2: Mas aí você veja só, as pessoas têm que prestar atenção, ele quer fazer parte lá do cashback, da nota fiscal, ele vai ter que usar o CPF dele nessa compra, tá? E o pessoal tem que ficar esperto, isso a gente já vem alertando aí. O pessoal que tem bolsa isso, bolsa aquilo outro, né? E ainda vai querer o cashback, toma cuidado. Porque você lembra quando começou aquela questão do Nota Paraná para ter crédito? E teve gente aí fazendo um monte de... colocando compra de toda a família no CPF dela para poder participar dos sorteios, né? Aí eu já vi, assim, situação, por exemplo, que a pessoa tinha lá 20 mil de notas emitido no CPF dela e ela não tinha renda para isso. Então, o que a gente tem que prestar atenção é que os benefícios que serão concedidos, eles têm que ser coerentes, porque hoje a Receita Federal está com 100% de inteligência artificial fazendo a verificação dessas situações, né? Porque ele vai ter ali todo o banco de dados com as notas emitidas e, obviamente, é muito fácil observar pelo CPF qual é a condição financeira desse CPF, se pode estar realmente utilizando isso ou não, entende?
1: Agora, tem uma curiosidade, né, Elisete? Lógico que também, como você falou aí dos produtos essenciais após a reforma e tal, aí a gente começa a pensar que, por exemplo, né, combustíveis, itens poluentes, excessos, será que tudo isso será mais taxado ainda?
2: William, sim, é o que a gente chama de imposto seletivo, porque, por exemplo, bebidas, por exemplo, né? Hoje ela já tem, né, uma carga tributária maior, cigarros, essas coisas que são consideradas de risco, né? O governo vai implantar aí o imposto seletivo para esses produtos. Em relação àqueles produtos que são de extrema importância para a sociedade, ao contrário, ele vai ter até chegar a ter uma redução de 100% da alíquota, como é o caso de medicamentos, produtos de cuidados básicos à saúde menstrual, dispositivos médicos específicos, dispositivos de acessibilidade para PCDs, produtos, hortícolas, frutas, ovos, né? E automóveis também para PCD. Esses produtos já estão previstos ali também, automóveis para PCD e taxista, que já existe hoje uma isenção de ICMS, né? Eles vão continuar tendo 100% de isenção do IBS aí, né? E assim como também, por exemplo, determinados setores da economia vai ter redução da base de cálculo, né? Aliás, são, digamos, aqueles segmentos também que são importantes para a sociedade, que são lá medicamentos com registro da Anvisa, produtos de higiene pessoal e limpezas,

0: Agora, eu acho também,
1: Então.
0: eu acho também que é um pessoal aí que vai ser impactado aí, vamos dizer assim, essa reforma pode impactar, eu não sei se você poderia responder sobre isso, impactar, por exemplo, o e-commerce, a importação, exportação, vamos dizer, se haveria muitas mudanças com relação à emissão de notas fiscais, né, e na tributação de operações online, Elisete.
1: É, veja, William, vai ter, na verdade, vai ser vai haver uma uniformização, tá? Porque hoje ele é muito complexo, essa forma de tributação, principalmente aí das vendas online, por conta do ICMS, que cada estado tem uma regra. Então a gente vê assim que ele vai se tornar, nesse aspecto, vai ter um padrão mais objetivo, tá? Então eu acho que por um lado vai simplificar mesmo isso. E outra coisa também é essa briga, né? O imposto fica onde foi vendido, onde foi consumido. Isso já está claro, que o imposto é devido no local em que ele é consumido. Entendeu? Então
0: Aqui no Paraná.
1: se eu estou comprando aqui no Paraná, quem produziu lá em São Paulo não vai ter o benefício, porque esse imposto vai ficar aqui onde está sendo consumido. Entendeu?
0: Interessante.
1: É interessante, isso vai trazer totalmente uma dinâmica diferente na concessão de benefícios para as indústrias, né? Porque hoje, por exemplo, alguma indústria se instala em municípios que fazem concessões para essa indústria porque vai trazer emprego e renda naquele local. Entretanto, se aquele produto não for consumido no local, o ICMS ou o IBS vai ficar lá para onde esse produto está sendo vendido, tá? Então, por exemplo, temos a Renault aqui, né? Gerou ali uma série de comércio ao entorno da fábrica, né? Por conta dos empregados e tudo mais. A tributação do ICMS, quando essa mercadoria vai para outro estado, fica aqui no Paraná. Agora, com essa regra, ele vai ficar lá onde é o destino de consumo. Entende? Isso é uma questão bem impactante.
0: Pois não. Sessão matéria especial. Quarta-feira, o ouvinte do William Barbosa já sabe esse nosso encontro com a competente contadora, contabilista, professora e terapeuta, Elisete Ferreira de Carvalho. Agora, Elisete, você que está na contabilidade, tem toda a sua equipe aí no dia a dia, o que que as empresas precisam fazer agora para se adaptar à reforma, Elisete?
1: William, tem que realmente, a gente até tem conversado muito com nossos clientes, tentando fazer com que eles percebam, e eles estão percebendo, que os empresários vão precisar fazer uma gestão mais eficaz. Ele vai ter que aprender a separar o bolso dele do bolso da empresa. Ele vai ter que fazer a correta administração do seu negócio. Se ele não tem preparo, ele vai ter que se preparar, entendeu? A gente entende que nesse momento o profissional da contabilidade é o primeiro parceiro dele nesse sentido, tá? Mas só que é parceiro para dar orientação, porque nós temos uma cultura de que o contador é que faz para ele, não é. O contador não faz a gestão do seu negócio. A gente faz a gestão da contabilidade e a orientação tributária. Então, sabe, o que eu falo assim com bastante convicção é que esta vai ser a grande mudança que esse empresário precisa fazer.
0: Pois não. Bom, o seu recado final aí para os nossos ouvintes com relação a tudo isso que foi conversado, que você expôs aí mais uma vez de forma brilhante para a nossa audiência, Elisete.
1: Olha, William, eu quero trazer na próxima semana outros temas, tá? Porque até hoje não, realmente não deu para entrar nisso. É o fato de que as pessoas físicas, a partir de agosto, dependendo da condição em que elas estiverem, elas vão ter que emitir um documento fiscal, tá? Por exemplo, na condição de locador de imóvel, tá? Profissionais autônomos que não têm CNPJ. Por exemplo, médicos, dentistas, profissionais autônomos dessas

0: instituições regulamentadas que já fazem lá o seu recibo saúde na Receita Federal, já está, na verdade, desde janeiro, já é obrigado a fazer nota, o documento fiscal, que é a nota fiscal, né, de serviços. Aí o pessoal ainda não se ligou nisso. Uma outra grande mudança que vai acontecer aí na sequência é a criação de um CNPJ técnico para essas pessoas. E vou dizer para você o seguinte, os nanoempreendedores que entram na renda aí até de 40 mil e que não se caracteriza com vínculo empregatício, que é o caso das diaristas, caso do pessoal que faz serviço de jardinagem, pedreiro, enfim, esses autônomos em geral, fiquem atentos, porque eles também vão ter que fazer nota fiscal, vão ter que criar um CNPJ técnico. Então, você veja, vai mexer com toda a nossa sociedade.
1: Diarista,
0: já está mexendo.
1: Diarista também?
0: Oi?
1: As diaristas também?
0: O entendimento é esse, tá? O entendimento é esse, a criação do CNPJ técnico, né? É para várias atividades. Na verdade, William, o que a gente está entendendo é que ninguém vai ficar de fora. Tá? Como que isso vai acontecer de verdade se a sociedade está dormindo? Eu não sei. Eu acho que a sociedade precisa acordar e perceber que a educação financeira que não se teve na escola vão ter que correr atrás.
1: Tá certo.
0: Né? Esse é o recado, infelizmente, né, que a gente termina tendo que dar. Até parece que a gente está querendo trazer isso para o nosso, em nosso favorecimento, mas não. Eu estou sempre aqui com o objetivo de colocar a orientação e informação para todo mundo.
1: Tá certo.
0: Se liguem, né? Que tudo está ficando diferente. Mas a gente vai conversando, né, William, ao longo dos programas, tá?
1: Sim.
0: Vamos separando aí por temas, né, para facilitar.
1: Para deixar bem explicadinho tudo, né, Elisete?
0: Isso, isso. Eu quero, então, trazer essa questão do CNPJ técnico, das questões dos aluguéis, entendeu? Das questões que, por exemplo, imóveis também, vendas de imóveis pelas incorporadoras precisa nota fiscal, aluguel de imóveis precisa nota fiscal, de quais são as situações, entendeu? É muita coisinha, tá?
1: Maravilha.
0: É importante compartilhar aí com o ouvinte do teu programa.
1: O seu endereço, mais uma vez, por gentileza, nas redes sociais?
0: Meu pessoal, arroba Elisete F de Carvalho, Instagram, Facebook. Da nossa empresa, arroba Elisete Carvalho Contabilidade, também Instagram, Facebook.
1: E aquele giro aí da sua atuação junto aos contabilistas?
0: É, hoje estou aí na presidência do IPM Conte, que é o Instituto Paranaense da Mulher Contabilista, atuando lá junto com a diretoria do SESCAP, que é o Sindicato das Empresas, Serviços Contábeis, Perícia e Pesquisas, e assessoramento do Estado do Paraná, como membro do Conselho de Administração da Cooperponte, que é a Cooperativa de Inovações Tecnológicas para Contadores, e também representando o Conselho de Contabilidade lá no Conselho Fiscal do Palco Paraná. Mas deixa eu explicar um pouquinho, né, William? A gente faz tudo isso, não é todo dia, tá? Tem algumas reuniões, algumas coisas, e a gente se coloca ali à disposição. Assim como tem muita gente que pensa, William, que eu estou toda quarta-feira no teu estúdio.
1: É.
0: Eu não conseguiria fazer isso. Então, a gente faz o programa aqui por telefone para otimizar, para que eu possa também contribuir, né? Eu vejo assim que esse nosso trabalho é um trabalho de contribuição para a sociedade, né, William?
1: Muito grande.
0: E a gente se coloca aí à disposição.
1: Muito grande.
0: Até o dia que você quiser, né?
1: Não, eu falei que tem 3 convidados aqui no programa que só sai se vocês quiserem. Elisete, parabéns mais uma vez aí pela sua brilhante participação num show de informação com relação ao setor contábil, etc., a reforma tributária. O assunto continua. Quem está aí com você aí da equipe?
0: Hoje a gente está aqui com a Lisiane, a Guimara, a Edinalva, Cris. Então tem uma galerinha aqui.
1: Só tem mulher aí?
0: Não, aqui é 100% feminino. Nada contra os meninos, tá? Sim. Mas é que eles não aguentam ficar com a gente.
1: Tá certo, tá certo. A tua produção já passou a música aqui, tá bom? Rick Renner.
0: Ah, tudo bem, tá certo então.
1: Saúde, paz, trabalho e proteção, Elisete. Até a próxima quarta.
0: Até a próxima, obrigado.

0: Simbora, simbora, simbora, povo. Alegria, alegria, alegria. Obrigado pelo carinho da audiência com mais um programa William Barbosa aqui na Paraná Educativa M630, programa do seu amigo do rádio. Ademar Marques na mesa de som, obrigado pelo seu trabalho, até a próxima.
1: Até a próxima, William, um forte abraço a você e a todos os ouvintes.
0: Obrigado, obrigado a toda a nossa equipe, professor Ricardo Trojan, obrigado, obrigado Nivaldo Walter, obrigado EDG, obrigado, obrigado, obrigado Celso Chadec, obrigado, obrigado Paulo Gaiotto, nosso comandante-geral do som, Dirceu Cordeiro dos Santos, da nossa produção também, obrigado, obrigado a todos. E na sequência tem a Patrícia Armentano com Justiça para Todos, depois o esporte comandado pelo Evilásio Júnior e às 13 horas o destaque com a Miriam Rocha, 2 da tarde Nivaldo Walter, às 4 Tobias e Santana Ciesse e Seresta, 5 da tarde a volta do sucesso, volta o Nivaldo. Que Deus abençoe a todos nós, um abraço. Minha querida Curitiba, grande região metropolitana de Curitiba, meu querido Estadão do Paraná, um abraço, ouvintes do Brasil.

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3: Olá para você que está sintonizado aqui no programa Justiça para Todos. Seja bem-vindo. Eu sou Patrícia Armentano e apresento a partir de agora uma nova edição. Hoje eu vou trazer aqui reflexões sobre a adoção da tecnologia, da inteligência artificial e o direito. E quem vai conversar comigo sobre este tema é o magistrado Eduardo Vila Coimbra Campos, juiz de direito da Vara da Fazenda Pública da comarca de Cascavel. Eu quero primeiramente cumprimentá-lo. Seja muito bem-vindo, magistrado.
4: Bom dia, Patrícia. É uma satisfação poder contribuir e participar do programa. Agradeço imensamente pelo convite e pela oportunidade.
3: Nós que agradecemos. Bom, magistrado, para começar então a nossa conversa, a inteligência artificial encontra-se presente nos mais diversos segmentos sociais atualmente, nas universidades, no trabalho de pesquisadores e instituições que atuam no combate ao novo coronavírus, enfim, os impactos dessa tecnologia causam reflexos não apenas na vida da sociedade atual, mas também agora nas relações no âmbito jurídico, não é mesmo?
4: Perfeito, Patrícia. Exatamente. Apenas para contextualizar um pouquinho, né? Eu estou estudando esse assunto e pesquisando sobre ele porque estou desenvolvendo a minha tese de mestrado nessa linha da inteligência artificial, né? Pesquisando sobre a tecnologia da inteligência artificial. É um assunto que há tempos já me desperta interesse e, considerando seus reflexos na seara do direito, eu acabei optando por desenvolver essa pesquisa no meu mestrado. A tecnologia da inteligência artificial, né, ela é um instrumento científico, tecnológico poderoso, né, e que está transformando profundamente as práticas diárias, o meio ambiente, os costumes e as relações sociais. Ela tem aplicação em diferentes campos, desde a medicina até a educação, passando pela engenharia, pelas telecomunicações e, inevitavelmente, encontrando direito. Kai-Fu Lee, que é um cientista e investidor chinês, considerado um dos precursores do uso e empreendimentos nessa área da tecnologia, diz que a implementação da inteligência artificial trará ganhos de produtividade em uma escala inédita desde a Revolução Industrial. Na mesma obra que ele trouxe essa afirmação, ele informa também que a PricewaterhouseCoopers prevê, tem um dado no sentido de que há uma estimativa de que a implantação da inteligência artificial irá adicionar 15,7 trilhões de dólares ao PIB global até 2030. E isso terá reflexos e impactos, né, como eu disse, em diversos setores do conhecimento humano e da economia, e especialmente no mundo do direito. Correto. Eu costumo dizer que, no âmbito do direito, a tecnologia da inteligência artificial pode ter dois tipos de reflexos, externos ou internos. Isto é, né, todos esses campos do conhecimento humano podem gerar consequências no âmbito do direito. Então, seriam esses reflexos externos, né? E o direito terá que enfrentar essas consequências produzidas pelos outros campos do conhecimento humano. Por exemplo, nós podemos pensar que algum dispositivo cirúrgico utilizado com a tecnologia da inteligência artificial cause eventuais danos a um paciente. Ou um carro automático dirigido por robôs ou pela tecnologia da inteligência artificial ou por algoritmos pode se envolver em um acidente e eventualmente até causar a morte de alguém, como já ocorreu nos Estados Unidos em 2018, no estado do Arizona, em que houve o atropelamento de uma pedestre, a Elaine Herzberg, por um carro automático da Uber. Com o uso cada vez maior dessa tecnologia, as suas consequências terão que fatalmente ser enfrentadas pelo direito. Nesse exemplo concreto e real que aconteceu, o direito precisaria ou precisará responder quem é o responsável por aquele acidente. Foi o carro, foi o engenheiro que desenvolveu aquela tecnologia, foi a empresa que era proprietária daquele carro. Todas essas questões terão que ser enfrentadas pelo direito, né? Mas existe um outro reflexo também que eu mencionei anteriormente, que seria o reflexo interno ou as consequências internas, porque há iminente possibilidade de utilização da tecnologia da inteligência artificial pelo direito com programas e sistemas computacionais inteligência artificial, que com o uso dessa tecnologia podem auxiliar advogados, juízes e demais operadores do direito em suas atividades, com a realização de pesquisas, triagens e, eventualmente, com confecções de petições e decisões. Isso pode trazer uma série de questionamentos legais, constitucionais, filosóficos e éticos, que devem ser objeto de reflexão e estudo. E os maiores problemas envolvem aqui o que se chama de machine learning, que em tradução livre pode ser entendido como o aprendizado da máquina ou a máquina com autoaprendizado.
3: Correto.
4: E cuja evolução, para alguns, seria o denominado deep learning.
3: Correto. E, magistrado, a inteligência artificial é capaz de operar de forma independente?
4: Sim, exatamente. Esse é justamente o ponto do machine learning ou do deep learning. Como isso funciona? Os algoritmos de aprendizado de máquina, eles são programados ou são programas que, utilizando a matemática e a lógica, eles se autoajustam para ter um desempenho melhor à medida que são expostos a mais dados. Isso significa que esses programas, eles têm a capacidade de alterar a maneira como processam esses dados ao longo do tempo, em conformidade com os problemas e questões que devem resolver e solucionar, e assim como os seres humanos, mudam a maneira como os processam aprendendo. Assim, eventualmente, eles podem chegar a respostas distintas daquelas que inicialmente adotariam. Um exemplo dessa tecnologia e dessa forma de aprendizado foi objeto de um experimento realizado por cientistas da Universidade de Stanford, narrado pelo professor de Direito Mark Langley, em que ele relata um experimento feito com drones voadores e automáticos, com um algoritmo de self-learning ou machine learning. Seriam os self-flying drones. Alguém se posicionava no meio de um círculo e os drones foram programados para tentar entrar no círculo em direção ao centro. A experiência ela transcorria normalmente e os drones estavam cada vez mais se aproximando do centro quando, de repente e inesperadamente, começaram a sair completamente do círculo. Os cientistas eles não tinham ideia da razão pela qual isso estava acontecendo, pois o treinamento vinha evoluindo bem, né? Após revisões técnicas e muita discussão, eles finalmente descobriram que os drones começaram a voar para fora, porque quando assim faziam, eles eram buscados, deles desligados e colocados novamente dentro do círculo. Então, os drones eles encontraram um atalho e fizeram exatamente o que eles foram planejados, ou o que eles foram programados pelos cientistas para fazerem, pois eles foram programados justamente para minimizar os esforços para chegar ao centro do círculo. Então, serão enfrentadas com as possibilidades da tecnologia artificial de autoaprendizado, ou ela irá trazer para o direito e para todos os campos do conhecimento humano, basicamente o dilema do gênio da lâmpada, né? Você recebe três desejos e o algoritmo ele fará exatamente o que o ser humano ordenar. Mas é preciso ter cuidado com o que iremos desejar, porque não sabemos como ele vai processar esse dado e esse nosso pedido e como ele vai reagir aprendendo automaticamente ou de forma sozinha ou analisando os dados e encontrando uma solução.
3: Há indagações quanto à possibilidade da inteligência artificial substituir o trabalho do homem?
4: Sim, há diversas polêmicas e indagações a esse respeito. No best-seller Homo Deus, o autor Yuval Noah Harari, professor da Universidade Hebraica de Jerusalém, após argumentar sobre esse tipo de questionamento, mencionando que grande parte das tarefas humanas atualmente associadas, né, aos seres humanos, ao elemento natural, coloquemos assim, poderia ser substituída pelo trabalho de robôs ou da inteligência artificial. E ele trata da tese de alguns que dizem que um elemento humano seria indispensável e que o campo das artes, por exemplo, seria um exemplo disso, né? Mas para contrapor esse tipo de argumento, ele cita um experimento realizado tendo por base um programa chamado MIE, que é Experiments in Musical Intelligence. Esse programa ele foi criado por um professor de musicologia da Universidade da Califórnia para imitar o estilo do famoso compositor clássico Johann Sebastian Bach. Esse programa, quando em fase final de desenvolvimento, foi capaz de criar 5 mil corais à moda de Bach em um único dia. Depois ele foi aperfeiçoado e começou a imitar outros grandes compositores da música clássica, como Beethoven, Chopin, entre outros. Inclusive fez um álbum desse estilo musical que obteve um considerável sucesso comercial. De acordo com Harari, diante desse reconhecimento, o professor Larson, que era o criador dessa... um outro professor, o Steve Larson, da Universidade do Oregon, ele propôs um desafio para o professor criador, que era o Cope, em que três pianistas deveriam tocar três peças, uma após a outra, para uma plateia especializada. Seria uma primeira original de Bach, a segunda do programa e a última do próprio professor Larson. Ele estava convencido que a plateia conseguiria distinguir facilmente essas composições humanas daquela criada pela máquina. Centenas de professores, estudantes e fãs de música clássica acompanharam essa exibição e foi feita a votação. E o resultado foi surpreendente. A plateia acreditou que a composição do programa era a autêntica de Bach, assim como que a peça original de Bach teria sido composta pelo professor Larson e, finalmente, que a peça deste último Larson havia sido produzida por um computador. Dessa forma, né, como eu já mencionei, o uso da tecnologia da inteligência artificial ele é crescente e irrefreável e suscita esse tipo de questionamento sobre a possibilidade ou não de substituição do ser humano.
3: Inteligência artificial e o direito é uma realidade inevitável?
4: Sim, eu creio humildemente que tanto as consequências do uso de tal tecnologia deverão ser enfrentados pelo direito, como a utilização da inteligência artificial internamente, como eu mencionei anteriormente, acabará se tornando uma realidade em um curto espaço de tempo. Embora haja respeitáveis críticas na doutrina e respeitados juristas que defendem um posicionamento contrário nessa segunda hipótese, exatamente porque entendem que isso traria prejuízos e que o elemento humano seria essencial na área do direito. Respeitosamente, sem correr o risco ou sem tentar apontar uma resposta para o questionamento sobre a necessidade ou adequação do uso desse tipo de tecnologia, se ele pode ou não ser positivo ao direito, ao sistema de justiça lato sensu, eu acredito que é algo inevitável e que por isso deve ser objeto de reflexão crítica com objetivo de maximizar seus aspectos positivos e minimizar os seus efeitos negativos, tentando enfrentar os desafios éticos que advirão da implementação desse tipo de tecnologia no direito. Dentro da perspectiva do deep learning ou do machine learning, os computadores hoje já podem tomar decisões autônomas em face da sofisticação dos algoritmos, independentemente da vontade humana. Esses
3: Correto.
4: Sistemas, robôs ou aplicativos, eles podem iniciar e finalizar processos decisórios sem intervenção humana, o que, em minha humilde opinião, deve ser objeto de reflexão, porque o direito deve pensar, o direito em sentido amplo, né, deve refletir sobre como enfrentar e, eventualmente, regular essa inexorável realidade. Esse é o objeto da pesquisa que eu estou atualmente desenvolvendo, na qual eu reitero que eu não tenho a pretensão de apresentar uma resposta pronta, concluindo se há mais aspectos positivos ou negativos, mas sim propor uma reflexão crítica e, eventualmente, concluir por uma forma de enfrentamento aos problemas que podem surgir.
3: E há possibilidade, então, dessa aplicação pelos tribunais, pelos escritórios de advocacia? E eu gostaria de perguntar também, já possuímos exemplos no país nesse sentido?
4: Sim. Já existem diversos sistemas e programas em funcionamento e muitos outros em desenvolvimento. Algumas faculdades de direito, inclusive, estão inserindo a programação e o estudo dos algoritmos e da inteligência artificial dentro dos cursos de direito em seus currículos. E muito tem se falado da advocacia 4.0, por exemplo. Existem programas de gestão de escritório, pesquisas e peticionamento. De outro lado, cortes e tribunais no mundo todo e também no Brasil vêm desenvolvendo programas para auxílio na confecção de decisões e não tardará para que os algoritmos passem a confeccionar as suas próprias decisões, utilizando-se de infindáveis bancos de dados e do machine learning. Alguns autores propõem, contudo, que isso não seria muito diferente do que já ocorre, ao menos em sistemas judiciais mais vinculados ao sistema de precedentes, nos quais os juízes acabam decidindo, tomando por base exatamente um banco de dados de decisões anteriores. é o renomado professor da Universidade de Oxford, Richard Susskind, em seu livro Online Courts and the Future of Justice, defende que o uso da tecnologia da inteligência artificial pode melhorar e transformar o tão insensado postulado do acesso à justiça. Ele argumenta que as objeções morais e éticas usualmente apresentadas contra a utilização de máquinas no lugar de juízes e advogados, elas devem ser superadas pelo ganho que esse tipo de sistema poderá trazer para a manifesta injustiça que atinge aqueles que não têm recursos para chegar à justiça e alcançar a resolução legal e adequada dos seus litígios. Nos tribunais brasileiros existem já programas não com esse tipo de tecnologia como machine learning integralmente desenvolvidos, mas existem vários projetos que utilizam a inteligência artificial. Temos, inclusive, um pioneiro projeto aqui do nosso Tribunal de Justiça, iniciativa vinculada à incubadora de tecnologia da comarca de Londrina, desenvolvida por colegas magistrados e servidores e encampadas pelo nosso excelentíssimo presidente e desembargador Adalberto Xisto Pereira. Um dos programas é direcionado à central de mandados e à distribuição dos mandados entre os servidores com a utilização de um robô, e também tem o sistema Jarbas, que é desenvolvido para buscar uma automatização para o trabalho mais repetitivo existente no dia a dia do trabalho de um magistrado e de sua equipe, que utiliza a leitura e identificação de petições e processo, reduzindo dessa forma o desperdício de tempo com tarefas mais simples e gerando assim um aumento de tempo valioso a ser dedicado a questões mais complexas.
3: Sim.
4: Há ainda o recém-implantado sistema Larry e o sistema também de minutas expressas, que auxiliam o magistrado e a sua equipe nas pesquisas e na confecção de decisões mais repetitivas e que geram um significativo ganho de tempo no trabalho de todos, magistrados, equipe, e, consequentemente, beneficiando o jurisdicionado com uma justiça mais célere e efetiva. Como eu disse, essas são iniciativas que estão entre as premissas do Tribunal, do Programa de Gestão da Inovação e também da Incubadora das Soluções Tecnológicas de Londrina e do Departamento de Tecnologia, Informação e Comunicação, que todos juntos vêm implantando soluções inovadoras com a colaboração de magistrados, servidores e outros departamentos do Tribunal. Certamente os colegas magistrados de Londrina têm mais autoridade e conhecimento para tratar desses sistemas do que eu. Mas fora do âmbito do nosso tribunal, várias outras cortes também têm desenvolvido sistemas com essa tecnologia. O próprio Supremo Tribunal Federal tem o chamado Sistema Vitor, que foi criado em homenagem ao ex-ministro Vitor Nunes Leal, que tentou sistematizar as decisões judiciais. Um robô utiliza um mecanismo de inteligência artificial para converter imagens em textos no processo digital, promover separação de documentos, classificação das peças processuais e identificação de temas de repercussão geral de maior incidência. Há também o Sócrates, do Superior Tribunal de Justiça, o BenTV, do Tribunal Superior do Trabalho, o Ágil e o Radar, no Tribunal de Justiça de Minas Gerais, entre inúmeros outros.
3: E, magistrado, a partir desta nova realidade, muito pode ser debatido sobre qual será o papel do juiz e do advogado do futuro?
4: Certamente. Eu acredito que se trata de uma realidade inevitável e que juízes e advogados acabarão realizando um papel mais específico em um futuro a médio prazo, né? Especializado e complexo, quiçá como instâncias revisoras de decisões tomadas inicialmente em um ambiente parcialmente ou integralmente virtual.
3: E podemos identificar impactos na profissão jurídica, magistrado, mapear os desafios que vão aparecer desse conflito gerado pelas mudanças, né, tecnológicas com a automatização?
4: Eu acredito que sim. Claro que não conseguiríamos mapear tudo, identificar tudo. Nós, seres humanos, embora queiramos muitas vezes controlar tudo e regulamentar legalmente todos os aspectos da vida humana e de antemão, não temos essa capacidade. Mas é muito factível que com estudo, regulamentação, reflexão e preparação técnico-legal consigamos antever as dificuldades que advogados, juízes, promotores e demais operadores do sistema de justiça enfrentarão com a utilização da inteligência artificial e dessa forma conseguiremos tentar enfrentá-la e incorporá-la em nossas rotinas da melhor forma possível.
3: O ser humano poderá ser parceiro dos robôs?
4: Eu quero crer que sim. Penso que, diante da inevitável convivência que teremos, o caminho, em minha humilde opinião, com respeito, né, novamente às opiniões em sentido contrário, será tentarmos nos preparar para essa realidade inexorável, para, como diz outro professor de Oxford, o ítalo-britânico Luciano Floridi, tentar utilizar a inteligência artificial para ser uma força para o bem, desenvolvendo estudos técnicos e científicos que possam criar uma estrutura e um ambiente ético e legal para ajudar e aproveitar o seu potencial positivo, mantendo-a sob o controle dos seres humanos.
3: A implementação, magistrado, da inteligência artificial seria uma das alternativas para desafogar o poder judiciário, tornando ainda mais ágil e célere?
4: Eu acredito que sim. Como eu comentei anteriormente, se for objeto da devida reflexão, dos devidos estudos e preparação, eu creio que a inteligência artificial tem o potencial para trazer um judiciário mais célere e efetivo, proporcionando, inclusive, como já comentei, um maior acesso à justiça àqueles que hoje em dia não conseguem levar seus problemas e litígios ao judiciário ou dele não conseguem obter uma resposta satisfatória e adequada.
3: O que as máquinas e os humanos têm em comum?
4: Essa é uma pergunta difícil de responder, mas eu creio que a capacidade de analisar dados, situações e problemas e tentar encontrar para eles uma resposta e soluções.
3: Correto, magistrado. Bom, eu gostaria que o senhor ficasse à vontade agora para expor suas considerações finais sobre o tema.
4: Tá, perfeito, Patrícia. Eu, né, gostaria de reiterar que eu não tenho a pretensão com o meu estudo de encontrar respostas prontas para os questionamentos éticos e filosóficos que o uso da tecnologia da inteligência artificial no campo do direito trarão, mas como considero que as consequências de seu uso em outras áreas do conhecimento humano terão que ser enfrentadas pelo direito e que a sua utilização no próprio sistema de justiça também é inevitável, eu creio que o direito deve refletir, os operadores do direito, os operadores do sistema jurídico devem refletir, estudar e se preparar para enfrentar essas consequências e essa utilização para maximizar o seu potencial.
3: Muito bom. E eu quero agradecer novamente a sua entrevista aqui no programa, magistrado.
4: Tá. Eu também gostaria, Patrícia, de agradecer pela oportunidade de tentar falar um pouquinho sobre o atual objeto de minhas reflexões, preocupações e estudo. Queria dizer também que foi uma satisfação participar, parabenizar você e a Mapar pela iniciativa. E, finalmente, gostaria de desejar a todos um Feliz Natal e um próspero Ano Novo e que 2021 seja um ano mais leve, tranquilo, seguro e cheio de saúde para todos nós.
3: Muito bom. Agradeço novamente. Até a próxima, magistrado.
4: Até a próxima. Eu que agradeço, Patrícia.
3: E eu agradeço também a sua sintonia. Apresentei aqui o tema Reflexões sobre a adoção da tecnologia da inteligência artificial e o direito. Conversei com o magistrado Eduardo Vila Coimbra Campos. Ele é juiz de direito da Vara da Fazenda Pública da comarca de Cascavel. O programa Justiça para Todos fica por aqui. Eu sou Patrícia Armentano. Até.
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8: Meio-dia e meia.
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0: Muito boa tarde, Curitiba, boa tarde, região metropolitana, boa tarde, estado do Paraná, boa tarde, Brasil. E aonde quer que as ondas da minha, da sua, da nossa educativa M630 estiver chegando, afetuoso, caloroso, respeitoso, boa tarde. Nesta quarta-feira, 10 de junho de 2026, o ano outono brasileiro, 160º, primeiro dia corrido de 2026. Vivendo a semana 24, 204 dias faltando para findarmos o ano corrente, estamos na lua minguante, 44,3% do ano. Já se foi. Com os trabalhos de apresentação de Evilásio Júnior, reportagens de Edson Tomás, produção de Dirceu Santos. Boeing 630 com a Educativa Esportiva a bordo, levanta a mão no campo, na quadra, na piscina, no tatame, no octógono do seu rádio. Até uma e pouco da tarde, a chegada da Miriam Rocha, estaremos falando muito de saúde, bem-estar, qualidade de vida para você, ouvinte Educativa. E no programa de hoje nós vamos falar sobre reabilitação, recuperação e até prevenção. Porque a fisioterapia é uma das ferramentas que pode prevenir e principalmente recuperar rapidamente os atletas. E a minha amiga Rúbia Benatti estará conosco conversando sobre todo esse processo, esses tratamentos que temos nos dias de hoje. Mas é uma conversa, uma prosa, uma resenha que teremos durante, depois do intervalo comercial, onde nós vamos lá e cá, voltamos já. Mais informação para você no AM630, no meu, no seu, no nosso Educativa Esportiva.
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0: E de agora até o final do programa, o papo é judô, o papo é arte marcial, o papo é um dos esportes que sempre foi muito bem representado dentro da modalidade nos Jogos Olímpicos. E para isso, a gente está recebendo hoje o meu amigo Luan Saboia, ele que é um dos grandes esportistas aqui da nossa cidade, atleta de judô, a quem a gente agradece por ter aceito o convite, estar conosco. Luan, muito obrigado pela sua presença, por estar conosco aqui. E a primeira pergunta que eu faço ao amigo é exatamente com relação a qual categoria você está, qual delas você faz a sua prática do judô. Muito boa tarde, obrigado por estar conosco aqui, Luan.
4: Boa tarde, Velazio, boa tarde, Dirceu, Rádio Educativa Esportiva, é uma honra aqui estar com vocês. Eu sou faixa preta de judô, até 90 quilos e categoria sênior. Então seria essa categoria que eu hoje compito.
0: E como eu disse aqui na abertura, o judô é uma das modalidades olímpicas que mais dá e traz medalha para o Brasil nos Jogos Olímpicos. E quando a gente fala em judô, a gente não pode esquecer de um tal de Aurélio Miguel. Foi através do Aurélio Miguel que você tomou gosto pela coisa e foi enveredar pelo judô, Luan?
4: Então, o Aurélio é um ídolo e está no hall da fama do judô, né? Não tem como não falar de judô e deixar de falar do Aurélio Miguel, né? Mas o judô veio para mim não por eles, né? Pelos ídolos em si, mas sim pelo meu pai, que não deixa de ser um ídolo, né? Meu pai é faixa preta de judô, sensei, e o meu incentivo maior para começar a andar dentro do tatame foi pelo meu pai mesmo.
0: E quantos anos você tinha quando você começou a praticar o judô?
4: Então, comecei a praticar o judô mesmo, minha primeira vez coloquei o kimono com 3 anos de idade, coloquei meu kimono, comecei a praticar ali o judô e dali em diante a gente começou a dar os passos ali até hoje.
0: E você tem vários títulos, mais de 20 vezes campeão paranaense, você é campeão 4 vezes brasileiro, pan-americano. Todos esses títulos que você conquistou na sua carreira, deve ter aquele que foi mais com mais dificuldade, com mais suor, e aquele que cada vez que você fala nele, o teu coração enche de alegria e os olhos também vêm as lágrimas. Tem essa conquista que mais marcou a tua carreira?
4: Ah, tem, né? A gente tem muitos títulos, tanto estaduais, nacionais e internacionais, mas sempre tem aquele que é marcante, e às vezes não é nem pelo um título, às vezes é por um momento que você está passando, né? Para mim, teve uma seletiva paranaense e eu tinha acabado de voltar de uma operação no meu pé, eu fiz 2 operações no pé, e para mim esse momento foi muito marcante, porque é um momento de se superar mesmo, né? E eu consegui voltar depois de 1 ano e 2 meses sem competir e ganhar a competição. Pelo momento que envolvia, para mim foi muito marcante, assim, essa superação.
0: E essa superação, de que maneira você acabou se lesionando, se contundindo antes da preparação para essa sua conquista?
4: Então, eu estava treinando, né? E quando a gente fala de alto rendimento, a gente está... infelizmente suscetível a ter lesões e etc, então a gente está acostumado e preparado para isso, né? E eu estava treinando, fui entrar um golpe na puxada que eu trouxe, o meu parceiro de treino, ele acabou pisando no meu pé e eu acabei tendo uma lesão no lisfranc, que é um ligamento que sustenta todos os dedos do pé. Aí eu tive que acabar colocando 3 pinos ali, foi árduo o negócio, mas faz parte.
0: 3 pinos, mas que não vieram a comprometer as suas mobilidades. E sim, a gente tem dentro de Curitiba muitas escolas que acabam dando aos alunos a oportunidade, num contraturno escolar, de praticar o judô. Como é que é a sua ligação com relação a esses projetos, essas oportunidades que você tem de levar o judô até as escolas?
4: Então, hoje eu sou presidente de um instituto, né, que é o Instituto Ohio. No caso, quem deu início a esse projeto, que por sinal muito bonito, foi meu pai, né, que é meu técnico, meu sensei. E a gente promove polos, né, em escolas, em crianças realmente não tem uma condição para poder fazer o esporte. E também implementando o instituto em escolas estaduais e trazendo o esporte para uma criança que talvez não tenha esse acesso, que eu acho que a gente perde muitos talentos, às vezes, por conta de não dar oportunidade, né, de não dar esse acesso, e esse trabalho a gente vem fazendo justamente porque pode ter 100 crianças, mas um talento a gente vai tirar ali do projeto, pode ter certeza.
0: Sempre conosco, do seu lado esquerdo aí, está Dirceu Santos. Eu acho que já faz tempo que você conhece o Dirceu, né? Já faz algum tempo, né?
4: Na verdade, eu conheci o Dirceu hoje, mas...
0: Então eu vou te dar uma dica aqui. Se conselho fosse bom, não dava. Não dá muita atenção não, pega amizade fácil.
4: Ah, tá.
0: Dá muita atenção, pega amizade fácil, daqui a pouquinho tá indo lá da tua casa, já tá indo de mala.
4: Tomando café.
0: Não, ele quer ir de mala e cuia passar uma temporada lá.
4: Rapaz, aí
0: sabe
4: sim.
0: Você sabe aquela história, né? Sogra é bom não muito perto, não muito longe. Não muito perto para vir de pijama e nem muito longe para vir de mala e cuia. Mas eu disse, eu já vai de mala e cuia para ficar lá uma temporada. Poucos dias, quase de uma década lá no Tocado.
4: Rapaz, só um pouquinho, tá? Passar umas férias só.
0: Sabe que é tudo brincadeira, né, Dirceu? Sim. A gente tem que descontrair. Tudo bem, né, Dirceu? Boa tarde. Luan Saboia conosco.
5: Muito boa tarde, Evilás. Boa tarde, Luan. E realmente, a tua especialidade, né, como judô, você falou que você começou bem cedo, né? Com seus 3 anos de idade já estava... Por quê? Porque o pai
4: Exato.
5: É judoca.
4: Sim.
5: Né? Qual foi o momento assim, mais difícil na tua carreira, Luan? Até agora, e o que, que essa experiência te ensinou sobre o espírito do judô?
4: A mais difícil, cara, é que assim, quando a gente fala de esporte, o esporte ele traz muitas emoções, né? É um mix, é uma montanha russa que a gente fala, uma hora a gente tá em cima, uma hora tá embaixo, então a gente vive muitos momentos, né? Mas um momento que me marcou bastante foi o momento que eu tive que morar no Rio de Janeiro. Morei por 4 anos lá, inclusive fui convidado, né? Foi a convite do Flávio Canto, né? Que pegou o bronze nas Olimpíadas de Atenas. E fui para lá em busca realmente de crescer no esporte, né? De ter uma oportunidade de estar entre os melhores. E para mim foi muito difícil, por quê? Porque meu pai sempre foi meu melhor amigo, né? É o meu ídolo. É o cara que sempre me colocou no caminho correto. E você se desprender do braço do pai, do carinho do pai, exato, é muito difícil, né? E eu fui muito novo, tinha 19 anos, recém-feito 19 anos. E para mim foi muito difícil essa transição, né? Então eu passei momentos que sempre fui muito mimado, né? É normal, mas meu pai sempre cuidou muito de mim. Só que daí lá era eu por mim mesmo, né? Eu fazendo minhas coisas, eu pagando minhas contas, era a vida adulta em si, né? Mas esse foi um dos momentos mais difíceis, né? Me desprender e recomeçar, né? Com outros técnicos, uma dinâmica diferente, uma vida diferente, culturas, né? De uma maneira diferente do que a gente é acostumado, mas com o tempo eu me adaptei, mas foi bem, bem difícil mesmo.
0: Quando se fala num esporte como esse, eu tenho sempre dentro de mim que existem regras a serem seguidas fora do tatame. Regras que devem ser muito orientadas e muito divulgadas. E por isso eu sempre peço aqui que cada atleta que pratica judô, taekwondo, seja ela Muay Thai, qualquer arte marcial que venha fazer, poder repetir estas regras para que todos saibam que se algum atleta infringir essas regras, ele pode até ser banido das academias e também da prática esportiva. Nos passe todas essas regras, por favor, meu caro Luan Saboy.
4: Então, quando a gente fala de regras, a gente fala de muitas coisas, né? Tem a parte de disciplina, parte de conduta ética, né? Enfim, envolve muitas coisas, mas quando a gente fala de luta, né? De arte marcial, a gente fala de autodefesa, né? Que é o normal, né? Que a gente fala, nos primórdios, né? Foram criados por uma autodefesa. Mas isso não quer dizer que a gente pode sair na rua aí, né? Fazendo o que é errado, né? Ao contrário do que é ensinado pra gente. Então, as nossas regras é o quê? Você começa no tatame, né? Você começa com uma disciplina, né? Você cria um hábito que é de respeito, né? A hierarquia. E, ao mesmo tempo, se você chegar numa preta, aí que você tem que ter um complemento a mais, porque só não adianta ser faixa preta no tatame e fora você não ser, né? Você tem que ser em ambas partes. Então, um dos quesitos primordiais que a gente fala é sobre essa disciplina. É você ser exemplo dentro e fora do tatame.
0: Como é que é feita a pontuação no judô? Como é que se marca? E quanto vale cada golpe, cada soco, cada chute, cada pontapé, cada puxão de orelha? Como é que é marcado tudo isso?
4: Então, no judô, a gente tem as pontuações de quedas, né? Quando você joga o seu adversário de lado, com a lateral do corpo, a gente chama de uko. Se você cai com a metade das costas, é o vazari. Se você cair com as costas inteiras no chão, é o ippon, como se fosse um nocaute. Mas caso você jogue o adversário 2 vezes de vazari, é considerado um ippon. Tá? Isso, pontuações de parte de queda. Parte de punições. A gente tem o shido, né, que é o cartão amarelo. Então tem a punição, que é o adversário entra um falso ataque, ele toma um cartão amarelo, ele esconde a gola, faz um antijogo, ele toma outro cartão amarelo. Se ele tomar 3 cartões... É considerado ippon, né? Então essas são as pontuações do judô. E tem a parte do osaikomi, que é imobilização. Se você colocar o adversário com as costas no chão e imobilizar ele por 20 segundos, acaba a luta. Se você conseguir fazer o osaikomi e eu tenho um vazari já, eu tenho que segurar só 10 segundos, não 20. Então, essas são as pontuações de judô. É um pouquinho complexo, mas com o tempo, olhando, analisando, pega bem rápido.
0: Então, aquilo que eu falei aqui do tal do cocar, só um minuto, Dirceu. O do cocar, eu falei bobagem pra você.
4: É, o cocar, ele existiu, né? Mas hoje em dia, o judô já tirou ele das regras, porque...
0: Porque eu lembro que dois ou três cocar dava direito a uma...
4: Isso, uh-huh.
0: Era mais ou menos assim. Isso, uh-huh. Que acontecia. E quando fala nessas condições aí de penalidades, certo. Eu vejo muito que o adversário tem que ter muita falta de competência e muita falta de esportividade para poder cometer esse tipo de infração. Dirceu Santos.
5: Luan, todo judoca ele tem aquela, podemos dizer assim, uma técnica, que é a sua assinatura.
4: Favorita.
5: Cada judô tem, né? Cada judoca tem. E qual que é o seu golpe preferido e quanto tempo de repetição foi necessário para que você pudesse deixar essa tua assinatura, né, afiada, né, para as competições?
4: Cara, eu acho até essa pergunta, muitas pessoas me fazem assim, qual que é o seu golpe, cara, preferencial, que você mais gosta e tal. Eu tenho meu golpe que eu prefiro até quando eu entro em treino, etc, que é o ultimata. Né,
5: esse ultimata.
4: É ultimata. É quando você puxa...
5: Esse aí
4: é bom. Você puxa o adversário, ele leva a perna e queda o cara. Mas ele sai em competições de vez em quando, é um golpe um pouco mais complexo. Mas eu sou muito... Cara, eu sou o atleta que eu sinto a luta, dependendo do meu adversário, aí tem golpes específicos para cada um. Então, eu não... Você falou, né? Qual o tempo que foi para você aprender a fazer ultimata? Assim, o judô é um golpe de muita repetição, né? Então a gente faz, cara, 300 golpes por dia, 400 golpes por dia. Isso aí levou, acho que não foi nem repetições, foi anos, né? De repetições para daí ele sair de uma forma mais perfeita, né? Digamos assim. Mas quando a gente fala de golpe perfeito, que é o meu preferido, é o ultimata.
0: Você, tetracampeão brasileiro, tetracampeão pan-americano, campeão 20 vezes. Como é que chama quando é 20 vezes campeão? Eu nem sei. Eu sei que 10
4: sei.
0: Vezes é decacampeão. 20 vezes, eu não sei como é que é. Vou ter que procurar. Daqui a pouquinho a gente traz a informação aqui. Você acaba sendo exemplo e também espelho para as novas gerações que vêm surgindo. Como é que é esse assédio e você lidar com essa responsabilidade de ser o espelho?
4: Ah, eu acho que a gente tem que sempre lidar de uma maneira leve, né? Leve e como se fosse um combustível para a gente continuar fazendo, né, o bem e continuar sendo bom exemplo dentro e fora ali de quadra, né, do tatame em si. Mas para mim eu sempre levei muito tranquilo, porque dentro da minha casa meu pai nunca teve muita vaidade. Então ele sempre foi o cara mais sério.

0: até aqui foi por conta das pessoas que tiveram no meu caminho, e eu acho que a gente tem que mostrar o melhor trabalho possível, tanto como pessoa como atleta em si, sabe?
1: Você deve ter sido campeão muito cedo, com os 5 anos paranaense, porque para chegar a ser Icosa campeão, é assim que se pronuncia,
0: Icosa.
1: 20 vezes campeão, e inclusive é muito parecido a pronúncia de Icosa campeão com a própria fonótica, com a linguagem nipônica, Icosa campeão. Eu gostei dessa palavra, Icosa campeão. Gostei. Você
2: bonita.
1: É Icosa campeão, meu
2: pode
1: cara.
2: Ser, pode ser o nome de uma assinatura sua daqui para frente, né?
1: E você deve ter começado muito cedo, com 5 anos, o seu primeiro campeonato paranaense, né? Porque você não tem mais do que 25 anos, e a gente observa que realmente você tem muito ainda a dar no esporte. E quando você tem a oportunidade de estar assim, observando outros esportes que não sejam o judô, você fica na área das artes marciais mesmo ou você diversifica indo para um atletismo, indo para uma ginástica, indo para um tênis, indo para um automobilismo? Tem outro gosto especial do esporte para você, Luan?
0: Tem sim. Só antes de eu concluir, só para um atento aqui para vocês, eu, no caso, eu sou mais de 20 vezes campeão paranaense. Por quê? Eu posso lutar no mesmo dia sub-18, sub-21 e sênior. Então, eu acabava ganhando os 3 no mesmo dia.
1: Jesus,
0: entendeu?
1: Amado.
0: Então, por isso que acaba sendo bastante, assim, sabe? Às vezes a pessoa fica perguntando, mas, pô, você tem 27 anos e tem 20 e poucos títulos estaduais, mas é por conta disso, sabe? Eu poderia lutar as 3 categorias no mesmo dia. Então a gente fazia 15 lutas no dia. Mas voltando lá para essa questão de ter um gosto por outro esporte e tudo mais, eu sou apaixonado pelo jiu-jitsu, né? Tô para pegar a faixa preta agora também. Sempre, qualquer esporte, futebol, o que tiver aí, alguém me chamar, eu tô dentro, eu sou um amante do esporte. Mas é sempre importante a gente fazer outro esporte além do nosso principal para ter se parecer um pouquinho, né, cara? E ser o cara que é amante do esporte, ele sempre está à disposição para o que chamarem. Então, eu sou muito eclético em relação quando se fala de esporte.
1: Quantas modalidades você podia conquistar no mesmo dia? 3?
0: 3.
1: 3 modalidades.
0: Três categorias de idade.
1: Três categorias de idade. Uhum. Juvenil, sênior e adulto, né?
0: Isso, exato.
1: Seriam isso. Vamos colocar aqui 10 títulos por categoria, 30 títulos. Você seria tricontacampeão. Tricontacampeão. Agora, a gente vai um pouco mais longe, porque você já deve ter chegado aos 100 títulos como campeão paranaense. Você é centocampeão ou hectocampeão? Você que escolhe. Então é muito bonito a gente também traz cultura para o ouvinte do AM630 da nossa educativa. O que o futuro espera aí e o que você espera do futuro, meu caro Luan?
0: Cara, o esporte em si, ele nos traz coisas boas, né? De estar vivendo 100% o esporte, alto rendimento e tudo mais. Só que ele tem um início, um meio e tem um fim, né? Não tem muito o que fazer. Mas eu hoje, cara, eu tô na minha ativa como atleta ainda, né? Tô entre os 5 melhores do país no meu peso. Já tenho os meus planos pós-carreira, já tô iniciando aí, tô abrindo uma academia de jiu-jitsu. Então,
2: no
0: Capão da Embuia, exatamente. Capão da Embuia região, quem tiver
3: a
0: interesse
3: Buia,
0: aí.
3: Capão da Embuia.
0: tá, tô quase abrindo, então a gente tem que pensar, né, no pós-carreira também. Então hoje a minha carreira está assim, eu tô nativa, tô treinando forte, tenho objetivos pessoais ainda, mas também, ao mesmo tempo, consigo conciliar com a minha carreira como empresário também.
2: Agora, Luan, como que você trabalha? Porque o judô, ele é um esporte de explosão, né? Explosão.
0: Sim.
2: Mas também de muita estratégia mental. Então, como que você trabalha a cabeça para manter a calma quando está em desvantagem no placar? Quando está lá no placar, só está o teu adversário que está passando por cima de você. Como é que se consegue conciliar essa situação, mantendo a calma, para você tentar reverter a situação e sair vitorioso?
0: Aí conta muito a questão da experiência, né? A experiência é primordial para você conseguir dar a volta por cima em adversidades como essa, né? que tem

0: luta que às vezes o jogo não está batendo, não está conseguindo entrar seus golpes, o adversário está a todo momento anulando o teu jogo, e se você não tiver realmente o emotivo muito tranquilo, você acaba se perdendo e dando mais brecha ainda para o adversário conseguir a vitória. Então eu sou um cara muito tranquilo, com essa trajetória, né, de muitos anos competindo, eu acabei adquirindo essa tranquilidade. Então, eu no caminho, vou dar exemplo, tá? Voltando agora assim...
1: Faz parte da tua personalidade.
0: Eu, cara, não fico nervoso. Eu lido como... Cara, é mais uma luta. Eu faço isso todos os dias. Então, assim, não tem por que eu ficar nervoso. Eu dou um exemplo pros meus alunos. Falo, cara, tem aquele aluno que vai pra escola e não estudou pra prova, né? Ele vai ficar nervoso. Por quê? Porque não estudou. Outra coisa é o aluno que ele estudou para a prova, então ele está preparado. Ele pode não tirar uma nota boa, mas ele sabe que ele está tranquilo, que ele vai fazer uma boa prova. E a mesma coisa o atleta. Se ele treinou, ele está bem treinado, não tem por que ele ficar nervoso. Ele vai fazer o que ele sabe fazer, que é lutar. Então, assim, né, nessas adversidades que a gente vai encontrar, que é normal no meio da competição, eu tento, cara, esquecer a torcida adversária, focar só em mim, no meu treinador, né? Porque a gente tem um curto tempo, né, em cada matê ali, que é o tempo de pausa que a gente fala da luta, para escutar a informação rápida e captar aquilo ali o mais rápido possível e tentar botar em atividade. Então eu sou muito tranquilo, eu tento manter a calma e tentar achar, como que eu posso falar? Manter a calma no meio do tiroteio, entendeu? Para tentar achar uma alternativa para eu sair vitorioso.
2: Quem que é o teu grande adversário hoje na categoria sênior, na categoria adulto e na categoria juvenil, que você me disse, né?
0: Então, o meu maior adversário hoje, né, porque se a gente fala falando do sênior, do adulto, né, o adulto ele é o sênior, categoria sênior, hoje que eu sinto muita dificuldade de lutar e acredito que para ele também, é o Guilherme Schmidt, que foi atleta olímpico em 2024, né, em Paris. E na época, na categoria júnior, sub-21, o meu adversário que eu tinha mais dificuldade de ambas partes, tanto para mim quanto para ele, era o Thiago Pinho, do Sojipa, do Rio Grande do Sul. A gente brigava ali, eu às vezes ficava em primeiro do ranking do Brasil, ele ficava em segundo, depois ele ia para primeiro, segundo, e assim ia desenvolvendo. Então, assim, no âmbito de categoria sênior, Guilherme Schmidt. Na época, na categoria júnior, era o Thiago Pinho.
2: E quando nós temos aqui, no ano que está praticamente começando agora, depois do carnaval, como é que está o calendário das competições de judô para 2026,
0: Luan? Boa, então, eu já competi uma competição esse ano, fui campeão, né, e no caso era para eu ter ido viajar ontem para São Paulo, para o Campeonato Brasileiro Região 5, que é São Paulo, Rio Grande do Sul, Santa Catarina e Paraná. A gente luta entre nós ali, entre a nossa região, Região 5. Só que eu não fui porque eu tive uma lesão no meu cotovelo nessa semana. E aí o médico falou que se eu for, eu posso dizer que é um caso cirúrgico, então eu preferi recuar um pouquinho. Mas tem bastante competições à vista ainda. Tem Troféu Brasil, tem Campeonato Brasileiro, né, classificando ali o Campeonato Paranense. E competições extras aí que talvez só dependendo do meu rendimento que eu vou saber.
2: Calendário para disputa das Olimpíadas, que se eu não estou enganado, 2028 será em Los Angeles novamente.
0: Isso.
2: Como é que vai ser tudo isso? Você vai tentar ir em Tio Olímpico para participar?
0: Então, para ir para as Olimpíadas é um só em cada peso, né? Então é um atleta no 90 quilos, um atleta no 100 quilos. É um cara que vai representar o peso dele no Brasil.
1: Mas não tem reserva?
0: Inteiro. Não tem reserva.
1: Não tem?
0: Não tem.
1: Vamos supor que você foi convocado, se machucou durante um treino.
0: Existe o cara que está atrás, entendeu? Mas não é o reserva. Não, não tem igual tipo no futebol, digamos, sabe? Certo. Então vou dar um exemplo. Ah, o cara é o principal. Vai lá, foi convocado para as Olimpíadas. Aí, se ele tiver uma lesão, o cara que estava ali atrás, ele que vai, ele tem que estar preparado. Mas essa questão das Olimpíadas é 2028, né? E eu estou entre os 5 do país, só que envolve toda uma dinâmica, né? Ali, vou dar exemplo, eu não lembro ao certo qual é a data das Olimpíadas de 2028, Mas vou chutar aqui. Ah, se for em julho, em abril, o ranking mundial, a confederação fecha. Aí, dos 4, 5 caras ali do Brasil em cada peso, quem tiver na frente é o que vai para as Olimpíadas. Então, assim, eu vou competir, vou buscar, mas é uma situação que não cabe só a mim, entendeu? Só o meu desempenho. É, envolve outras coisas também, mas tô aí. Tendo atrás do sonho.
2: Los Angeles 2028, Dirceu Santos começa no dia 14 de julho.
0: Julho.
2: E vai até dia 30 de julho de 2028, lá em Los Angeles, nos Estados Unidos. Los Angeles que foi as Olimpíadas de 1984. 1984.
0: Faz 80
2: um foi nos anos. Foi lá em Moscou, na Rússia, que eu lembro bem daquela cena do ursinho chorando. No final da despedida, na festa de encerramento, Los Angeles, e daí tivemos seu 88. Foi essa sequência dos anos 80 das Olimpíadas. Dirceu Santos.
1: Juan, o código de ética do judô, ele preza os valores como respeito e humildade. Esse é o código do judô. Agora, como é que você aplica esses princípios no seu dia a dia, fora das competições?
0: Eu tenho que ser exemplo, né? É aquela coisa, a gente...
1: Na base que você é professor agora.
0: Exato, exato. É, assim, minha vida é uma loucura. Eu sou professor, aí eu sou atleta de alto rendimento, aí eu treino jiu-jitsu, aí, cara, empresa. Eu abraço o mundo, assim, mas graças a Deus é o que eu amo, né? Mas essa questão de respeito e humildade, ele é muito importante e é algo que... Os pais mesmo, quando colocam o atleta no judô, buscam isso, né? O filho ter uma disciplina, criar esse respeito, criar essa humildade, criar, entender que existe uma hierarquia, né? E sempre com os pés no chão, né? Então, eu, né, cheguei num nível de competições, né, de títulos e tudo mais, que, cara, nunca deixei nem nada subir minha cabeça, né? Porque... Cara, eu sou igual a todo mundo, eu como professor, eu tenho que tratar todos iguais e fazer eles entenderem que todo mundo ali no tatame é igual, independente da sua classe social ou não, todos são iguais, né? Ninguém, independente se tem mais título que o outro, ninguém é melhor que ninguém, por quê? Porque pra você, se você conseguiu chegar nos títulos que você chegou, foi porque o teu parceiro do lado estava ali te ajudando. O judô, ele é um esporte individual, mas ele é muito coletivo, né? Então, assim, a gente precisa das pessoas que estão no tatame ali. Você não tem treino. Então, eu sempre tento passar essa questão, cara, ninguém é melhor que ninguém. É, a gente precisa do próximo e sempre com a maior humildade possível e sempre, cara, mostrando o caminho correto, sabe? Fazendo enxergarem o mundo da maneira que deve ser enxergado, sabe?
2: Nós temos sempre aqui no programa... a preocupação da área social, aquilo que o esporte pode fazer em benefício da sociedade, principalmente as crianças e jovens para um futuro. Costumamos dizer aqui no programa, é uma coisa que eu trouxe lá de 2013, quando trabalhei naquela oportunidade no Atlético Paranaense, que não são categorias de base, são categorias de formação. Então, para formar cidadãos para o futuro. O que o Luan Saboia faz para contribuição social na área de criar cidadãos para o futuro?
0: Cara, é justamente isso, né? Como eu falei, eu tenho o Instituto, né, o RAIO, já é um princípio muito importante para a gente conseguir colocar a criançada no caminho correto, né? Para poder saber o caminho que deve percorrer na vida e também dar oportunidades. É, ao mesmo tempo, a gente educar essa criançada para a vida em si, porque a vida ela é uma luta, né? Então a gente precisa sempre orientar da melhor maneira possível e entender que, independente se a criança vai seguir uma carreira como atleta ou não, isso aí é uma consequência de muitos fatores, né? Mas também tem a questão de o mesmo empenho, o mesmo aprendizado que ela teve dentro do tatame, ela levar isso em qualquer área da vida dela. Então, esse é o nosso maior ensinamento que a gente dá.
2: Luan, nós gostaríamos muito de te agradecer. Eu gostaria muito que você pudesse aqui deixar teus contatos, tuas redes sociais, Eu sou velho, sou do tempo do telégrafo, do telex, do telegrama, eu sou do tempo do telefone. Tudo aquilo que puder chegar até você como comunicação, por favor.
0: Boa. Então, já que vocês me permitiram, a minha rede social no Instagram é Lua Saboia e também a minha academia, né? GB Capão da Embuia.
2: GB Capão da Embuia, fica na Leopoldo Belzac ou no...
0: Atrás da Alvorada Autopeças.
2: Alvorada,
0: ali,
2: na, na Pastor Manoel Vigil.
0: Na rua Mansur de Macedo, 250.
2: Aquela que é quase dá na passeadinha lá embaixo.
0: É perto da secretaria ali, sabe?
2: Passa a Secretaria de Esportes à esquerda.
0: Isso mesmo, certinho.
2: Na rua?
0: Rua Mansur de Macedo, número 250.
2: Mansur de Macedo, 250.
1: É a rua do Alvorada.
2: Eu conheço isso. Bem. Eu conheço.
1: Conhece bem lá?
2: Conheço.
1: Porque eu nasci ali.
2: Não, você não nasceu lá. Você veio naquela enchente de 1972, quando deu enchente lá em Guaratuba. Você subiu a serra através da enchente.
1: Quando que deu enchente lá?
2: 1972.
1: 68.
2: Tá? É, você tinha 4 anos quando você veio na enchente, você tinha 4 anos. É bem assim. Miriam Rocha já está conosco aqui, é um prazer imenso falar com a amiga, Miriam, porque a gente tem muita alegria de ter você como nossa colega de trabalho aqui. Você sabe, Miriam, que já que a gente está encerrando, eu quero até que o Luan possa entender o que eu vou falar nesse momento. Eu sempre ouvi dizer que o homem é feliz quando ele consegue, nos dedos de uma mão, colocar 5 amigos de infância. 5 amigos que estiveram com ele no período dos 4 até os 12 anos, que é o período da infância. Daí vem a puberdade dos 12 até os 14, 15, a juventude dos 15 aos 22, 23 e daí a fase adulta. E eu fico feliz e muito honrado em saber que nas minhas duas mãos eu coloco 5 homens e 5 mulheres que fazem parte do meu hall de amigos da minha infância, dos 4 aos 12 anos. Então isso não tem preço. A valorização que isso tem, para mim, é muito grande, é muito honrosa. Você não é dessas que estão nesse rol, mas é uma amiga que eu conquistei de trabalho que eu vou levar para o resto da vida. E que a gente possa ter essa vida muito maior do que você possa imaginar. Que a gente comemore esse 26 de março por muitos e muitas vezes ainda, onde você vai colher essa florzinha no jardim da agricultura, tá bom? E já tá cortado o teu microfone também, Dirson. Já cortei teu microfone, você não vai mais falar, tá? Ó, a gente tá indo embora, um destaque com a Miriam Rocha. Às 14h vai estar aqui o meu amigo Nivaldo Walter. Tarde da Educativa com músicas sertanejas até às 4h com o nosso Tobias de Santana. Depois a gente tem o nosso querido Nivaldo, 17h, vou retornando para a volta do sucesso. Nós voltamos amanhã. Meio-dia e 10, meio-dia e 15, com mais Educativa Esportiva para você. Compromisso marcado, agendado assumido. Até lá, galera do esporte querido.
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4: Olá, eu sou o Diego Tirri e agora começa mais um Minuto de Educação, o boletim diário sobre a educação pública no Paraná. O merendeiro Evandro dos Santos, do Colégio Estadual Cívico Militar Professor Vicente de Carli, em Francisco Beltrão, no sudoeste do estado, está entre os finalistas da terceira edição do concurso Melhores Receitas da Alimentação Escolar, promovido pelo Fundo Nacional de Desenvolvimento da Educação. A competição reuniu 2.983 profissionais de todo o Brasil e teve 262 inscritos no Paraná, o quarto estado em número de participantes. A receita finalista de Evandro é o iaque do chefe, que leva espaguete, couve, brócolis, cenoura, repolho, açafrão e pimentões. Os 135 finalistas agora seguem para a votação popular, que vai definir as 55 receitas vencedoras. E este foi o Minuto de Educação de hoje. Você também pode nos acompanhar nas redes sociais. O endereço é EducaçãoPR.
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Olá, muito boa tarde a você. Tô chegando, hein? Vou ficar contigo até às 14h. Sou a Miriam Rocha e nesta quarta-feira, dia 10 de junho de 2026. Lembrando que estamos na fase da lua minguante e hoje é comemorado o dia da artilharia. Dia de Portugal, dia de Camões e das comunidades portuguesas. Santo do dia é Sanat Olívia de Palermo. Bom, e hoje é quarta-feira, é dia de relembrar. Vamos matar a saudade. Luan Santana, te esperando.

0: aí você ouviu Titãs, Marvin. Antes teve Chico Buarque de Holanda, João e Maria, Chitãozinho e Chororó, Fio de Cabelo.
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5: Olá, eu sou o Diego Tirri e agora começa mais um Minuto de Educação, o boletim diário sobre a educação pública no Paraná. O Instituto Paranaense de Desenvolvimento Educacional, o Fundepar, publicou o edital número 669 de 2026 para registro de preços destinado à futura aquisição de refeições e alimentos congelados voltados ao atendimento de escolas da rede estadual de ensino. O pregão eletrônico é um dos primeiros do Brasil com abrangência estadual voltado exclusivamente à alimentação escolar inclusiva para estudantes com restrições alimentares. O investimento máximo inicial previsto é de R$ 8.800.000, contemplando itens específicos sem glúten, sem lactose e opções veganas. O edital tem validade de um ano, podendo ser prorrogado por igual período. E este foi o Minuto de Educação de hoje. Você também pode nos acompanhar nas redes sociais. O endereço é EducaçãoPR.
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0: Muito boa tarde a você, obrigado pela sua companhia, viu? Eu e você seguimos juntinhos aí até as 14h com o programa Destaque de hoje, com muita música pra você. Vamos com Xande de Pilares, Clario.
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0: Bom, esse foi Nelson Ned, domingo à tarde. Antes teve Roberto Carlos, As Curvas da Estrada de Santos.
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3: 1h39.
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0: Olha, gente, eu quero lembrar vocês que todas as terças e quintas-feiras nós temos aqui no programa Destaque um convidado ou uma convidada especial trazendo uma entrevista muito legal para você com alguém que tem conhecimento para trazer informação realmente válida, né? Para vocês curtirem aqui no programa Destaque. Terça e quinta-feira nós temos sempre uma entrevista com um convidado ou uma convidada especial. Bom, vamos com o Skank, Sutilmente.
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Esse foi Jean e Giovanni, Olha Amor. Antes teve Gal Costa, Baby. Henrique e Juliano, Flor e Beija-Flor. Bom, gente, é isso aí, tá na hora de ir embora. Quero desejar uma excelente tarde pra você. Mas, claro, um encontro marcado pra amanhã, à 1 da tarde. Lembrando que no programa de amanhã nós temos um convidado especial aí, trazendo muitas informações importantes pra você, tá? Mas, claro, deixo as últimas de hoje, né? Pra você curtir aí. Eu volto amanhã. Grande beijo. Tchau, tchau.

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Curitiba, alô, alô, região metropolitana, muito boa tarde, estamos começando pela Rádio Educativa, mais uma edição da Tarde da Educativa nesta quarta-feira, hoje 10 de junho de 2026. Até agora você esteve com a Miriam Rocha, a partir de agora Nivaldo Walter até as 4, com o melhor da música, sertaneja, gaúcha, raiz. A música que você canta e gosta, você ouve a partir deste momento pela Educativa. Junto aqui comigo, EDG e o Ademar Marques. Estão aqui fazendo aquela companhia e também fazendo as produções e também as ajustes finos da programação. Abrindo o programa com Lourenço e Lorival.

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2: No Ame-se desta semana, vamos mostrar que uma mulher imigrante não muda apenas de país. Ela também muda de idioma, de cultura e de vivências. Tudo em busca de melhores condições de vida, não apenas por si, mas pelos outros. E em muitos casos, ao migrar, a mulher deixa de trabalhar em sua profissão e para se restabelecer, é preciso muito esforço e novas oportunidades para lutar contra as dificuldades. Com a segunda parte do episódio com o tema Recomeço Forçado, a realidade das mulheres imigrantes no Paraná, o Ame-se finaliza sua terceira temporada com histórias reais e um bate-papo sobre os direitos da mulher estrangeira. Assista a segunda parte do episódio, já disponível pelo nosso canal do YouTube, Ame-se_PR.
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4: Agora são exatamente 2 horas e 34 minutos, 2h34, a música da tarde da Educativa.

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1: Olá, eu sou o Diego Tirri e agora começa mais um Minuto de Educação, o boletim diário sobre a educação pública no Paraná. O Instituto Paranaense de Desenvolvimento Educacional, o Fundepar, publicou o edital número 669 de 2026 para registro de preços destinado à futura aquisição de refeições e alimentos congelados voltados ao atendimento de escolas da rede estadual de ensino. O pregão eletrônico é um dos primeiros do Brasil com abrangência estadual voltado exclusivamente à alimentação escolar inclusiva para estudantes com restrições alimentares. O investimento máximo inicial previsto é de R$ 8.800.000, contemplando itens específicos sem glúten, sem lactose e opções veganas. O edital tem validade de um ano, podendo ser prorrogado por igual período. E este foi o Minuto de Educação de hoje. Você também pode nos acompanhar nas redes sociais. O endereço é educação.pr.
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4: Agora são exatamente 3 horas e 8 minutos, 3 e 8 na capital de todos os paranaenses, aqui Nivaldo Walter, e a tarde da Educativa, nesta quarta-feira, chuvosa na capital de todos os paranaenses. Até às 4, muitas músicas.

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Minha gente, nós vamos ficando por aqui, vamos agradecendo o carinho da tua sintonia. Já está subindo agora o Tobias com o seu programa. A DG ajuda o Tobias a subir com os cantores, com os músicos, com a banda. Arruma as cadeiras, arruma os microfones, né? Traz um copo d'água, traz também o pandeiro que ficou lá embaixo na sala do João Sabu. Todos os instrumentos, os violinos, que já sobe o restante da banda e o Tobias toca o seu programa de agora até às 5. Mas às 5 horas eu volto para fazer o programa. É a volta do sucesso. EDG, um abraço, tudo de bom, tamo junto. Logo mais vem aí a noite da Educativa com a EDG, né? Se Deus quiser, vai querer, com certeza. Um grande abraço, até às 5.

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2: O ano era 2002, o início de um novo milênio, e a FIFA queria uma identidade futurista para a primeira Copa do Mundo na Ásia, sediada em conjunto por Japão e Coreia do Sul. A cantora escolhida foi a americana Anastasia, conhecida por sua voz absurdamente poderosa e seus óculos coloridos que ditavam moda, ela lançou Boom, uma faixa que mistura pop rock com uma batida eletrônica frenética, a cara das pistas de dança daquela época. Enquanto Anastasia cantava sobre a explosão de energia do futebol, o Brasil vivia seu próprio boom de superação. Foi a Copa das Zebras, das camisas coladas e dos jogos de madrugada. Mas foi, acima de tudo, a Copa da Redenção de Ronaldo Fenômeno, que com o seu corte de cabelo cascão e os gols na final em cima de Oliver Kahn contra a Alemanha, carimbou nossa quinta estrela no peito. Diferente dos hinos anteriores, Boom não apostava em ritmos tradicionais ou corais locais, mas sim no som sintético e globalizado dos anos 2000. Uma música enérgica, que serviu de combustível para o torcedor brasileiro enfrentar o fuso horário e celebrar o topo do mundo. Sinta a batida, aumente o som e relembre o hino oficial da Copa de 2002. Com vocês, a voz marcante de Anastasia. Boom!

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4: 4 e 6. 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
7: Boa tarde aos amigos da Educativa M630. É um grande prazer reencontrar os amigos aqui. Espero que você, ouvinte, sua família e amigos estejam todos em paz, amparados. Eu sou o Tobias de Santana e fico com você até às 17 horas, 5 da tarde, com um pouco de prosa e muita música boa aqui no Siesta e Seresta, trazendo aquelas canções tradicionais das serenatas e também aquelas que são da grande família e cantadas pelos seresteiros do país. E hoje escolhi uma canção especial do universo das serestas, mas uma daquelas que consegue atravessar e resistir ao tempo. E a letra diz o seguinte: foi numa leva que a cabocla Maringá ficou sendo a retirante que mais dava o que falar. E junto dela veio alguém que suplicou para que nunca se esquecesse de um caboclo que ficou. 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Antigamente, uma alegria sem igual dominava aquela gente da cidade de Pombal. Mas veio a seca, toda a chuva foi-se embora, só restando então as águas dos meus olhos quando chora. 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Aí está a grande contribuição do compositor e médico Jober de Carvalho, Maringá, Maringá, música que teria sido feita por sugestão do Rui Carneiro, que era então oficial de gabinete do ministro da Aviação, isso no ano de 1931, quando Jober tinha 31 anos de idade. Tudo como registro de uma grande seca e suas consequências, que afetaram a Maria do Ingá. A cidade de Maringá teria esse nome também em decorrência de um ribeirão que recebeu esse nome, também tendo uma relação aí com essa música do Dr. Jobé. Vamos ouvir a canção Maringá com Adalto Santos.

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3: Olá, eu sou o Diego Tirri e agora começa mais um Minuto de Educação, o boletim diário sobre a educação pública no Paraná. O estado do Paraná realizou um investimento recorde de R$54 milhões na compra de alimentos orgânicos para alimentação escolar da rede estadual em 2025. O valor, aplicado pelo governo do estado por meio do Fundepar, é o maior da série histórica da alimentação orgânica escolar no estado, iniciada em 2011. Na Semana dos Orgânicos, celebrada nacionalmente entre 24 e 29 de maio, os dados dos 5 primeiros meses de 2026 já contabilizam mais de R$23 milhões investidos e 2.220 toneladas de alimentos orgânicos distribuídos às escolas estaduais. Atualmente, a rede estadual oferta diariamente 1,5 milhão de refeições. E este foi o Minuto da Educação de hoje. Você também pode nos acompanhar nas redes sociais. O endereço é educação.pr.
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6: 4:25.
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0: A M630 Educativa, a história bem cantada do Brasil. E nesse passeio pelos tempos das serestas, constatando a saúde das raízes da nossa grande música, vamos ouvir a interpretação da cantora e atriz Tânia Alves para Meu Nome é Ninguém.

0: 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Siesta e Seresta, apresentando lindas canções, sempre depois daquela soneca, a nossa famosa siesta, chega a hora da seresta. E você ouviu um sucesso com Jorge Veiga, Quem Sou Eu?
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4: A empresa paranaense Agrária Industrial se tornou a primeira cooperativa do Estado a conquistar o selo ABNT de Boas Práticas no combate à violência contra a mulher. A certificação reconhece organizações que adotam iniciativas que de fato funcionem para promover a igualdade de gênero e o enfrentamento à agressão contra mulheres em seus ambientes de trabalho. O selo busca incentivar e notar o comprometimento das instituições com as políticas voltadas à valorização e promoção dos direitos deste público, reconhecendo as ações já desenvolvidas pela cooperativa, além de fortalecer os canais de atendimento e denúncia. Leia a notícia completa pelo portal ame-se.pr.gov.br.
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1: 4:38. 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
0: Educativa AM, vale a pena ouvir de novo e seguimos com uma seleção caprichada para valorizar uma hora bem empregada para ouvir músicas que tocam o nosso coração. E agora, quem chega é o nosso sócio aqui do Siesta e Seresta, de quem temos muita saudade, Silvio Caldas com Saudade Dela.

0: Você sintoniza 630 Educativa AM, a rádio que toca o coração do Brasil, a mágica de reviver bons momentos acontecendo aqui na Educativa AM 630. Canções que são parte fundamental da nossa história, da história da música brasileira, da história do nosso rádio, e fechamos o bloco com esse craque na composição e na escolha de nomes femininos, Dorival Caymmi com Dora. E assim encerramos o Siesta e Seresta de hoje, o programa que é a sua opção para relembrar várias canções presentes no universo das serestas, matando saudade dos bons tempos. Eu sou Tobias de Santana, foi um imenso prazer ficar com você até agora, mas tem muita música boa chegando, então continue conosco, ouvindo o som da Educativa AM 630. Você sempre bem acompanhado. Fraterno abraço, um excelente final de tarde, uma ótima noite e de segunda a sexta, sempre às 16h, espero ter a honra de rever você aqui no Siesta e Seresta, um momento para você relembrar um tempo que nunca morrerá porque vive em nós. Então, temos um encontro marcado. Até lá!
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Alô, alô, Curitiba, alô, alô, região metropolitana, muito boa tarde, estamos começando agora pela Rádio Educativa, mais uma edição da Volta do Sucesso nesta quarta, 10 do mês de junho de 2026. A todos uma ótima sintonia, uma ótima recepção. Nós vamos até às 7 com o melhor da música. As músicas de ontem, as músicas de hoje, as de sempre, aquelas que marcaram épocas. Aquelas músicas que você ouvia na garagem, no rádio AM, FM, ondas curtas e médias. As músicas que você com certeza ouvia, ouve e quando escuta agora, lembra de um passado feliz que ficou para trás. A partir de agora, a volta do sucesso aqui na Rádio Educativa. Por aqui, o seu amigo Nivaldo Walter. Gente, um grande abraço, uma boa tarde. Tamo juntos até às 7. Começamos com Ivan Cury, João Bobo.

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A Radioatividade leva até vocês mais um programa da série a série. Dedique uma canção a quem você ama. Eu tenho aqui em minhas mãos uma carta. Uma carta de um ouvinte que nos escreve e assina com um singelo pseudônimo de mariposa apaixonada de Guadalupe.

pequena e pacata cidade de Miracema do Norte. Fugiu, desapareceu, escafedeus. Oh, lindo Orlando, volte! Onde quer que você se encontre, volte para o seio de sua amada. Ela espera ver aquele caminhão voltando, de faróis baixos e para-choque duro. Agora uma canção, canta pra mim, eu não quero ver você triste assim.

0: Pai.
1: 17:27, 17:27.
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6: 17 horas e 32 minutos, 17:32. 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E a volta do sucesso.

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1: O ano era 2002, o início de um novo milênio, e a FIFA queria uma identidade futurista para a primeira Copa do Mundo na Ásia, sediada em conjunto por Japão e Coreia do Sul. A cantora escolhida foi a americana Anastasia, conhecida por sua voz absurdamente poderosa e seus óculos coloridos que ditavam moda. Ela lançou Boom, uma faixa que mistura pop rock com uma batida eletrônica frenética, a cara das pistas de dança daquela época. Enquanto Anastasia cantava sobre a explosão de energia do futebol, o Brasil vivia seu próprio boom de superação. Foi a Copa das Zebras, das camisas coladas e dos jogos de madrugada. Mas foi...

E acima de tudo, a Copa da Redenção de Ronaldo Fenômeno, que com o seu corte de cabelo cascão e os gols na final em cima de Oliver Kahn contra a Alemanha, carimbou nossa quinta estrela no peito. Diferente dos hinos anteriores, Boom não apostava em ritmos tradicionais ou corais locais, mas sim no som sintético e globalizado dos anos 2000. Uma música enérgica, que serviu de combustível para o torcedor brasileiro enfrentar o fuso horário e celebrar o topo do mundo. Sinta a batida, aumente o som e relembre o hino oficial da Copa de 2002. Com vocês, a voz marcante de Anastasia. Boom!

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Você está na Educativa M. Tá na boa. Agora, 18 horas, 18 minutos, a volta do sucesso. 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

0: Aguinaldo Timóteo, e a vida continua. 18 horas e 29 minutos. Boa noite, Curitiba.
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1: Obrigada, senhores.

Agora 18 horas e 55 minutos, 18h55, por aqui encerramos o programa de hoje. Muito obrigado pela audiência, muito obrigado pela sintonia. Amanhã tem mais, a partir das 5, outra edição da Volta do Sucesso. A seguir tem a Voz do Brasil e na sequência a Programação da Educativa. Até a meia-noite. E depois da meia-noite em diante, a Programação da Madrugada da Educativa. Amanhã cedinho, 8h30, tem o William Barbosa em seu programa. William Barbosa, o seu amigo do rádio. Gente, um grande abraço, uma boa noite e até amanhã, se Deus quiser. Tchau, gente.

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1: Atenção, radialistas de todo o Brasil. É hora de noticiar os fatos que ajudam a construir um novo país. Direto dos estúdios da Empresa Brasil de Comunicação, em Brasília, vem aí a Voz do Brasil.
2: Em Brasília, 19 horas.
1: Está no ar a Voz do Brasil. As notícias do governo federal que movimentaram o país no dia de hoje.
3: Olá, boa noite.
2: Boa noite para você que nos acompanha em todo o país.
3: Quarta-feira, 10 de junho de 2026.
2: Vamos ao destaque do dia: desenvolvimento ambiental.
3: Presidente Lula assina a nova política nacional de recuperação da Caatinga para, entre outras coisas, enfrentar a desertificação na região Nordeste.
2: E destina 2 bilhões de reais para ações do IBAMA e do ICMBio na bacia do Rio Doce, onde houve o desastre de Mariana.
3: Ações também incluem ampliação de parques nacionais no Piauí, Tocantins, Pará e Rondônia.
2: O presidente destaca que desenvolvimento econômico tem que estar aliado à preservação ambiental.
4: Aprender a ser capitalistas civilizados e não capitalistas destruidores da nossa floresta.
3: E ainda, o presidente recebeu hoje o resultado do trabalho do Conselho de Desenvolvimento Econômico Social Sustentável, no último semestre.
2: O conselhão é formado por representantes dos setores empresarial, sociedade civil e membros do governo.
3: Pacto contra o feminicídio, mudança na escala de trabalho e transição ecológica estiveram entre os temas.
2: Você vai ouvir também investimento em pesquisa e inovação.
3: A gente conversa hoje com Luiz Antônio Elias, presidente da FINEP, a financiadora de estudos e projetos do governo do Brasil.
2: Ele vai falar do papel estratégico que a criação de novas tecnologias tem para o desenvolvimento do país e no posicionamento internacional do Brasil.
3: Hoje, na apresentação da Voz do Brasil, eu, Mariana Jungmann e Luciano Seixas.
2: E acompanhe a gente ao vivo, acesse radiogov.ebc.com.br ou o canal Gov na sua TV aberta.
3: Pacto contra o feminicídio, mapa do caminho para a transição ecológica, mudanças na escala semanal dos trabalhadores brasileiros.
2: Temas que foram tratados hoje na reunião do Conselho de Desenvolvimento Econômico Social Sustentável, o Conselhão.
3: O órgão consultivo reúne autoridades, pesquisadores, empresários, representantes de federações e de organizações da sociedade civil.
2: E eles apresentaram ao presidente Lula o resultado do trabalho ao longo do último semestre.
5: Da soberania nacional ao protagonismo global. Este foi o tema do encontro do Conselho de Desenvolvimento Econômico, Social e Sustentável, o Conselhão, que discutiu temas como enfrentamento ao feminicídio, segurança pública, desenvolvimento sustentável e economia. O presidente Lula agradeceu o trabalho dos cerca de 200 conselheiros e reforçou a importância deles em temas que impactam em todo o país.
6: Eu queria agradecer a dedicação de cada mulher, de cada homem que assumiram a responsabilidade de participar desse conselho, de preparar propostas para ajudar o governo a fazer coisas diferentes, a fazer coisas apresentadas pela sociedade civil.
5: No tema de combate à violência contra a mulher, foi apresentado um balanço dos primeiros 4 meses do Pacto contra o Feminicídio, assinado pelos poderes Executivo, Legislativo e Judiciário. A primeira-dama, Janja Lula da Silva, destacou os resultados.
7: O tempo médio para análise das medidas protetivas de urgência caiu de 16 dias para cerca de 3 dias. Isso está acontecendo até com o mínimo de 2 horas a gente tem medida protetiva sendo emitida. E mais da metade das decisões, 53, já são proferidas no mesmo dia. Isso é o que importa. E a gente precisa falar muito sobre isso. As mulheres precisam ter essa informação.
5: Na área da economia, o ministro da Fazenda, Dario Durigan, ressaltou os avanços. Ele afirmou que o Brasil tem demonstrado estabilidade econômica, além de crescimento acima da expectativa, e defendeu o fim da escala 6x1, que aguarda a aprovação no Senado, como passo importante no combate às desigualdades.
8: Quem hoje já está na escala 5x2 é quem ganha mais, é quem teve tempo e muitas vezes oportunidade familiar de estudar por mais tempo. E quem está na escala 6x1 são os trabalhadores mais mal remunerados, trabalhadores negros, mulheres. Portanto, é um tema de desigualdade do mundo do trabalho encarar o tema da 6x1.
5: Durante o evento, foram destacadas várias políticas públicas recentes, que partiram de recomendações do Conselhão, como o programa Acredita, o Pacto pela Igualdade Racial e a Lei do Mercado de Carbono. Na área de meio ambiente, o conselheiro Matheus Silva, que é coordenador do Conselho Nacional das Populações Extrativistas e membro mais jovem do Conselhão, apresentou os resultados e disse que é preciso continuar avançando.
9: Sabemos reconhecer os nossos avanços, mas também sabemos que precisamos avançar muito mais, especialmente no acesso à terra e a crédito, como o PRONAF, ainda muito distante dos nossos territórios, porque fortalecer a Amazônia é fortalecer o Brasil.
5: O Conselhão é um fórum consultivo que reúne centenas de representantes da sociedade civil, empresários, acadêmicos e movimentos sociais para debater e propor políticas públicas e estratégias de desenvolvimento para o país. Ele foi retomado em 2023 e está em sua 7ª plenária. Reportagem Luciana Colares de Holanda.
3: Recursos para o meio ambiente, criação de novas áreas de proteção ambiental e uma nova iniciativa para a recuperação da Caatinga brasileira.
2: São algumas das medidas anunciadas pelo governo do Brasil nas comemorações pelo Dia Mundial do Meio Ambiente, celebrado em 5 de junho.
3: A repórter Gabriela Noronha acompanhou e traz os detalhes.
10: Recuperação da vegetação nativa aliada à valorização das comunidades tradicionais da Caatinga. Isso é o que propõe o novo programa Recaatingar. A iniciativa do Ministério do Meio Ambiente e Mudança do Clima foi lançada nesta quarta-feira e conta com um aporte inicial de 60 milhões de reais do Banco Nacional de Desenvolvimento Econômico e Social e do Banco do Nordeste. Dentre as ações previstas, está o enfrentamento da desertificação no bioma, que está presente em 10 estados e ocupa 11% do território nacional. Outras ações de preservação da Caatinga também fazem parte da Lei da Política Nacional para a Recuperação do Bioma, sancionada nesta quarta-feira pelo presidente Lula, durante a cerimônia em alusão ao Dia Mundial do Meio Ambiente. O presidente lembrou que a sociedade brasileira está mais consciente para a proteção ambiental.
11: Houve uma evolução daqueles que defendem os quilombos, daqueles que defendem a remarcação da terra indígena. Houve uma evolução dos empresários que sabem que hoje eles pagarão com preço muito caro se eles não respeitarem regras mínimas de defesa da questão ambiental. E é uma evolução. Aprender a ser capitalistas civilizados e não capitalistas destruidores da nossa floresta.
10: O pacote de medidas anunciado nesta quarta-feira também incluiu recursos para a Agenda Ambiental Brasileira. São 2 bilhões de reais para investimentos na bacia do Rio Doce, importante região hidrográfica do Sudeste brasileiro e fundamental para o abastecimento, economia e biodiversidade dos estados de Minas Gerais e Espírito Santo. Além disso, 834 milhões de reais do Fundo Clima serão investidos em projetos de restauração da vegetação nativa. Segundo o ministro do Meio Ambiente e Mudança do Clima, João Paulo Capobianco, o objetivo das novas medidas inclui não apenas a conservação do meio ambiente, mas também o fortalecimento da economia nas regiões afetadas.
12: Proteger o meio ambiente não é olhar apenas para as próximas gerações, é cuidar das condições de vida das populações. populações brasileiras no presente.
10: Já o Fundo Amazônia, mecanismo financeiro de captação de doações internacionais para preservação e combate ao desmatamento na Amazônia, recebeu a doação de R$270 milhões do Reino Unido. E o número de doadores vem aumentando, como detalhou a diretora socioambiental do BNDES, Tereza Campelo.
13: Passamos assim, nesse seu mandato, presidente, de 2 doadores para 9 doadores, mostrando que o Brasil tem compromisso com essa agenda para ajudar a salvar o planeta.
10: No campo da conservação ambiental, foram assinados atos que ampliam os parques nacionais da Serra das Confusões e de 7 cidades no Piauí e criam o Parque Nacional do Tanaru, em Rondônia, e a área de proteção ambiental do Paleocanal do Rio Tocantins, no Pará. Reportagem Gabriela Noronha.
2: Talvez você ainda não conheça a FINEP, empresa financiadora de estudos e projetos.
3: Ela é ligada ao Ministério da Ciência, Tecnologia e Inovação e tem o papel de transformar o potencial científico e tecnológico brasileiro em projetos de inovação.
2: E essa inovação científica vai se converter depois em novos produtos, serviços, medicamentos, tecnologias que você usa no seu dia a dia.
3: Hoje nós conversamos com o presidente da FINEP, Luiz Antônio Elias, para saber mais sobre esse trabalho e sobre o novo momento da empresa, com o apoio de projetos de maior complexidade. Boa noite, presidente.
14: Boa noite, agradeço o convite. É muito importante para a FINEP estar aqui presente e apresentar os projetos que nós estamos fazendo nesse imenso Brasil.
3: Então, vamos justamente começar explicando melhor para o nosso ouvinte, para quem não conhece, que tipo de projetos a FINEP financia, qual que é o papel da empresa nesse desenvolvimento tecnológico do país.
14: A FINEP se consolida nessas últimas 5 décadas. Ela foi fundada em 1967 como a instituição mais importante no fomento à infraestrutura científica, portanto, aos laboratórios, à geração do conhecimento, à capacidade de desenvolvimento tecnológico, portanto, às startups, às ICTs, e a capacidade de inovação no Brasil, oferecer crédito às empresas para que elas possam impulsionar as suas cadeias de valor e aumentar o valor agregado dos seus produtos. Mas ainda no momento de um risco geopolítico intenso, ou seja, nós vivemos um momento muito difuso a nível internacional, a ideia do multilateralismo se esgota e a percepção de que as políticas industriais devem estar cada vez mais retomadas. A FINEP também exerce um papel central na retomada da política industrial no Brasil.
2: Bem, para isso, a empresa recebeu um aporte de R$3,5 bilhões para o financiamento de novos projetos, né? De onde vieram esses recursos e quais são as prioridades?
14: Os recursos que de 3,5 bilhões, na verdade, eles advêm para a capitalização da FINEP. A FINEP, na verdade, esse ano deverá receber R$17,7 bilhões do FNDCT. O FNDCT é criado em 1969, é o maior fundo de desenvolvimento da América Latina para a área científica e para a área tecnológica e de inovação. Esse ano é um ano histórico, são 17,7. Além disso, nós teremos acesso, por determinação do presidente Lula, que colocou esta agenda na centralidade do processo de desenvolvimento brasileiro, mais R$25 bilhões para o crédito. Subentende que a FINEP deverá estar operando em processos de crédito direto e nas operações indiretas, mais na infraestrutura científica, quase R$40 bilhões esse ano.
3: Agora, o senhor mencionou na sua primeira resposta todo o contexto geopolítico que a gente vem vivendo e existe um posicionamento estratégico da FINEP quando a gente fala da inserção internacional do Brasil, né? Porque a empresa acaba ajudando aí a definir onde o país vai apostar em desenvolver as suas pesquisas, seu desenvolvimento. Quais são essas áreas? Qual é a escolha estratégica nesse momento para o desenvolvimento de inovação no Brasil?
14: Nós estamos muito condicionados àquilo que se chama da nova indústria Brasil. No processo de reconstrução e transformação com o presidente Lula, nós entendemos que era necessário construir, por missões, uma nova estrutura industrial, baseada em capacidade científica, orientando a parte de inovação para a agroindústria, para a defesa, para a transformação digital, para a descarbonização, para perceber a mobilidade urbana, é necessário que a gente dê mais qualidade de vida à população e saneamento, e olhar também a base de infraestrutura para toda a parte de genética, ou seja, bioinsumos e biotecnologia. Isso acompanha a fronteira do conhecimento no mundo, que cada vez mais, pela emergência climática ou pelo olhar da introdução da inteligência artificial e pela robótica avançada, precisa ser alterado. Um dado importante para os ouvintes. 60% da pauta de exportação hoje brasileira ainda se condiciona a recursos naturais. Nós temos que ser protagonistas. Se queremos ser protagonistas, temos que cada vez mais incentivar a capacidade científica e olhar a fronteira do conhecimento agregando valor ao produto nacional.
2: Presidente, a partir do desenvolvimento dessas novas tecnologias nesses setores, como fazer, como converter isso em desenvolvimento na melhora da vida das pessoas?
14: Isso melhora porque nós estamos apoiando projetos na área de vacinas, por exemplo. Nós estamos apoiando projetos na área de bioinsumos, que é necessário para a questão de alimentos. Nós estamos apoiando projetos na área de fertilizantes. Estamos apoiando projetos relacionados à descarbonização. Portanto, isso, como o presidente Lula colocou muito claramente, nós estamos num momento de estabilidade e precisamos avançar em áreas que são estratégicas para o conhecimento brasileiro. Temos uma matriz energética extremamente limpa. Aproveitar isso nessa transição energética no mundo é colocar o Brasil naquilo que eu chamei, no protagonismo social e no protagonismo internacional.
3: Pois é, e a FINEP vem recebendo mais recursos ao longo dos últimos anos, e isso também se converteu em projetos de maior complexidade que vêm sendo apoiados por ela.
14: Com certeza, com certeza. A subvenção econômica que lançamos recentemente são 3,3 bilhões de reais na gestão da ministra Luciana Santos, são em áreas justamente que são o núcleo duro do conhecimento, para que a gente possa fazer a diferença. Em quê? Na agroindústria, na mobilidade. E uma questão importante, olhamos o social na agricultura familiar e na diferença, ou seja, nas assimetrias territoriais que a gente precisa corrigir, olhando a dimensão do Brasil, que é continental. Portanto, na subvenção econômica, tem uma proposta de 300 milhões de reais para o Norte, Nordeste e Centro-Oeste impulsionar suas cadeias locais.
2: E como é que a FINEP atua em diferentes regiões do país para diminuir essa desigualdade?
14: Ela atua, na verdade, nesses segmentos que eu acabei de mencionar e percebendo também o local. Mais ainda, ela atua de forma vertical na estruturação de políticas com as fundações de amparo à pesquisa, nos programas que nós chamamos de Centelha e Tecnova, olhando o empreendedorismo local, olhando as startups locais, olhando as ICTs locais. Também impulsiona pela via do que eu chamei da infraestrutura, com as universidades. O hub do conhecimento está nas universidades. É preciso que a gente cada vez mais impulsione laboratórios de conhecimento que gerem capacidade e resultado para a sociedade brasileira.
3: Toda uma cadeia, né, presidente?
14: Toda uma cadeia.
3: Muito bem, nós conversamos com Luiz Antônio Elias, presidente da FINEP, a financiadora de estudos e projetos do governo federal. Muito obrigado pela sua entrevista à Voz do Brasil.
14: Eu que agradeço essa oportunidade para a FINEP e para o momento tão importante que essa instituição está vivendo hoje.
2: O novo PAC, Programa de Aceleração do Crescimento, já executou 90% dos recursos previstos até 2026.
3: São obras, programas e planos de governo que estão com andamento adiantado.
2: O programa prioriza as regiões mais vulneráveis do país e com menos acesso a serviços públicos.
15: Estradas, moradias, escolas, hospitais, obras de saneamento, energia e mobilidade urbana. Os investimentos em infraestrutura avançam em todo o país. Já foram executados praticamente 90% dos recursos previstos para o novo PAC até o final deste ano, o que corresponde a 1 trilhão e 200 bilhões de reais. Quase 11 mil empreendimentos contratados já foram concluídos. Entregas que ajudam a gerar emprego e renda no país, de acordo com Roberto Nami Garibe Filho, secretário especial do Programa de Aceleração do Crescimento.
16: Nós estamos batendo um recorde esse ano de investimento em infraestrutura. Isso fez sentir tanto na menor taxa de desemprego da história, que atingimos 5,4 se você pegar os 12 anos, e temos também a maior massa salarial. Nesses dados você consegue ver a presença do PAC, porque ele tem um efeito multiplicador sobre a economia bastante forte e isso impacta na vida cotidiana das pessoas.
15: Na área de habitação, por exemplo, foram entregues quase 2 milhões de moradias por meio do programa Minha Casa Minha Vida até março deste ano. Na educação, foram criados 111 institutos federais e 100 mil escolas em todo o país passaram a contar com rede Wi-Fi. Na área de concessões, foram realizados 57 leilões federais de rodovias, ferrovias, portos e aeroportos em 3 anos. O novo PAC também investe em obras de prevenção de desastres e adaptação às mudanças climáticas, para aumentar a proteção da população, como explica o secretário Roberto Nami Garibe Filho.
16: Nós estamos investindo quase 16 bilhões em prevenção ao risco. O nosso investimento ele é distribuído, né, levando em consideração quanto cada cidade está, de alguma forma, suscetível a esse tipo de risco, tanto de alagamento como de encosta.
15: Roberto Nami ressaltou ainda os investimentos em mobilidade urbana. São quase 16 bilhões de reais destinados à renovação de frota, com a entrega de veículos menos poluentes e mais confortáveis para a população. Lançado em 2023, o novo PAC foi estruturado em torno da industrialização, da transição ecológica e da redução das desigualdades sociais e regionais. O programa estabelece critérios de seleção que priorizam regiões com menor índice de desenvolvimento humano, maior déficit de serviços públicos e menor capacidade fiscal. Reportagem Pablo Mundim.
3: Uma nova terapia desenvolvida por pesquisadores brasileiros pode mudar o cenário dos tratamentos de cânceres hematológicos, como os linfomas.
2: Segundo os resultados preliminares divulgados hoje, a terapia CAR-T-cell tem quase 90% de eficácia, com redução ou desaparecimento dos tumores.
3: O estudo contou com R$100 milhões do governo federal e já foi aplicado em 25 pacientes do Sistema Único de Saúde.
2: O ministro da Saúde, Alexandre Padilha, acompanhou a divulgação em São Paulo e comemorou os resultados.
17: Nós recebemos aqui os resultados preliminares, são muito animadores, mais de 87% de resultado positivo de pacientes que já tinham passado por outras formas de tratamento, tanto quimioterapia, radioterapia, transplante, e que vem agora no CAR-T-cell uma esperança nesse tratamento.
3: Mais 81 pacientes vão receber o tratamento até o fim do ano.
2: A expectativa é que, com a confirmação dos resultados e o registro sanitário da Agência Nacional de Vigilância Sanitária, a terapia passe a ser oferecida em todo o território nacional.
3: A partir da semana que vem, o contribuinte que quiser regularizar débitos com a União vai precisar de níveis maiores de segurança ao usar a conta gov.br.
2: A mudança acontece a partir do dia 15 de junho, quando passará a ser exigido os níveis prata ou ouro no aplicativo ou site.
3: Saiba como elevar a segurança da sua conta gov.br na reportagem de Márcia Fernandes.
18: Na Procuradoria-Geral da Fazenda Nacional, é possível consultar dívidas com a União, negociar e parcelar débitos, emitir guias de pagamento e certidões de regularidade fiscal. A partir de 15 de junho, pessoas físicas só poderão acessar o portal Regularize da Procuradoria utilizando contas gov.br com nível prata ou ouro. Usuários com conta bronze serão alertados sobre a necessidade de elevar o nível de segurança. E depois do dia 15, se mantiverem a conta bronze, terão acesso bloqueado. A coordenadora nacional de atendimento da Procuradoria-Geral da Fazenda Nacional, Raquel de Carvalho, explica que a medida busca aumentar a segurança de quem procura o órgão.
19: Essa medida foi uma medida de segurança para a proteção dos dados do cidadão e das transações que ele realiza dentro do portal.
18: A conta gov.br funciona como uma identidade digital. Ela dá acesso a mais de 4.600 serviços federais. Atualmente, existem 176 milhões de contas ativas no gov.br. Mais de 118 milhões já estão nos níveis prata e ouro, mais seguros. O nível bronze tem segurança básica, com autenticação apenas pelo CPF e senha cadastrada. Raquel de Carvalho, da Procuradoria, explica como aumentar o nível de segurança e mudar a conta gov.br para prata ou ouro.
19: Ele pode fazer isso por meio da autenticação bancária, ou então ele pode fazer um reconhecimento facial, muito simples o procedimento. Ele pode fazer sem sair de casa.
18: Para regularizar a situação de dívidas com a União, acesse o site regularize.pgfn.gov.br. Reportagem Márcia Fernandes.
2: O PIX, sistema de pagamento instantâneo criado pelo Banco Central, que já virou queridinho dos brasileiros, será reconhecido como marca de alto renome.
3: A principal característica desse reconhecimento é a proteção da marca em todos os ramos da atividade econômica.
2: Isso impede que qualquer outra empresa utilize o mesmo nome ou termo semelhante, mesmo que seja para vender um produto ou serviço diferente do original.
3: Trata-se da primeira marca vinculada ao governo federal a contar com o reconhecimento pelo INPI, Instituto Nacional de Propriedade Industrial.
2: E atenção, estudantes que ainda não fizeram a inscrição para participar do Exame Nacional do Ensino Médio.
3: O prazo está terminando, vai só até sexta-feira, dia 12.
2: Alunos de escolas públicas e beneficiários do Pé de Meia contam com a inscrição pré-preenchida esse ano. Mas, ainda assim, precisam entrar na página do participante e confirmar a participação.
3: Lembrando que as provas estão marcadas para os dias 8 e 15 de novembro desse ano.
2: A taxa de inscrição é de R$ 85,00 e pode ser paga até 17 de junho.
3: E essa... essas foram as notícias do Governo do Brasil.
2: Uma realização da Secretaria de Comunicação Social da Presidência da República.
3: Com produção da empresa Brasil de Comunicação.
2: Fique agora com o Minuto do TCU. Em seguida, as notícias do Poder Judiciário e do Congresso Nacional. Boa noite.
3: Boa noite para você e até amanhã.
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20: O Tribunal de Contas da União analisou as contas do presidente da República referentes ao exercício de 2025. Durante a sessão de hoje, o relator do processo, ministro Benjamin Zimler, apresentou a conclusão da avaliação técnica que verifica se os recursos do governo federal foram aplicados corretamente.
21: O Tribunal de Contas da União é de parecer que as contas atinentes ao exercício de 2025, de responsabilidade do excelentíssimo senhor presidente da República, Luiz Inácio Lula da Silva, estão em condições de serem aprovadas pelo Congresso Nacional com ressalvas.
20: Segundo a análise, as contas estão de acordo com os princípios constitucionais e legais. Apesar disso, o documento apresenta, além das ressalvas, alertas ao governo federal. Saiba mais em tcu.gov.br.
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22: STF começa a julgar recursos contra a responsabilidade de redes sociais.
23: TSE aprova nova política de segurança da informação.
22: STJ define que pena por crime cometido sob livramento condicional começa após o fim do benefício.
23: Boa noite, eu sou o Arthur Filho.
22: E eu sou Walter Lima.
23: O plenário do Supremo Tribunal Federal começa a analisar recursos contra a tese do julgamento do Marco Civil da Internet.
22: O julgamento vai continuar na sessão de amanhã. Marta Ferreira.
24: O ministro Dias Toffoli começou o voto explicando que a tese fixada pela Corte deve ser analisada a partir de uma posição institucional do Supremo Tribunal Federal e não considerando os votos individuais dos ministros. Sobre a questão da responsabilidade solidária, ele esclareceu que após a notificação, a responsabilidade do provedor de aplicações por omissão injustificada deve ser tratada como solidária. Já sobre o ponto da tese fixada pelo Supremo, que trata dos crimes contra a honra, Toffoli propôs um ajuste para substituir a expressão crime contra a honra por violação à honra por crime ou ilícito civil. O ministro vai continuar o voto na sessão plenária de amanhã.
23: Tribunal Superior Eleitoral aprova nova política de segurança da informação.
22: A ideia é reforçar a proteção dos sistemas eleitorais, das urnas eletrônicas e dos dados da Justiça Eleitoral. Estevam Furtado.
25: A medida reúne regras de segurança cibernética em todo o país e já começa a valer após a publicação da resolução. Entre as mudanças estão a adoção de procedimentos padronizados para gestão de riscos, proteção de dados, controle de acesso, monitoramento de vulnerabilidades e resposta a ataques cibernéticos. A política também prevê o uso seguro de tecnologias como inteligência artificial e computação em nuvem.
23: A pena por crime cometido durante o livramento condicional só começa a ser cumprida no dia seguinte ao fim desse benefício.
22: O entendimento é do Superior Tribunal de Justiça, Fátima Uchoa.
26: A tese definida pela terceira sessão deve ser observada por juízes e tribunais de todo o país. Um preso cometeu novo crime durante o livramento condicional e mesmo sem revogar o benefício, o Tribunal de Justiça do Rio de Janeiro contabilizou simultaneamente como pena cumprida o período entre a prisão preventiva e o fim do livramento condicional. Mas o STJ considerou não ser possível contar o mesmo período de prisão em duas execuções penais diferentes. Segundo o relator ministro Sebastião Reis Júnior, o STJ entende que se o livramento condicional não foi suspenso ou revogado até o fim do período de prova, a nova execução penal só deve começar no dia seguinte ao fim do benefício.
23: A Justiça do Trabalho itinerante chega este mês no Oiapoque, no Amapá.
22: Uma variedade de serviços de graça para a população. Marla Lacerda.
27: Todo mundo que mora nas aldeias de Manga e Espírito Santo, no estado do Amapá, pode aproveitar.
4: Essa é a oportunidade para quem precisa colocar em dia a documentação jurídica, receber orientações sobre problemas trabalhistas e previdenciários, emitir documentos e até mesmo receber atendimento fisioterapêutico e psicológico. Informações sobre serviços, locais e datas no site do TST.
23: Ministério Público Federal solicita que a União defina regras para garantir acessibilidade em sites públicos e privados.
22: A obrigação prevista na Lei Brasileira de Inclusão há mais de 10 anos ainda não é cumprida devido à falta de regulamentação. Vanessa Pereira.
5: Em agosto de 2025, o MPF expediu recomendação para que as diretrizes de acessibilidade digital fossem finalmente definidas. Mas passados mais de 9 meses, os pedidos do órgão não foram acatados. Agora, na ação, o MPF pede que o governo federal regulamente, em até 2 meses, o artigo 63 da Lei Brasileira de Inclusão, que torna obrigatória a acessibilidade na internet, e apresente, em até 4 meses, um plano de transição para adaptar os sites.
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23: A você, uma boa noite.
22: E até amanhã.
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8: Eu sou Paula Groba.
9: E eu sou Humberto Pinheiro.
8: E estes são os destaques de hoje do Jornal do Senado, que começa agora.
11: Aprovada a proposta que permite renegociação de dívidas rurais.
8: PEC que dá ampla autonomia ao Banco Central segue para o plenário.
11: Senado aprova piso de R$ 13.600 para médicos e dentistas. Proposta vai à Câmara.
8: Boa noite.
11: Boa noite.
8: O Senado aprovou a proposta que cria uma linha de financiamento com recursos do Fundo Social do Pré-Sal para a renegociação de dívidas de produtores rurais. O texto, vindo da Câmara dos Deputados, previa inicialmente que os recursos desse fundo deveriam beneficiar os produtores rurais prejudicados por calamidades públicas.
11: No Senado, o relator senador Renan Calheiros, do MDB de Alagoas, alterou a proposta para ampliar os casos em que os produtores podem ser beneficiados. A senadora Tereza Cristina, do Progressistas de Mato Grosso, defendeu a busca do entendimento com a equipe do governo antes da votação. Mas, diante da falta de acordo, a votação foi mantida pelo presidente Davi Alcolumbre. A votação em plenário foi simbólica e a proposta retorna à Câmara dos Deputados, já que foi alterada no Senado.
8: E agentes de saúde e de combate às endemias, profissionais que atuam em comunidades urbanas, rurais e indígenas, podem ganhar o direito a uma aposentadoria diferenciada. Uma proposta aprovada pela Comissão de Constituição e Justiça prevê o benefício para quem comprovar 25 anos de contribuição e de exercício da atividade, com idade mínima de 57 anos para mulheres e 60 para homens.
11: O texto também estabelece regras de transição e prevê apoio financeiro da União para ajudar estados e municípios a custear a medida. A PEC segue agora para o plenário com pedido de tramitação especial. Repórter Bruno Lourenço.
27: A proposta de emenda à Constituição diz que esses profissionais poderão se aposentar com idade mínima de 57 anos para mulheres e 60 anos para homens, desde que comprovem 25 anos de contribuição e de efetivo exercício na atividade. O senador Irajá, do PSD do Tocantins, destacou o papel indispensável desses profissionais na ponta da saúde, especialmente nas comunidades mais carentes.
28: Um reconhecimento, um trabalho histórico dedicado por toda uma vida a essas pessoas que são brasileiros e brasileiras, que são, como eu costumo dizer, o SUS do Brasil de carne e osso. Eles são, sim, o SUS de carne e osso no Brasil e que nos representam em todos os lares brasileiros.
27: A proposta também cria regras de transição para quem já está na atividade. Além disso, considera a carreira como essencial e exclusiva de Estado, proibindo a contratação terceirizada ou temporária, salvo em casos de emergência em saúde pública. Para evitar o sufoco nas contas dos municípios e estados, a proposta determina que a União prestará assistência financeira complementar para compensar o aumento das despesas decorrentes das novas aposentadorias.
8: Ontem, o presidente do Senado, Davi Alcolumbre, alertou em plenário para a dificuldade de avançar com propostas que criam pisos salariais e novas despesas obrigatórias. Segundo ele, mais de 30 projetos em tramitação tratam de remuneração ou jornada de trabalho de diferentes categorias profissionais.
11: Davi Alcolumbre afirmou que reconhece a importância das reivindicações, mas defende que o impacto nas contas públicas precisa ser avaliado com cautela. O senador argumentou que a aprovação de um piso pode gerar pressão para a votação de outras propostas semelhantes e questionou se a União, os estados e os municípios teriam condições de absorver esses custos.
10: No ano de eleição, isso aqui é muito complexo. Porque o que botar para votar isso aqui, todo mundo vai votar sim, por conta da eleição, e vai ter que arrumar 10 Brasil para pagar. E aí fica sendo eu o culpado que não quer dar um piso para o médico. O piso para o médico que salva a vida das pessoas no pronto atendimento. O piso para o enfermeiro. Meu Deus, bora dar. Mas o Brasil comporta isso? O Brasil vai resistir? As finanças públicas vão resistir? Na marcha dos prefeitos eles solicitaram que não votasse, porque o orçamento do Brasil não cabe.
8: Profissionais responsáveis pela confecção e adaptação de próteses e órteses ortopédicas podem passar a ter atividade regulamentada em todo o país.
11: O plenário do Senado aprovou o projeto que define as atribuições e estabelece os requisitos de formação para o exercício da profissão. Repórter Douglas Castilho.
12: O projeto voltou à análise a pedido da senadora Mara Gabrilli, do PSD de São Paulo, e define que protesistas e ortesistas são todos aqueles especialistas que profissionalmente tomam as medidas e confeccionam próteses, mas também aqueles que confeccionam palmilhas e calçados ortopédicos, mesmo que em oficina própria. Para além disso, há a exigência de que os profissionais participem de atualizações constantes a respeito das melhores práticas e modelos disponíveis. A senadora ressaltou os efeitos práticos da aprovação do projeto.
13: A gente está falando da regulamentação de uma profissão que vai mudar o destino do nosso país, que hoje demora 5 anos para entregar uma cadeira de rodas, entregar uma prótese, uma órtese, porque a gente não tem a regulamentação dessa profissão.
12: O processo de capacitação dos especialistas deverá ocorrer em escolas e cursos de educação técnica de nível médio e conteúdo multiprofissional de áreas como psicologia, biomecânica, fisioterapia e anatomia. O texto garante o ofício aos que estão no mercado há pelo menos 5 anos, comprovando o curso de atualização. O projeto vai à sanção presidencial.
8: E avançou no Senado a proposta que cria a Universidade Federal do Esporte.
11: Aprovado pela Comissão de Esporte, o projeto prevê uma instituição voltada à formação acadêmica e à pesquisa no setor. O texto segue agora para votação no plenário. Repórter Rodrigo Rezende.
14: Com sede em Brasília, a Universidade Federal do Esporte, UFSport, terá por objetivo promover o ensino, a pesquisa, a extensão e a inovação no campo da ciência esportiva. Também terá foco na formação e aperfeiçoamento de gestores da área e preocupação na inclusão de pessoas com deficiência. A senadora Leila Barros, do PDT do Distrito Federal, relatora da proposta, ressalta que essa é uma demanda antiga dos profissionais da área e que a expectativa é que a instituição auxilie na obtenção de bons resultados pelos atletas brasileiros.
15: A Universidade de Esporte já era uma demanda do setor, né? A gente tem um potencial enorme. Então, a gente sentia falta nesse setor, na área da ciência e da inovação, um espaço, um local em que a gente pudesse fazer essas atualizações e rapidamente chegar ao setor esportivo brasileiro.
14: Os recursos financeiros para a implantação e manutenção da UFSport virão do Orçamento Geral da União, mas com a possibilidade de auxílios e subvenções por entidades públicas e particulares. Também poderão ser feitos convênios para obtenção de recursos com instituições internacionais. Os cargos técnicos e docentes serão preenchidos por concurso público.
8: A Comissão de Constituição e Justiça aprovou a proposta que garante orçamento próprio e autonomia operacional ao Banco Central.
11: A PEC segue para o plenário, mas a liderança do governo pediu que a votação seja adiada por algumas semanas. As informações com o repórter Bruno Lourenço.
27: A proposta de emenda à Constituição aprovada na Comissão de Constituição e Justiça transforma o Banco Central de autarquia para entidade pública de natureza especial,
12: com autonomia técnica, administrativa, orçamentária e financeira. Retira o Banco Central de vinculação a ministério ou a qualquer órgão ou sistema da administração pública e de tutela ou subordinação hierárquica. O relator, senador Plínio Valério, do PSDB do Amazonas, chegou a fazer um apelo para que a PEC, há mais de 2 anos sendo discutida, fosse votada.
1: O Banco Central precisa, essa autonomia, ela fortalece não só o sistema financeiro brasileiro, traz segurança, traz muita segurança para todos nós, cidadãos comuns.
12: O líder do governo, senador Jacques Wagner, do PT da Bahia, manifestou algumas discordâncias em relação ao texto, mas disse que não criaria obstáculo para a votação na CCJ.
2: Eu só estou dizendo que eu preciso responder ao meu ministro da Fazenda, que seja uma semana, 2 semanas, porque ele construiu um texto. Eu apresentei na forma de emenda, Vossa Excelência rejeitou.
12: Por se tratar de emenda à Constituição, a proposta ainda precisa passar por 2 turnos de votação no plenário, onde terá que receber a aprovação de 49 dos 81 senadores.
8: E o Senado aprovou a indicação do ministro do Superior Tribunal de Justiça, Benedito Gonçalves, para o cargo de Corregedor Nacional de Justiça até 2028. Entre as atribuições do corregedor estão a apuração de denúncias e reclamações disciplinares contra magistrados e a fiscalização de atividades do Judiciário.
11: Com edição de Paula Groba e trabalhos técnicos de Eliseu Caires, o Jornal do Senado fica por aqui. Acompanhe agora as notícias da Câmara dos Deputados. Boa noite.
8: Boa noite e até amanhã.
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16: Comissão da Câmara aprova a redução da maioridade penal para 16 anos.
17: O plenário ratifica acordos comerciais com Singapura e nações europeias.
16: Parlamentares lançam agenda com pautas prioritárias para as mulheres.
18: Boa noite. Congresso Nacional apresenta a agenda legislativa Mulheres do Brasil. O repórter Luiz Cláudio Canuto acompanhou o evento e tem mais informações.
19: A criação de cotas femininas em vagas no Poder Legislativo é uma das prioridades apresentadas por deputadas e senadoras para este ano. O projeto faz parte da agenda legislativa Mulheres do Brasil, que foi lançada em sessão solene do Congresso Nacional nesta quarta-feira. A agenda destaca leis já aprovadas e que precisam de apoio para implementação e também projetos que estão sendo analisados na Câmara e no Senado, considerados mais relevantes para desenvolvimento de ações com impacto na vida da mulher na sociedade. A mudança que cria cotas de 20% para mulheres nos legislativos federal, estaduais e municipais está no projeto que institui um novo Código Eleitoral no Brasil e consolida leis e resoluções do Tribunal Superior Eleitoral em um único texto para simplificar as normas eleitorais e processuais do país. A coordenadora dos Direitos da Mulher na Câmara, deputada Jaque Rocha, do PT do Espírito Santo, afirma que apenas por meio da elaboração de leis, do aperfeiçoamento das políticas públicas e da fiscalização das ações do Estado, ocorre o aumento das oportunidades para os brasileiros.
20: A democracia só se fortalece quando mais mulheres participam da vida pública e têm as suas vozes representadas nas instituições. Mas a presença não se resume a números ou a estatísticas, porque quando uma mulher ocupa a política, não é apenas uma cadeira que se preenche, é a democracia que se amplia.
19: A deputada Tabata Amaral, do PSB de São Paulo, é coordenadora do Eixo de Atuação Partidária e Processos Eleitorais do Observatório Nacional da Mulher na Política, da Câmara dos Deputados, e destacou como conquistas recentes o aumento da licença paternidade a partir do ano que vem. Ela também lembrou a lei da distribuição de absorventes em farmácias populares e a lei que estabelece a referência em escolas das mulheres importantes na história do Brasil. Também se referiu à lei que cria cotas para a presença de mulheres em conselhos de empresas públicas e mistas.
21: A gente precisa ter nesses conselhos pelo menos 1/3 de mulheres e dentro desse 1/3, um terço reservado para mulheres negras e para mulheres com deficiência. Como a senadora Dorinha trouxe, não dá para travar a luta por igualdade sem olhar para as mulheres negras, sem olhar para as mulheres com deficiência. Então essa é uma grande vitória que nós tivemos.
19: A agenda legislativa do Grupo Mulheres do Brasil foi elaborada elaborado pela Secretaria da Mulher numa parceria entre deputadas e senadoras. A agenda legislativa apresentada neste ano tem 7 eixos: enfrentamento à violência contra a mulher, participação política e representatividade, autonomia econômica e trabalho, saúde da mulher, orçamento sensível ao gênero, educação e formação e violência digital, além de inteligência artificial e ambiente online. Da Rádio Câmara de Brasília, Luiz Cláudio Canuto.
16: Economia. Luiz Lima, do Novo do Rio de Janeiro, menciona editoriais da imprensa que criticam a condução econômica do governo federal e o aumento dos gastos públicos. Ele alerta que a redução da jornada de trabalho pode agravar o desequilíbrio fiscal do país.
0: Na opinião de Luiz Lima, a redução da jornada afeta trabalhadores comissionados, como garçons e vendedores, e força pequenos comércios a aumentarem suas despesas com contratações. Ele avalia que a inflação dos alimentos vai corroer ainda mais o valor real do salário mínimo.
16: Tadeu Werneri, do PT do Paraná, rebate as propostas de privatizar os Correios e Telégrafos diante do déficit financeiro. O parlamentar argumenta que a lógica puramente comercial para a estatal prejudicaria o atendimento a pequenos municípios e regiões isoladas.
0: De acordo com Tadeu Werneri, os Correios exercem um papel social indispensável na distribuição de benefícios e na integração nacional, que não pode ser medido apenas pelo lucro. Ele cobra apoio do parlamento e do governo para valorizar os trabalhadores e recuperar o caixa da empresa.
16: Trabalho. Denise Pessoa, do PT do Rio Grande do Sul, apresentou o projeto que institui medidas para o acolhimento de trabalhadoras após o fim da licença maternidade. A deputada justifica que o período de retorno ao trabalho costuma ser marcado por demissões e exclusão profissional.
0: O projeto de Denise Pessoa estabelece que empresas com mais de 20 funcionários adotem programas de atualização e preservação de cargos para as mães. Segundo ela, o mercado de trabalho não pode obrigar que elas escolham entre a carreira profissional e a maternidade.
16: Política. O Conselho de Ética aprovou nova suspensão por 60 dias do deputado Marcos Polon. A repórter Noelle Nobre acompanhou a votação.
4: O Conselho de Ética e Decoro Parlamentar da Câmara dos Deputados aprovou a suspensão do mandato do deputado Marcos Polon, do PL de Mato Grosso do Sul, por 60 dias. A punição foi recomendada pelo relator do caso, deputado Ricardo Maia, do MDB da Bahia. Marcos Polon é alvo de uma representação apresentada pela mesa diretora da Câmara. Ele é acusado de ter feito declarações de cunho ofensivo e depreciativo contra o presidente da Câmara, Hugo Mota, durante manifestação em Campo Grande, em agosto do ano passado. Marcos Polon disse que recorrerá da decisão à Comissão de Constituição e Justiça. A decisão final será do plenário da Câmara.
5: Estamos caminhando para um novo tipo de, abre aspas, democracia, onde o judiciário modula as leis e acaba punindo as pessoas por emitir opiniões. E isso jamais poderia adentrar nesse recinto. É que nessa casa aqui se encontram 100% dos votos válidos.
4: Em maio, o deputado Marcos Polon já teve outra decisão pela suspensão do mandato por 60 dias, aprovada pelo Conselho de Ética por ter ocupado a mesa diretora da Câmara em uma sessão do plenário de agosto de 2025. Polon recorreu à CCJ da decisão. Da Rádio Câmara de Brasília, Noelle Nobre.
16: Eleições.
0: Hildo Rocha, do MDB do Maranhão, analisa pesquisas de intenção de voto para o governo estadual e cita estudos sobre comportamento eleitoral para defender que governos bem avaliados tendem a influenciar a escolha de sucessores.
16: Hildo Rocha afirma que o cenário no Maranhão ainda pode mudar até as eleições, apesar dos levantamentos divulgados nos últimos meses. Ele avalia que a presença dos pré-candidatos na capital e no interior do estado deve pesar na formação do voto.
0: Valdir Trindade, do Republicanos da Paraíba, assume uma cadeira na Câmara e, em seu discurso de posse, afirma seu compromisso em priorizar a justiça social e a defesa da Constituição. Segundo ele, seu mandato vai focar no amparo às famílias e pessoas mais vulneráveis de seu estado.
16: Defensor de políticas públicas voltadas à dignidade humana, Valdir Trindade afirma que o desenvolvimento do país deve ser medido pelo cuidado com as pessoas. Ele agradeceu o apoio de lideranças paraibanas e prometeu atuar firmemente para deixar a marca de trabalho no Legislativo.
6: Segurança Pública.
0: A Comissão de Constituição e Justiça da Câmara deu aval à proposta que reduz a maioridade penal de 18 para 16 anos. Rodrigo Dazaeli, do PL de Mato Grosso, celebra a mudança porque acredita que os jovens nessa faixa etária já possuem plena consciência de seus atos.
6: Nas palavras de Rodrigo Dazaeli, a medida atende ao anseio das famílias brasileiras por leis mais rígidas e combate à impunidade. O parlamentar assinala ainda que a redução penal abre espaço para discutir também novos direitos aos jovens, como a permissão para dirigir.
0: A repórter Paula Bittar acompanhou a votação na CCJ e tem mais informações sobre as discussões em torno da proposta.
7: A Comissão de Constituição e Justiça da Câmara aprovou por 44 votos a 18 a proposta que reduz a maioridade penal dos atuais 18 para 16 anos de idade. Atualmente, jovens que cometem infrações graves cumprem medidas socioeducativas de internação por no máximo 3 anos. A proposta principal previa originalmente a plena maioridade civil e penal aos 16 anos. Isso significa que, além de responderem por crimes como adultos, os jovens passariam a ter todos os direitos da vida adulta, como casar, celebrar contratos e dirigir. O texto tornava ainda o voto obrigatório aos 16 anos e reduzia a idade mínima para se candidatar a cargos como de vereador. Mas o relator da medida na CCJ, deputado Coronel Assis, do PL de Mato Grosso, retirou as modificações na esfera civil, prevendo exclusivamente a punição criminal de jovens acima de 16 anos. Assis explicou que retirou a parte dos direitos civis para garantir que o texto tratasse de apenas um assunto, evitando, segundo ele, confusão jurídica. Além da proposta principal, ele também apresentou parecer favorável a outras duas propostas que estavam sendo analisadas em conjunto. Uma delas sugere a redução da maioridade penal apenas em casos excepcionais, como crimes hediondos ou crueldade extrema, após a avaliação técnica do jovem. Já a outra propõe a redução geral para 16 anos em todos os crimes e estabelece que adolescentes de 12 a 16 anos também respondam criminalmente se cometerem crimes com violência, grave ameaça ou contra a vida. Segundo o Coronel Assis, a aprovação das propostas atende à vontade da população.
9: Representantes do povo não querem fazer a vontade do povo. Qual que é a lógica? A lógica do sentimento, né, de clamar por justiça que a pessoa tem em ter um ente querido sendo vítima de homicídio por uma pessoa de 18, 19 anos ou de uma pessoa de 17 ou 16 anos.
7: A deputada Sâmia Bonfim, do PSOL de São Paulo, por outro lado, criticou as mudanças feitas por Coronel Assis. Segundo ela, o texto original era menos pior.
22: Porque, ao menos nele, tinha uma redução da maioridade, não só do ponto de vista penal, mas também do ponto de vista eleitoral. Nessa, ele restringiu somente para penal. E por que que é uma aberração? Porque ele vai ser tratado como adulto do ponto de vista penal, mas do ponto de vista civil, ele vai seguir sendo lido, tratado pela justiça brasileira como um adolescente que ele é.
7: O deputado Tadeu Venere, do PT do Paraná, citou dados de um levantamento nacional de 2023 para explicar que a minoria dos jovens infratores, 12%, cometem assassinatos. Segundo ele, a justificativa de que é a população quem pede a mudança não é suficiente.
23: A população pede muitas vezes que o Congresso e aqueles que roubam aqui dentro, inclusive no Congresso, também sejam presos e nem por isso são presos. A população pede que nós não tenhamos mais emenda parlamentar, que o povo quer, nessa hora não vale.
7: O deputado Mendonça Filho, do PL de Pernambuco, lembrou que uma outra proposta de mesmo teor já foi aprovada na Câmara, mas arquivada no Senado.
24: E eu, mais uma vez, defendo a PEC da redução da maioridade penal. A sociedade brasileira hoje se vê sitiada pelo crescimento da violência. 25% da população brasileira hoje vive sob a influência direta de milícias, do tráfico de drogas e das organizações criminosas que dominam territórios. E, infelizmente, boa parte do exercício do comando dessas organizações criminosas se faz, inclusive, com aliciamento de menores de 18 anos.
7: A análise da proposta que reduz a maioridade penal pela Comissão de Constituição e Justiça é apenas o primeiro passo da análise do tema na Câmara. A proposta ainda precisa passar por uma comissão especial e pelo plenário em 2 turnos de votação. Da Rádio Câmara de Brasília, Paula Bittar.
1: Turismo.
10: Bacelar do PV da Bahia relata que a Comissão de Turismo debateu o impacto na reforma tributária sobre o transporte aéreo internacional. O deputado cobra do governo federal uma solução para evitar o encarecimento das passagens devido à cobrança integral sobre o setor.
13: Bacelar avalia que o aumento da tributação ameaça o crescimento do turismo em um momento de recorde na entrada de estrangeiros no Brasil. Ele também alerta que o custo maior no transporte aéreo pode afetar cargas, empregos e produtos que chegam ao consumidor.
1: Desenvolvimento Regional.
10: Átila Lins, do PS.

0: Ranieri Paulino, do Republicanos, que atuou na mobilização popular para eleger a obra como prioridade no orçamento estadual.
1: Segundo o congressista, o novo polo da FUNAD vai evitar que pacientes de cidades vizinhas viajem até 5 horas para fazer terapia na capital paraibana. Ranieri Paulino reforça que a medida garante mais qualidade de vida e saúde para as pessoas com deficiência.
2: Relações Exteriores.
0: A Câmara aprovou acordos comerciais do Mercosul com Singapura e 4 países europeus. O repórter Antônio Vital acompanhou a votação.
3: A Câmara dos Deputados aprovou 2 acordos comerciais assinados pelos países do Mercosul, um deles com Singapura e outro com 4 países europeus, Islândia, Liechtenstein, Noruega e Suíça. Os 2 acordos abrem mercado para produtos e serviços brasileiros na Ásia e Europa. O acordo com Singapura cria uma área de livre comércio entre o país asiático e a Argentina, o Brasil, o Paraguai e o Uruguai. É o primeiro acordo comercial do bloco com um país da Ásia. De acordo com o texto, Singapura se compromete a conceder isenção tarifária imediata e integral sobre a totalidade dos produtos exportados pelo Mercosul. Já o Mercosul se compromete a eliminar tarifas sobre 95% de seus produtos e serviços, de maneira escalonada e o prazo de 15 anos. Ficam fora da isenção tarifária as máquinas, plásticos e aparelhos óticos, fotográficos e cinematográficos produzidos em Singapura. Singapura é o 8º destino das exportações brasileiras no mundo e 2º maior na Ásia, atrás apenas da China. Ao mesmo tempo, tem investimentos no Brasil em setores como construção naval e transportes, serviços financeiros e comunicações. O relator da proposta na Câmara, deputado Kim Kataguiri, do Missão de São Paulo, defendeu o aumento da relação comercial do Mercosul com Singapura.
4: Um país que é exemplo, o Sudeste Asiático é a região hoje do mundo, uma das regiões que mais crescem, exemplo de desenvolvimento, o Brasil tem muito a aprender com isso, esse é um acordo extremamente benéfico, inclusive mais benéfico para nós do que para Singapura. A gente precisa se libertar da dependência que nós temos de determinados polos econômicos e nos relacionarmos com a maior parte de atores políticos e econômicos possível do mundo. Portanto, maior número de parceiros comerciais que a gente puder, melhor.
3: A Câmara também aprovou o texto do acordo de livre comércio entre o Mercosul e 4 países da Associação Europeia de Livre Comércio, Islândia, Liechtenstein, Noruega e Suíça. O texto complementa o acordo firmado entre o Mercosul e a União Europeia e abre um mercado de 15 milhões de pessoas com comércio de quase 500 bilhões de dólares por ano. O acordo permite redução tarifária sobre 97% de toda a exportação entre os 2 blocos econômicos. O relator do texto da Câmara, deputado Davi Soares, do Podemos de São Paulo, reforçou a importância do acordo.
5: Um projeto tão importante dessa envergadura que venha complementar o que já se iniciou com o acordo Mercosul e União Europeia. Com a aprovação do mesmo, nós fechamos aquela área e abrimos zonas para o exportador brasileiro continuar a ter um desempenho brilhante.
3: Os 2 acordos prevêem salvaguardas, como a suspensão temporária das isenções no caso de aumento súbito de importações ou ameaças à indústria nacional. Tratam ainda de normas de defesa sanitária para evitar a adoção de barreiras comerciais injustificadas. Também regulam o comércio de serviços, regras para o comércio eletrônico, acesso a compras governamentais e tratamento diferenciado para micros, pequenas e médias empresas. Os textos dos acordos do Mercosul com Singapura e os 4 países europeus seguiram para análise do Senado. Da Rádio Câmara de Brasília, Antônio Vital.
2: Educação.
1: Paulo Marinho Júnior, do PL do Maranhão, cobra explicações da Prefeitura de Caxias, no leste do estado, sobre a aplicação de recursos federais para a educação. O deputado afirma que escolas e creches continuam em más condições, mesmo após repasses do Fundeb e de pagamentos de precatórios.
0: Paulo Marinho Júnior relata falhas em serviços essenciais da rede municipal, como merenda escolar e transporte de alunos. Ele pede atuação de órgãos de controle para verificar as condições das unidades e a aplicação do dinheiro reservado às reformas.
2: Direitos Humanos.
1: Carla Dixon, do PL do Rio Grande do Norte, pede urgência na aprovação de projeto que institui o Auxílio Mãe Atípica, destinado a apoiar mães ou responsáveis por crianças e adolescentes com deficiência severa ou transtorno do espectro autista.
0: Carla Dixon afirma que muitas mães têm de abandonar o trabalho para acompanhar filhos que dependem de atenção permanente, prejudicando a renda familiar. Ela ressalta que a proposta combina apoio financeiro e atendimento psicossocial para quem assume a rotina de cuidado.
1: Luiz Couto, do PT da Paraíba, apoia projeto que determina a simplificação das informações nos rótulos dos alimentos para facilitar a compreensão dos consumidores. Para ele, a medida está diretamente ligada

0: ao direito constitucional à informação, garantindo também a liberdade de escolha.
1: O texto, segundo Luiz Couto, é amplamente respaldado por evidências científicas que associam a clareza de informação à saúde pública. O parlamentar destaca ainda que a matéria aborda a necessidade de uma transição sobre a forma como o país lida com a segurança alimentar.
0: Termina agora o Jornal Câmara dos Deputados, produzido pela Rádio Câmara, com trabalhos técnicos de Everson Urani e apresentação de José Carlos Andrade e Márcio Aquilissardi. Uma boa noite para você.
1: Uma ótima noite. A Voz do Brasil volta amanhã. 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
9: 8:11.
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1: Olá, eu sou o Diego Tirri e agora começa mais um Minuto da Educação, o boletim diário sobre a educação pública no Paraná. O merendeiro Evandro dos Santos, do Colégio Estadual Cívico Militar Professor Vicente de Carli, em Francisco Beltrão, no sudoeste do estado, está entre os finalistas da terceira edição do concurso Melhores Receitas da Alimentação Escolar, promovido pelo Fundo Nacional de Desenvolvimento da Educação. A competição reuniu 2.983 profissionais de todo o Brasil e teve 262 inscritos no Paraná, o quarto estado em número de participantes. A receita finalista de Evandro é o iaque do chefe, que leva espaguete, couve, brócolis, cenoura, repolho, açafrão e pimentões. Os 135 finalistas agora seguem para a votação popular, que vai definir as 55 receitas vencedoras. E este foi o Minuto da Educação de hoje. Você também pode nos acompanhar nas redes sociais. O endereço é EducaçãoPR.
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7: 8:20.
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8: 8h32.
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1: Olá, eu sou o Diego Tirri e agora começa mais um Minuto de Educação, o boletim diário sobre a educação pública no Paraná. O Instituto Paranaense de Desenvolvimento Educacional, o Fundepar, publicou o edital número 669 de 2026 para registro de preços destinado à futura aquisição de refeições e alimentos congelados voltados ao atendimento de escolas da rede estadual de ensino. O pregão eletrônico é um dos primeiros do Brasil com abrangência estadual voltado exclusivamente à alimentação escolar inclusiva para estudantes com restrições alimentares. O investimento máximo inicial previsto é de R$ 8.800.000, contemplando itens específicos sem glúten, sem lactose e opções veganas. O edital tem validade de um ano, podendo ser prorrogado por igual período. E este foi o Minuto de Educação de hoje. Você também pode nos acompanhar nas redes sociais. O endereço é educação.pr.
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7: 8:43.
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7: 8:51.
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1: Trilha de Copa. O ano era 2002, o início de um novo milênio, e a FIFA queria uma identidade futurista para a primeira Copa do Mundo na Ásia, sediada em conjunto por Japão e Coreia do Sul. A cantora escolhida foi a americana Anastasia, conhecida por sua voz absurdamente poderosa e seus óculos coloridos que ditavam moda. Ela lançou Boom, uma faixa que mistura pop rock com uma batida eletrônica frenética, a cara das pistas de dança daquela época. Enquanto Anastasia cantava sobre a explosão de energia do futebol, o Brasil vivia seu próprio boom de superação. Foi a Copa das Zebras, das camisas coladas e dos jogos de madrugada. Mas foi, acima de tudo, a Copa da Redenção de Ronaldo Fenômeno, que com o seu corte de cabelo cascão e os gols na final em cima de Oliver Kahn contra a Alemanha, carimbou nossa quinta estrela no peito. Diferente dos hinos anteriores, Boom não apostava em ritmos tradicionais ou corais locais, mas sim no som sintético e globalizado dos anos 2000. Uma música enérgica, que serviu de combustível para o torcedor brasileiro enfrentar o fuso horário e celebrar o topo do mundo. Sinta a batida, aumente o som e relembre o hino oficial da Copa de 2002. Com vocês, a voz marcante de Anastasia. Boom!